0: São 5 horas.
1: Muito bom dia. As notícias a esta hora apresentadas por Gerson Jamisse. A Autoridade Reguladora de Transporte Marítimo esclarece que o navio tanque de gás de petróleo, alvo de ataque em águas territoriais da República Islâmica do Irão, não consta do Registro Nacional de Navios da República de Moçambique. O esclarecimento surge na sequência da circulação de informações nos órgãos de comunicação social internacionais do incidente envolvendo a referida embarcação, identificada como de bandeira moçambicana. Em comunicado, Intrasmar indica que, na sequência das verificações efetuadas, foi constatado que o referido navio não possui autorização para arvorar a bandeira moçambicana e não foi registado ao abrigo do Regime Jurídico Marítimo Nacional. O documento da Autoridade Reguladora de Transporte Marítimo refere que todas as indicações apontam para o uso ilegal e fraudulento da bandeira da República de Moçambique. Neste contexto, o Intrasmar indica que está em curso a recolha de informações junto das organizações internacionais e das autoridades dos estados envolvidos, com vista ao esclarecimento dos factos e a identificação dos responsáveis pela utilização indevida da bandeira nacional. O ministro da Agricultura, Ambiente e Pescas garante que o governo vai priorizar investimentos agrícolas para a província do Niassa, com vista a responder ao desafio de transformar a província em capital agrícola do país. O pronunciamento de Roberto Albino visa massificar a produção agrícola e consequente erradicação da fome em todo o território nacional.
2: Em Niassa, não é para acontecer como usualmente, aquilo que os ingleses dizem, doing business as usual. A Niassa é para acontecer numa escala que permite não só resolver os problemas locais, mas dar uma contribuição muito grande, decisiva, impactante ao nível das metas globais do país. Niassa ser capital de agricultura significa ser onde os recursos devem ser priorizados para fazer acontecer em larga escala.
1: O ministro da Agricultura, Ambiente e Pescas falava este domingo no encontro que manteve com os funcionários do setor da agricultura no Niassa. As comunidades da província de Manica defendem a implementação de reformas moderadas em várias áreas de atuação do país. A posição foi defendida na vila de Nhacolo e no posto administrativo de Nhacafula em três sessões de audição pública inseridas no Diálogo Nacional Inclusivo. O chefe da equipe da COT, que trabalha na província de Manica, Simon Makuyana, falou dos pontos de referência que levaram os signatários a apostarem no Diálogo Nacional Inclusivo como mecanismo para a manutenção da paz e unidade nacional no país.
3: O ponto que vai nos ajudar, para estamos a falar aqui, a andar em conformidade, é o ponto da reconciliação e unidade nacional. Para que tudo isso que nós falamos aqui possa ter sucesso, é preciso que haja unidade nacional, haja reconciliação, haja democracia, haja paz, haja o bem-estar de todos nós. Isso é que é fundamental. Para a sua excelência, presidente da República, Daniel Chapo, juntamente com os líderes dos novos partidos, quando me mandaram para este trabalho de diálogo, quer que possamos, como moçambicanos, ultrapassar isto.
1: A equipe técnica vai moderar ainda três sessões de audição pública na cidade do Chimoio, que será a última etapa desta fase da província de Manica. Na atualidade internacional, o governo sul-africano está a avaliar o impacto económico da fiscalização migratória em setores como a agricultura e o turismo e às pequenas empresas. Detalhes da notícia com o correspondente Eduardo Figurão.
4: A informação foi avançada este domingo pela presidente do Comitê Interministerial sobre Migração, Mamelodi Kubaye. A avaliação surge após relatos de que os produtores de cana-de-açúcar em KwaZulu-Natal enfrentam uma forte escassez de mão de obra em pleno pico da colheita, depois de muitos trabalhadores estrangeiros terem abandonado as explorações agrícolas devido a manifestações contra a imigração ilegal. E para acompanhar a situação, o Executivo criou um grupo de trabalho com vários ministérios que vai reunir-se com o setor industrial nas próximas duas semanas. Rádio Moçambique, Eduardo Figurão, Joanesburgo.
1: Fechamos com o tempo. A cidade de Tete poderá atingir esta segunda-feira 29 graus centígrados de temperatura máxima, seguida por Nampula com 28. Para Maputo, Pemba e Xai-Xai prevê-se 27 graus, Beira e Quelimane 26, Vilanculo 25, Chimoio e Inhambane 24 e finalmente Lixinga com 21 graus centígrados de temperatura máxima. Apresentamos as notícias a esta hora. Escute as próximas quando forem 6 horas inseridas no Jornal da Manhã.
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6: 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Bom dia.

5 horas no minuto, melhor com ele no mitano, 5 horas e 25 minutos. 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

Bom dia, Moçambique, Jornal da Manhã no seu receptor. Confira já a seguir os destaques desta edição. O governo do distrito de Massengira, em Gaza, desdobra-se em campanhas de sensibilização das comunidades para a tomada de medidas de precaução face à iminente ocorrência do fenómeno climático El Niño, que poderá afetar com gravidade as regiões sul e centro do país nos próximos meses. Mais de 78 mil pessoas do distrito de Caen, Sofala, estão na iminência de enfrentar fome. Trata-se de habitantes que viram as suas machambas a serem destruídas por animais bravios e inundações. A província de Tete prepara-se para expandir ainda este ano o fomento da cultura do arroz. Trata-se de uma estratégia voltada para a segurança alimentar e diversificação da produção agrícola. Na atualidade internacional, a Comissão de Eleições do Malawi vai liderar a missão de observação eleitoral do Fórum das Comissões Eleitorais dos Países DS e ADC nas eleições gerais de 13 de agosto próximo na República da Zâmbia. Tópicos do Jornal da Manhã, edição de segunda-feira, 27 de julho de 2026. Sidónio Pires está na sonorização, Gerson Jamisso nas notícias, Ernesto Chauque na edição e apresentação. Boa edição!

0: Acompanhe a seguir as notícias por Gerson Jamis. Bom dia.
1: Ernesto Chaugui, ouvinte, muito bom dia. A Autoridade Reguladora do Transporte Marítimo esclarece que o navio tanque de gás, alvo de ataque em águas territoriais da República Islâmica do Irão, não consta do Registro Nacional de Navios da República de Moçambique. O esclarecimento surge na sequência da circulação de informações nos órgãos de comunicação social internacionais do incidente envolvendo a referida embarcação, identificada como de bandeira moçambicana. Em comunicado, Intrasmar indica que, na sequência das verificações efetuadas, foi constatado que o referido navio não possui autorização para arvorar a bandeira moçambicana e não foi registado ao abrigo do regime jurídico marítimo nacional. Um documento da Autoridade Reguladora de Transporte Marítimo refere que todas as indicações apontam para o uso ilegal e fraudulento da bandeira da República de Moçambique. Neste contexto, o Intrasmar indica que está em curso a recolha de informação junto das organizações internacionais e das autoridades dos estados envolvidos, com vista ao esclarecimento dos fatos e à identificação dos responsáveis pela utilização indevida da bandeira nacional. O ministro da Agricultura, Ambiente e Pescas garante que o governo vai priorizar investimentos agrícolas para a província do Niassa, com vista a responder ao desafio de transformar a província em capital agrícola do país. O pronunciamento de Roberto Albino visa massificar a produção agrícola e a consequente erradicação da fome em todo o território nacional.
2: A Niassa é para acontecer numa escala que permite não só resolver os problemas locais, mas dar uma contribuição muito grande, decisiva, impactante ao nível das metas globais do país. Niassa ser capital de agricultura significa ser onde os recursos devem ser priorizados para fazer acontecer em larga escala.
1: O ministro da Agricultura, Ambiente e Pescas falava este domingo no encontro que manteve com os funcionários do setor da agricultura no Niassa. As comunidades da província de Manica defendem a implementação de reformas moderadas em várias áreas de atuação do país. A posição foi defendida na vila de Nhacolo e no posto administrativo de Nhacafula em três sessões de audição pública inseridas no Diálogo Nacional Inclusivo. O chefe da equipe da COT, que trabalha na província de Manica, Simon Macuiana, falou dos pontos de referência que levaram os signatários a apostarem no Diálogo Nacional Inclusivo como um mecanismo para a manutenção da paz e unidade nacional no país.
3: Para que tudo isso que nós falamos aqui possa ter sucesso, é preciso que haja unidade nacional, haja reconciliação, haja democracia, haja paz, haja o bem-estar de todos nós. Esse é que é fundamental. Para a sua excelência, presidente da República, Daniel Chapo, juntamente com os líderes dos novos partidos, quando me mandaram para este trabalho de diálogo, quer possamos, como moçambicanos, ultrapassar isto.
1: A equipe técnica da COT vai moderar três sessões de audição pública na cidade de Chimoio, que será a última etapa desta fase na província de Manica. A primeira-ministra confere posse na manhã de hoje ao novo presidente do Conselho de Administração do Fundo Nacional de Desenvolvimento Sustentável. Trata-se de Dino Foi, nomeado pelo Conselho de Ministros na última sessão do Executivo Moçambicano. Dino Foi, com experiência de gestão reconhecida através das organizações internacionais que dirigiu, liderou programas de recuperação de infraestruturas destruídas pelos ciclones que atingiram ciclicamente as zonas centro e norte, com destaque para as províncias de Sofala, Cabo Delgado e Nampula. Na atualidade internacional, o governo sul-africano está a avaliar o impacto económico da fiscalização migratória em setores como agricultura, turismo e as pequenas empresas. Detalhes da notícia com o correspondente Eduardo Figurão.
4: A informação foi avançada este domingo pela presidente do Comitê Interministerial sobre Migração, Mamelo Kubai. A avaliação surge após relatos de que os produtores de cana-de-açúcar em KwaZulu-Natal enfrentam uma forte escassez de mão de obra em pleno pico da colheita, depois de muitos trabalhadores estrangeiros terem abandonado as explorações agrícolas devido a manifestações contra a imigração ilegal. Rádio Moçambique, Eduardo Figurão, em Joanesburgo.
1: Ainda no estrangeiro, o Conselho de Segurança de Israel acaba de aprovar um programa piloto para estabelecer a gestão de recursos básicos no sul de Gaza. O referido programa será supervisionado no terreno pelos organismos do Conselho de Paz dos Estados Unidos da América, segundo indicam os meios de comunicação israelitas. Apresentamos as notícias das 6. Escute o próximo bloco pontualmente às 7 horas.

0: A seguir a previsão do estado do tempo para hoje com a meteorologista do dia, Aurélio Domingos. Bom dia.
1: Bom dia. Para as províncias de Niassa, Cabo Delgado de Nampula, prevê-se céu pouco nublado, localmente muito nublado. Possibilidade de chuviscos dispersos nos distritos ao longo da faixa costeira. Neblina e nevoeiro ao longo dos vales. Ventos do oeste a sueste fraco a moderado. Para as províncias de Tete, Zambézia, Manica e Sofala, prevê-se céu pouco nublado, localmente muito nublado. Possibilidade de ocorrência de chuviscos locais na faixa costeira. Vento sueste a sudoeste fraco a moderado, soprando por vezes corajadas. Para as províncias de Inhambane, Gaza e Maputo, prevê-se céu pouco nublado, com períodos muito nublados na faixa costeira, onde há possibilidade de ocorrência de chuviscos. Vento de sueste a nordeste fraco, soprando por vezes corajadas. Temperaturas máximas previstas em graus Celsius. Tete, 29. Nampula, 28. Maputo, Pemba e Xai-Xai, 27. Beira e Quelimane, 26. Vilanculo, 25. Chimoio e Inhambane, 24. E por fim, a cidade de Lixinga com 21 graus Celsius. É tudo, muito bom dia.

0: 6:10, esse é o Jornal da Manhã da Rádio Moçambique, no seu receptor, o magazine informativo mais alargado desta estação emissora. Iniciamos a viagem matinal pelo país e o mundo, e com informação segundo a qual mais de 78 mil pessoas do distrito de Kainsofala estão na iminência de enfrentar fome. Trata-se de habitantes que viram as suas machambas serem destruídas por animais bravios e inundações. Pormenores por Layton Sifa.
1: A área de cultivo total devastada por elefantes, búfalos e hipopótamos ultrapassa os 200 hectares. Todavia, os maiores estragos foram causados pelas enchentes registradas no princípio do ano e tudo isso em conjunto contribuiu para uma fraca colheita. O diretor do Serviço Distrital de Atividades Económicas de Caia, Domingos Alfândega, diz que a falta de alimentos poderá ser mais sentida na Vila Sede e nos povoados de Ntopa, Sachombe, Nhambalo, Johnny Mabuno e Chatala. O pior de tudo, refere Domingos Alfândega, é que os animais bravios continuam até agora a destruir as culturas em campo referentes à segunda época agrícola. O responsável admite que o número de pessoas em risco de fome possa aumentar.
2: De acordo com a situação da nossa campanha agrícola, o distrito teve problemas de inundações. Tivemos duas fases. A primeira fase foi mesmo a partir de novembro a janeiro. Houve muita chuva, não possibilitou os camponeses tanto realizarem suas lavouras, suas sementeiras. E depois disto passou-se tanto um período de quase estiagem, que não haver chuva durante 45 dias. Isto na agricultura tem muito sentido de perca mesmo. Depois voltou a chover. Então, foi uma campanha muito irregular, de tal maneira que a segurança alimentar no nosso distrito não é das melhores. Neste momento, nós estamos na fase de colheita, mas é uma colheita não muito satisfatória. Tem um outro pormenor também. Na zona do interior, as pessoas estão a sofrer por causa do conflito homem-fauna-bravia. Temos lá elefantes que estão a criar problemas sérios.
1: Diretor do Serviço Distrital de Atividades Económicas de Caia, Domingos Alfândega, e a fome iminente que pode afetar mais de 78 mil habitantes. 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Layton Sifa, na Beira, muito bom dia.
0: Bom dia e bom trabalho, Layton Sifa, informação dando conta que mais de 78 mil pessoas do distrito de Kainsofala estão na iminência de enfrentar fome. São habitantes que viram suas machambas serem destruídas por animais bravios e inundações. A área de cultivo total devastada por elefantes, búfalas e hipopótamos ultrapassa os 200 hectares. Vamos a Xeixai. O governo do distrito de Massingira, em Gaza, desdobra-se em campanhas de sensibilização das comunidades para tomada de medidas de precaução face à iminente ocorrência do fenómeno climático El Niño, que poderá afetar com gravidade as regiões sul e centro do país nos próximos meses. Teodomir Nhantumbo.
3: É verdade, Saúl, que segundo as previsões do Instituto Nacional de Meteorologia, este fenómeno poderá provocar seca e calor intenso na próxima época chuvosa, afetando com gravidade a produção agrícola. Neste contexto, o governo de Massingira está a sensibilizar os camponeses para não venderem toda a sua produção, de modo a evitar balsas de fome nos próximos meses. O administrador de Massingira, Sérgio Costa, diz que os produtores estão sendo consciencializados para adquirirem motobombas, de modo a produzirem sem depender da chuva, tirando maior proveito do rio dos elefantes.

0: Parece haver problemas com Xai-Xai e a informação segundo a qual o governo do distrito de Mocenjira, em Gaza, desdobra-se em campanhas de sensibilização das comunidades para a tomada de medida de precaução face à iminente ocorrência do fenómeno climático El Niño. Vamos pedir Teodomiro Yantombo para se posicionar. Agora vamos a Tete. A província de Tete prepara-se para expandir ainda este ano o fenómeno da cultura do arroz. Trata-se de uma estratégia voltada para a segurança alimentar e diversificação da produção agrícola. Isaura Afonso, bom dia.
1: Muito bom dia. A iniciativa surge como alternativa para impulsionar a renda das famílias camponesas e garantir maior disponibilidade de alimentos numa altura em que vários distritos enfrentam desafios climáticos. Para o efeito, decorrem parcerias com os produtores experientes, visando a
2: O Conselho
1: disponibilização de
2: Municipal da
1: sementes
2: cidade da Matola
1: melhoradas,
2: diz existirem
1: guia de
2: pessoas que
1: técnicas
2: solicitam
1: de
2: licenças
1: produção
2: de
1: em
2: construção
1: pequena
2: para
1: escala
2: pequenas obras
1: junto das
2: destinadas a
1: comunidades
2: determinados serviços
1: camponesas.
2: comerciais,
1: Segundo o
2: mas no
1: delegado do
2: terreno
1: Instituto de Cereais de
2: acabam erguendo
1: Moçambique, em
2: obras
1: Tete, Mateus
2: imponentes,
1: Mwanza,
2: o que
1: o
2: resulta
1: plano
2: em
1: prevê.
2: dificuldades na circulação de pessoas e bens. O presidente do Conselho Municipal da cidade da Matola, Júlio Paro.
0: São, neste momento, 6 horas e 15 minutos. A indicação que temos é que vamos recuperar o contacto com o Xai-Xai. Vamos insistir a comunicação com Tete e a informação dando conta que a província de Tete prepara-se para expandir ainda este ano o fomento da cultura do arroz. Trata-se de uma estratégia voltada para a segurança alimentar e diversificação da produção agrícola. Isaura Afonso.
1: Muito bom dia. A iniciativa surge como alternativa para impulsionar a renda das famílias camponesas e garantir maior disponibilidade de alimentos numa altura em que vários distritos enfrentam desafios climáticos. Para o efeito, decorrem parcerias com os produtores experientes, visando a disponibilização de sementes melhoradas e a partilha de técnicas de produção em pequena escala junto das comunidades camponesas. Segundo o delegado do Instituto de Cereais de Moçambique, em Tete, Mateus Mwanza, o plano prevê ainda o acompanhamento técnico permanente aos produtores através de extensionistas agrários.
3: Já há um pensamento de se fazer fomento do arroz para dar mais oportunidade aos produtores para poderem produzir, mas já temos distritos que hoje já têm alguma expressão em relação àquilo que é a comercialização, mas com este input, este apoio na componente de fomento, eu acredito que vamos ter volumes, nos próximos anos, volumes grandes de produção de arroz.
1: Mateus Mwanza, delegado do Instituto de Cereais de Moçambique, em Tete, e o plano de fomento da cultura do arroz para mais distritos da província. Com esta nota, vamos ter como nota de fecho, pelo Dia do Serviço Nacional Penitenciário, os funcionários desta instituição marcham hoje, segunda-feira, em celebração dos 51 anos da criação do SERNAP, em cerimónia que inclui a deposição de coroa de flores na Praça dos Heróis Moçambicanos. Por ora é tudo, mas antes, Mudikani, chengeteza utano wako pangua ino yechando, nekufekeza wanu ose wanu diazinodzia. Isaura Afonso, a partir de Tete.
0: Província de Tete prepara-se para expandir ainda este ano o fomento da cultura do arroz. Voltamos a Xai-Xai, onde o governo do distrito de Mocenjira, em Gaza, desdobra-se em campanha de sensibilização das comunidades para a tomada de medidas de precaução face à iminente ocorrência do fenómeno El Niño, que poderá afetar com gravidade as regiões sul e centro do país nos próximos meses. Teodomiro Nhantumbo.
4: Segundo as previsões do Instituto Nacional de Meteorologia, este fenómeno poderá provocar seca e calor intenso na próxima época chuvosa, afetando com gravidade a produção agrícola. Neste contexto, o governo de Maceió está a sensibilizar os camponeses para não venderem toda a sua produção, de modo a evitar balsas de fome nos próximos meses. O administrador de Maceió, Sérgio Costa, diz que os produtores estão sendo consciencializados para adquirirem motobombas, de modo a produzir sem depender da chuva, tirando maior proveito do Rio dos Elefantes.
5: Parte do excedente da produção seja guardada para fazer face às suas necessidades imediatas, para que responda àquilo que são as necessidades de semente no futuro. Porque a situação de distribuição de semente não pode, de forma nenhuma, ser constante. Entretanto, o distrito de Massangir é, por natureza, um distrito semiárido, chove muito pouco. Já faz parte do histórico do distrito de Massangir a produção com recurso a sistemas de irrigação. O que nós vamos continuar a apelar à nossa população é os rendimentos advindos da produção, da colheita que está a acontecer nos dias atuais, adquiram as motobombas, muitas das quais que se foram embora, arrastadas pelas águas, que é para garantir que a produção aconteça normalmente por via da captação da água no Rio dos Elefantes, para os seus campos de produção, e não esperarmos pela chuva que, de acordo com as informações meteorológicas, já se sabe que vai ser escassa.
4: Administrador distrital de Massangir, Sérgio Costa, e as ações antecipadas para fazer face aos efeitos

0: A restauração hidrológica do Mangal consiste na abertura de valas para facilitar a circulação de água doce e do mar, o que permite a recuperação dos ecossistemas marinhos e costeiros. Até o momento foram restaurados 20 hectares e as comunidades dizem estar a registrar alguns sinais de recuperação de espécies marinhas.
1: Maria Magonza, estão a começar os sinais, porque pelo menos quando a maré enche, vê-se o peixe a nadar, camarão, mesmo o caranguejo, é muito bom, estamos a gostar.
2: Pedro Felipe, é maravilhoso mesmo, porque epa, tínhamos um espaço perdido, mas estamos na fase da recuperação. De 1 a 2 anos já teremos isso aqui tudo fechado, isso aqui de mangá. Voltar mesmo na natureza, muita produção de coisa de peixe, camarão, tudo, essas coisas todas sim. O que significa que epa, estamos num bom ritmo mesmo.
0: O trabalho de restauração hidrológica do Mangal está sendo liderado pela União Internacional para a Conservação da Natureza, IUCN, que assegura concluir toda a área planificada até finais de setembro próximo, indicou o representante da organização em Moçambique, Domingos Gove. Gove desafia as instituições académicas para assumir o seu papel no desenvolvimento das comunidades.
3: Esta aqui foi uma ação que foi feita em março. Consegue-se ver a recuperação em termos de número de propágulos que já estão fixados, são pequenos nas árvores agora. Os animais também, caranguejos sobretudo, mas também peixe e algumas aves também já estão a retornar para esta zona. As universidades têm que vir aqui. É extremamente importante nós trazermos a ciência, porque a ciência traz um conhecimento que é irrefutável. E isso cria uma autoestima das comunidades para usar a ciência elas mesmas para resolver os problemas que enfrentam no seu dia a dia.
0: O coordenador do Instituto Nacional de Investigação Marinha e Pesqueira, delegação de Inhambane, Aveni Eduardo, diz estar satisfeito com a eficiência de restauração hidrológica do Mangal.
4: Inicialmente, nós começamos por restaurar via plantio de mudas. Verificamos, de fato, que em termos de eficiência, não da sobrevivência das mudas no terreno, não era muito satisfatório. Fomos passando para outras formas de restauração, que neste momento que nos satisfaz, estamos aqui a comprovar isso, é a restauração hidrológica.
0: Nos últimos 5 anos, a província de Inhambane restaurou mais de 500 hectares do Mangal. O Mengicete, Anha Kurula, Itascota, Aku, Kulisatigo, Moçambique. Venâncio Macamo, bom dia.
5: Bom dia, Venâncio Macamo. A informação segundo a qual o distrito de Murrumbé, na Inhambane, poderá voltar a produzir camarão e caranguejo em grande escala. Com o trabalho em curso de restauração hidrológica do Mangal, vamos a Quelimane, onde a Fundação Norte-Americana Bloomberg financia o combate à erosão na província de Zambézia, Rizique Zacarias.
6: O valor, estimado em mais de 3 milhões de meticais, é desembolsado em agosto. A informação foi revelada pelo vereador do Saneamento e Mudanças Climáticas no Conselho Municipal de Quelimane, Felipe Ribeiro. A erosão está a aumentar, a intrusão salina ameaça engolir várias infraestruturas públicas e privadas, sobretudo na zona de Morope, incluindo o Hospital Central de Quelimane.
7: Esta é a terceira fase, já tivemos a primeira e a segunda experiência, onde apresentaram os jovens, neste caso, projetos brilhantes de repovoação de Mangal. Tivemos projetos que trabalharam na estratégia do combate à erosão, como no bairro Moropa, já tivemos, mas há necessidade de intensificar mais. Tivemos projetos que trabalharam na arborização, plantações de árvores de sombras nas avenidas e ruas da cidade de Quelimane. Portanto, recebemos várias propostas, e propostas estas ligadas a efeitos de proteção das mudanças climáticas. Então, são esses projetos que nós temos em manga para combater o processo de erosão dentro da nossa cidade.
6: Felipe Ribeiro encoraja jovens organizados em associações a submeterem pedidos de financiamento para ações de combate à erosão.
7: No mês de agosto, provavelmente entre os dias 15, lancemos a chamada para os jovens da cidade de Quelimane submeterem os seus projetos, e esses projetos vão passar num processo de seleção e aprovação, que é para implementarem dentro da cidade de Quelimane. Portanto, os jovens terão mais ou menos entre 1.000 a 300 mil dólares, o que significa 100 mil meticais, até 300 mil meticais, cada grupo juvenil ou cada jovem, que é para, portanto, implementar aquela que é a sua proposta.
6: Felipe Ribeiro, vereador para a área de saneamento, mudanças climáticas no Conselho Municipal de Quelimane, na Zambézia, Mbalaga, Ndoe Niparela, Nhumbe, Unibarelaga, Moçambique, Quelimane, Rizik Zacarias.
5: O presidente do Conselho de Administração do Fundo Nacional de Energia dá ultimato de 20 dias aos técnicos da instituição para reposição no fornecimento da corrente elétrica através de painéis

0: A população do posto administrativo de Nakumuh, distrito de Metarica. Jornalista Sineta Sane.
1: O fornecimento de energia elétrica à sede do posto administrativo de Nakuma foi interrompido em maio passado devido à avaria de uma das componentes do sistema solar. A central solar do posto administrativo de Nakuma está numa fase experimental há 1 ano e é pela terceira vez que registra a interrupção no fornecimento de energia por motivos de avaria. A situação afeta mais de 200 consumidores ligados à rede de distribuição de energia elétrica do sistema solar e alguns serviços públicos. Para além da parte elétrica, ainda estão inacabadas as obras civis, com destaque para o sistema de abastecimento de água, a casa do técnico integrada a uma loja de material e estrutura de proteção dos painéis. O presidente do Conselho de Administração do Fundo Nacional de Energia, Matt Gondol, quer ver todos estes problemas resolvidos no prazo máximo de 3 meses.
2: A nossa luta vai ser que nos próximos 20 dias consigamos restabelecer a energia à comunidade. Mas, como dizia, nesse processo, considerar-se a atenção especial sobre o que está a acontecer para que a Moageira e outros que pretenderem fazer uso produtivo o possam fazer em condições plenas. Nós vamos acompanhar a componente da construção civil. Como dizia, avançamos na componente elétrica, mas a componente da construção civil ainda está em processo.
1: O chefe do posto administrativo de Nakuma, distrito de Metarica, Manuel Abdo, disse que a instalação da central solar está a contribuir na mudança de vida da comunidade.
3: A comunidade tem como recarregar os seus telefones, então isto é um benefício para a comunidade.
1: A central do sistema solar do posto administrativo de Nakuma tem a capacidade de 100 kW e pode ser ampliada mediante as necessidades de consumo. A Xalongo Ditandite, Mbebokwene, Tulixengile, Paguixiga, Ilueleu, Lekangalikangana, Esnatasani, Lixinga.

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Ação de suplemento, 6 horas e 30 minutos. Fique com o resumo dos assuntos de destaque no Jornal da Manhã. O governo do distrito de Mocenjira, em Gaza, desdobra-se em campanhas de sensibilização das comunidades para a tomada de medidas de precaução face à iminente ocorrência do fenómeno climático El Niño, que poderá afetar com gravidade as regiões sul e centro do país nos próximos meses. Mais de 78 mil pessoas do distrito de Cai, em Sofala, estão na iminência de enfrentar a fome. Trata-se de habitantes que viram as suas machambas serem destruídas por animais bravios e inundações. A província de Tete prepara-se para expandir ainda este ano o fomento da cultura do arroz. Trata-se de uma estratégia voltada para a segurança alimentar e diversificação da produção agrícola.

0: Previsão do estado do tempo com meteorologista Aurélio Domingos.
1: Bom dia. Para as províncias de Niassa, Cabo Delgado de Nampula, prevê-se céu pouco nublado, localmente muito nublado. Possibilidade de chuviscos dispersos nos distritos ao longo da faixa costeira. Neblina e nevoeiro ao longo dos vales. Ventos do oeste a sueste fraco ou moderado. Para as províncias de Tete, Zambézia, Manica e Sofala, prevê-se céu pouco nublado, localmente muito nublado. Possibilidade de ocorrência de chuviscos locais na faixa costeira. Vento sueste a sudoeste fraco a moderado, soprando por vezes corajadas. Para as províncias de Inhambane, Gaza e Maputo, prevê-se céu pouco nublado, com períodos muito nublado na faixa costeira, onde há possibilidade de ocorrência de chuviscos. Vento de sueste a nordeste fraco, soprando por vezes corajadas. Temperaturas máximas previstas em graus Celsius. Tete, 29. Nampula, 28. Maputo, Pemba e Xai-Xai, 27. Beira e Quelimane, 26. Vilanculo, 25. Chimoio e Inhambane, 24. E por fim, a cidade de Lixinga com 21 graus Celsius.

do café de manhã, hoje, quando forem 7:30, vamos olhar para o papel do Tribunal Administrativo na análise da Conta Geral do Estado. Nosso convidado é o contador verificador-chefe da Contadoria da Conta Geral do Estado, Carlos Madeira. E o ouvinte é convidado a participar pelos números 21 31 77 77 ou 82 34 77 e também pela página do Facebook Jornal da Manhã RGM.

0: E quando são 6 horas e 34 minutos, a viagem matinal continua e vamos fazer escala em Pemba, onde cerca de 326 mil habitantes de Cabo Delgado vão beneficiar de acesso a energias renováveis no âmbito de uma parceria entre o governo provincial e a Mozambique Alange. Cadre Bona.
1: Bom dia. A iniciativa denominada Energia para Avançar visa expandir o acesso à energia limpa e promover o desenvolvimento socioeconómico da província, o qual inclui igualmente a instalação de sistemas solares em residências, escolas e unidades sanitárias, sistemas de irrigação agrícola e atribuição de kits de emprego a 1.500 jovens de Montepeixe, Balama e Namuno. Falando este domingo na entrega dos primeiros kits que incluem motorizadas elétricas, motoambulâncias e bombas solares de irrigação, o governador de Cabo Delgado, Valista Wabo, afirmou que a parceria representa um investimento estratégico para aproximar os benefícios às comunidades.
2: O memorando, ora assinado, preconiza, para além do setor da saúde e da agricultura, formar e atribuir à juventude kits de emprego a 1.500 jovens de forma direta e 7.250 de forma indireta.
1: Por sua vez, Tiago Nhazilo, gestor do projeto, disse que a iniciativa pretende transformar o acesso à energia em oportunidades para a melhoria das condições de vida das populações.
3: O verdadeiro objetivo é gerar impacto real na vida das pessoas, que milhares de alunos estudem em melhores condições e que os serviços de saúde funcionem com maior eficiência. A irrigação solar reforça a segurança alimentar e a mobilidade elétrica abre espaço para novos empreendedores locais.
1: Para os beneficiários, os equipamentos ora recebidos vão, sem sombra de dúvidas, impulsionar a produção agrícola e reforçar a sustentabilidade económica das suas comunidades.
4: Vou fazer taximota e a vantagem que vou ter é de responsabilidade da minha família.
5: Eu não estava a conseguir reabrir toda a machamba porque me dificultava como regar. Agora que já tenho essa bomba aqui, já vou aumentar a minha machamba e a minha produção também vai garantir.
1: Reações de alguns jovens beneficiários de kits de autoemprego no âmbito do projeto Energia para Avançar. Amuti, Uyuanana, Urera. Ntwe, Niteke, Ilapo e Orera. Cadre Bana, Mpemba.
0: Cerca de 326 mil habitantes de Cabo Delgado vão beneficiar de acesso a energias renováveis no âmbito de uma parceria entre o governo provincial e a Mozambique LNG. O setor das obras públicas em Nampula está a construir até a final deste ano cerca de 500 fontes de abastecimento de água. Trata-se de esforços para a melhoria do acesso deste líquido às comunidades das zonas rurais da província. Bolívia Mateus.
6: Destas fontes de água, 51 são sistemas de abastecimento e 458 furos. Igualmente, vão ser construídos 152 fontanários. A informação foi facultada pela chefe do Departamento de Água e Saneamento da Direção Provincial das Obras Públicas em Nampula, Albertina Carlos. As fontes de água estão a ser construídas em 11 distritos considerados críticos em abastecimento, nomeadamente Muecate, Mekong, Terate, Rapali, Murupula, Mekuburi, Angos, Moma, Mugavolas, Lalaua e Malema. Albertina Carlos disse que, além dos fundos do governo, o setor conta com apoio financeiro de parceiros na construção de fontes de abastecimento de água na província.
7: Neste caso, essas todas infraestruturas que eu fiz menção acontecem através de apoio destes parceiros. Temos o caso da Visão Mundial, temos o caso do Banco Mundial, temos também a Unicef, temos a Helvetas, tínhamos também a Transform Nutrition, já fechou, mas também deixaram algumas infraestruturas no âmbito da sua implementação. Também temos o programa de abastecimento de água, saneamento rural, que nós consideramos como o PRONASAR. E assegurar que estas infraestruturas que nós recebemos através destes parceiros sejam sustentáveis e que tragam água sempre para a nossa população.
6: Albertina Carlos, chefe do Departamento de Água e Saneamento, na Direção Provincial das Obras Públicas em Nampula. Nampula conta com 2.450 fontes de água, entre sistemas e furos, das quais 1.020 fontes é que estão operacionais. Olívio Mateus, Nampula.
0: O setor das obras públicas em Nampula está a construir até a final deste ano cerca de 500 fontes de abastecimento de água. É um esforço para a melhoria de acesso deste líquido às comunidades das zonas rurais da província. Às 6:40, o Conselho Municipal da Matola suspende a emissão de licenças de construção em locais públicos por um período de 3 meses. A medida pretende estancar a onda de ocupação de espaços públicos por edifícios imponentes que acabam por ocupar áreas destinadas para a circulação de pessoas e bens, tal como nos conta Rigoberto Chissano.
8: O Conselho Municipal da cidade da Matola diz existirem pessoas que solicitam licenças de construção para pequenas obras destinadas a determinados serviços comerciais, mas no terreno acabam erguendo obras imponentes, o que resulta em dificuldades na circulação de pessoas e bens. O presidente do Conselho Municipal da cidade da Matola, Júlio Parouque, fez saber que algumas dessas obras são construídas em locais como passeios e espaços de reserva.
9: Nós determinamos suspender por 3 meses a autorização ou emissão de licenças que autorize a ocupação de áreas públicas, né? Porque estamos a ver um nível de construções de edifícios definitivos em áreas, por exemplo, de reserva de espaço, de estrada, melhor, áreas de reserva de estrada, ou em áreas cuja gestão compete ao município, né? Áreas públicas, que são áreas de ou para serventia, ou para jardim, ou para outro tipo de ocupação. Estamos a ter construções. Portanto, os municípios pedem para fazer uma lanchonete, por exemplo, mas depois desvirtuam, fazem uma farmácia definitiva, fazem um primeiro andar. Então, precisamos de organizar mais e melhor a nossa cidade.
8: Presidente do Conselho Municipal da cidade da Matola, Júlio Parouque, anunciando a suspensão de emissão de licenças para a construção em locais públicos por um período de 3 meses. Lagaina, Aitivonere Kamavato, Yakuambana Ambana, Rigoberto Chissano, da Autarquia da Matola, bom dia.
0: Bom dia e bom trabalho, Rigoberto Chissano. Informação segundo a qual o Conselho Municipal da cidade de Matola suspende a emissão de licenças de construção em locais públicos por um período de 3 meses, uma medida que pretende estancar a onda de ocupação de espaços públicos por edifícios imponentes que acabam por ocupar áreas destinadas para a circulação de pessoas e bens. O distrito de Guro, na província de Manica, promove no próximo dia 5 de agosto o primeiro simpósio distrital de boa governação destinado a funcionários públicos. Jornalista Daniel Oliveira.
10: O simpósio estará direcionado principalmente aos funcionários que exercem cargos de chefia, visando reforçar a cultura de integridade, ética e transparência na administração pública, sob o lema rumo a uma administração pública consolidada e virada para os resultados. O encontro vai juntar funcionários públicos para refletir sobre os desafios da boa governação e o papel da administração pública na prestação de serviços eficientes e de qualidade aos cidadãos. Durante o simpósio, serão debatidos 5 temas centrais: liderança na administração pública, ética e deontologia profissional, corrupção na função pública, normas de protocolo de Estado e violência baseada no género. O administrador do Distrito de Guro, João Pedro Amad, disse que o simpósio visa reforçar as capacidades dos funcionários públicos, prevenir a corrupção e promover uma liderança ética e responsável.
11: Teremos na sala, neste dia, um pouco mais de 300 participantes, que são servidores públicos. Vamos falar sobre a liderança. Não basta que seja nomeado, é preciso que tenha a noção de liderança. Também vamos trazer a questão de violência baseada no género. Precisamos aprofundar este tema na perspectiva de que a paridade de género tem que existir, mas também temos em foco neste tema a questão de assédio às mulheres. Os nossos quadros não podem se aproveitar da oportunidade que eles têm de estar em frente para poder assediar e prejudicar até certo ponto algumas mulheres que se porventura não acederem a esses assédios.
10: O simpósio vai juntar especialistas como Régio Conrado para abordar a ética e deontologia profissional. Efigênio Batista vai falar da corrupção, Raul Batalhão sobre as normas do protocolo de Estado, Elisa Matola vai dissertar sobre a violência baseada no gênero e João Pagara, liderança na administração pública. 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Dishimoyo Daniel Oliveira.
0: O ministro da Agricultura, Ambiente e Pescas garante que o governo vai priorizar investimentos agrícolas para a província de Niassa, com vista a responder ao desafio de transformar a província em capital agrícola do país. Todos os detalhes por Esneta Hassan.
12: O pronunciamento de Roberto Albino visa massificar a produção agrícola e consequente erradicação da fome no país. Falando este domingo no encontro que manteve com os funcionários do setor de agricultura no Niassa, o dirigente disse trouxe a Niassa ao Conselho Consultivo do Ministério de Agricultura, Ambiente e Pescas para delinear ações práticas para a concretização do desafio. Segundo o dirigente, a província do Niassa dispõe de 12,3 milhões de hectares de terras aptas para a agricultura, daí que precisa de investimentos.
13: Então, em Niassa não é para acontecer como usualmente, aquilo que os ingleses dizem, doing business as usual. Em Niassa é para acontecer numa escala que permite não só resolver os problemas locais, mas dá uma contribuição muito grande, decisiva, impactante ao nível das metas globais do país. Niassa ser capital de agricultura significa ser onde os recursos devem ser priorizados para fazer acontecer em larga escala.
12: Por outro lado, o ministro Roberto Albino fez saber que a campanha agrária 2026-2027 deve ser preparada agora, elaborando um plano de ação concreto. O dirigente esclareceu que para que este sonho seja realizado é necessário o engajamento de todos.
13: Mas isso é possível se todos estivermos engajados para que isso aconteça. Não é só o setor público, também temos que convidar o setor privado. Desde as associações de camponeses até aos conselhos empresariais provinciais, todos devem ser chamados também a se engajarem neste programa.
12: O ministro de Agricultura, Ambiente e Pescas, Roberto Albino, no Niassa, vai deslocar-se aos distritos de Chimbunila, Lago e Mandimba, onde prevê visitar algumas infraestruturas deste setor em construção. Sinata Sani Lixinga.
0: No café da manhã, vamos olhar para o papel do Tribunal Administrativo na análise da Conta Geral do Estado. O nosso convidado hoje é o contador, verificador-chefe da Contadoria da Conta Geral do Estado, Carlos Madeira. O ouvinte também é convidado a participar pelos números 2131-7777 pelo 8234-77 e também pela página do Facebook Jornal da Manhã, RGN.

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0: Desportivo no Jornal da Manhã e agora destaque: Argélia e Marrocos vencem na abertura da Copa Africana de Futebol em Seniores Femininos. Albino Miambo, bom dia.
1: Bom dia. A Argélia venceu o Senegal por 2-0 ontem no jogo de abertura da Copa Africana de Nações em Futebol Sénior Feminino no Estádio Olímpico de Rabat, no Marrocos. Marine Defoe abriu o marcador de penalti no primeiro tempo e Melissa Betty fez o segundo golo nos minutos finais da partida, aproveitando uma saída errada da seleção senegalesa. No segundo jogo, realizado no último domingo, no encerramento da primeira jornada do Grupo A, o anfitrião Marrocos goleou o Quênia por 4-0, também em Rabat, no estádio Mola El Hassan, com dois golos de Ibtissam Jardi, Sakina Ozraoui e Marianne Atik. As duas partidas da primeira jornada ficaram marcadas em comum pela presença de jogadoras usando o hijab, conjunto de roupas que permite privacidade, a modéstia e a moralidade, segundo a doutrina islâmica. A atacante marroquina Nohala Benzine, titular na seleção magrebina, foi responsável por dar visibilidade mundial à luta das jogadoras muçulmanas pelo direito de usar o hijab em campo ao atuar com esta roupa na Copa do Mundo da Austrália e da Nova Zelândia em 2023. Na vitória da Argélia, a meia-campista Lina Bossahi, autora do passe para o segundo golo da partida, também usou o hijab. Os jogos da Série B projetados para hoje são África do Sul, Tanzânia, às 19 horas de Maputo, e quando forem 2 horas do nosso país, a Costa de Marfim vai enfrentar o Burkina Faso. Amanhã teremos Egito, Zâmbia, às 19 horas, e Nigéria, Malawi, quando forem 22 horas. Intramuros, no Moçambola 2026, hoje está projetada uma única partida entre o Ferro Velho de Maputo e o Ferro Velho de Lixinga. A partida arranca às 14 horas e 45 minutos no campo do Grupo Afrim, na Matola. Em Manica, no Campeonato Nacional de Futebol da Divisão de Honra, fase provincial, o Teste África de Chimoio reforçou a liderança do certame ao vencer ontem a Academia de Futebol de Chimoio por 1-0 na conclusão da ronda número 13 do certame. Jornalista Daniel Oliveira.
2: O único golo do encontro foi apontado por Mário Sinamunda aos 57 minutos na recarga, depois de uma defesa incompleta do guarda-redes Jamal. Depois de sofrer o golo, a Academia de Futebol de Chimoio pressionou em busca da igualdade, mas encontrou um Teste África disciplinado taticamente e seguro na defesa, que soube conservar a vantagem até ao fim do encontro. No final do desafio, o treinador do Teste África, Dino Daniel, afirmou que a vitória reforça a confiança do grupo de trabalho e aproxima a equipa do principal objetivo da época, conquistar o campeonato e lutar pela subida ao Moçambola na próxima temporada.
3: Está de parabéns da minha rapaziada. Conseguimos sofrer e conseguimos ter os 3 pontos. Jogos desses aqui são jogos muito complicados. Não estivemos tão bem na primeira parte, na finalização. Na segunda parte, conseguimos procurar o golo e conseguimos o golo e controlamos o jogo.
2: Por seu turno, o técnico da Academia de Futebol de Chimoio, António Sábado, lamentou o desaire, mas assegurou que a equipa continuará empenhada na luta por uma vaga na pool de apuramento.
4: Foi uma boa partida de futebol e a equipa de academia esteve sempre na posse de bola, criamos todas as condições, as transições eram rápidas da defesa, meio campo ataque, mas pronto, tivemos uma falha que nos ditou o mau resultado.
2: Com este resultado, o Teste África reforça a liderança da prova, agora com 30 pontos, mais 5 que o segundo classificado, enquanto a Academia de Futebol de Chimoio, com 22 pontos, mantém o foco na corrida pelo segundo lugar, que dá acesso a pool de apuramento. Eis o quadro completo de resultados: Academia de Futebol de Chimoio 0, Teste África 1 e Associação Desportiva 3 de Março de Manica 1, contribuintes do INSS 0. Sábado, Futebol Clube Pensão Delgado de Gondola 1, União Desportiva de Vanduz 1, Trans-SK Company 4, Sene Futebol Clube de Messica 0 e Machede de Chimoio 1, Nova Jerusalém também 1.
1: A nível da província do Niassa, as Águias Especiais de Lixinga somam e segue no Campeonato Nacional de Futebol da Divisão de Honra, etapa provincial. A vítima desta vez foi o Muxenga Futebol Clube. Os polícias neutralizaram o Muxenga por 3-1. Repórter Mércio João.
2: Com a vitória deste domingo, as Águias saíram dos 9 para 12 pontos na primeira posição. E na perseguição direta está a equipa do Real Futebol Clube de Coamba, que na segunda posição tem 10, enquanto o Moxenga Futebol Clube tem 8 pontos no terceiro posto. O treinador Fernando Machatini, das Águias Especiais de Lixinga, que viu a sua coletividade este domingo a responder positivamente ao esquema tático montado para o jogo diante do Moxenga Futebol Clube, disse que a sua coletividade continua focada para jogo a jogo, somar pontos e chegar a pool de acesso ao Moçambola do próximo ano.
5: Nós estivemos bem no capítulo defensivo e, graças a Deus, nós tivemos cada oportunidade que tivemos, nós finalizamos.
2: Por sua vez, a treinadora Cidália de Fátima do Moxenga Futebol Clube disse que, apesar da sua coletividade ter perdido por 3-1, o jogo foi bom.
6: Foi um bom jogo. Agora é só continuar a trabalhar. Próxima jornada é uma jornada difícil. Vamos amar roupa, mas vamos lutar.
2: Para além deste resultado, a jornada número 5 do Nacional da 2ª Divisão de Niassa contou com o seguinte resultado. O P de Niassa 8, 1, Águias Especiais de Marrupa e Real Futebol Clube de Coamba 5, JJR Aranorte 0. RM do Esporto, Mércio João, a partir de Lixinga.
1: Em Tete, os jogos da 15ª jornada da divisão de honra tiveram os seguintes resultados. Para Nissan de Padua 1, Mulambo de Moatize 2 e Associação Desportiva de Xingal 4, Ferba de Moatize 2. Na Zambésia, a 6ª jornada, 1º de maio, perdeu por 1-3 frente à sua proteção de Quelimane, e a goleada da Ronda, 3 de fevereiro, foi cilindrado pelo Ferba de Quelimane por 7-1. Espaço agora para o Inhambanense, com o jornalista Avelino António.
7: Nova Aliança de Maxixe bate Timusa Costa do Sol de Massinga por uma bola sem resposta e mantém viva a esperança de terminar o campeonato na segunda posição. Num jogo dominado pelos pescadores, o golo solitário tem a autoria de Chechênio. Num golpe de cabeça, em resposta a um cruzamento milimétrico de Dirceu, chamado à titularidade, depois de muito tempo ausente até das convocatórias da equipa. No final da partida, o treinador adjunto de Nova Aliança de Maxixe, Daniel Júnior, realçou o domínio da sua equipa.
8: Viemos com objetivos de ganhar a qualquer custo, e foi isso que aconteceu, ganhamos 1-0. Arrisco a dizer que estivemos aos 75%, do primeiro ao último minuto estivemos acima da mão do adversário, onde 1-0, para nós digamos que foi pouco.
7: Resignado, o treinador adjunto do Timusa Costa do Sol de Massinga, Ali Nangade, apontou a hesitação da defensiva no lance do golo como um erro fatal que custou os 3 pontos à sua coletividade.
9: Para mim, o jogo foi bonito. Nós tivemos aquele erro de livre e sofremos gol. E tentamos correr com o tempo, mas não conseguimos. Para aquilo que são os nossos objetivos, eu acho que esse resultado para nós não foi bom. Nós estamos a lutar para o título e nós hoje perdemos mais 3 pontos.
7: Com o resultado deste domingo, Timusa Costa do Sol de Massinga continua na segunda posição com os mesmos 18 pontos com que entrou para o jogo. E o Nova Aliança também permanece na 4ª posição, mas agora com 13 pontos.
1: A província de Tete vai testemunhar brevemente o nascimento de uma academia de futsal. Pormenores com Manuel Cardoso.
10: A província de Tete poderá dispor-se nos próximos tempos de uma academia denominada por Carol Futebol Clube de Futsal em ambos os sexos. A presidente e técnica desta equipa, Carolina Gonçalves, diz estar no terreno à procura de financiamentos para ver concretizado este sonho. Diz que Tete já despertou nesta modalidade a variar pelo número crescente de equipas de futsal e acha que, com uma academia em funcionamento, pode dar uma outra resposta para esta modalidade. Carolina Gonçalves, e com uma equipa feminina que deu cara no torneio 21 de março, dia da cidade de Tete, e agora a militar em diferentes torneios, e agora uma academia poderá ter atletas a exportar para outras regiões do país e não só.
11: Mas este é um projeto que já vem por aí há mais de 3 anos, não podíamos arriscar, primeiro estávamos a criar as condições, porque sempre lamentamos patrocínio, mas às vezes também temos que caminhar com os nossos próprios pés, então foi nesse sentido que nós primeiro por coisa organizamos o clube, para que não possamos toda hora estar a lamentar, mas sim conseguir fazer o nosso trabalho. Por enquanto, apesar de não ser muito aquilo que eu sempre quis, que é trabalhar com o masculino, mas vi que o feminino estava a precisar. E o feminino precisando, eu disse, por que não apoiar? Porque tem muita criança que, adolescente, digo que gostam da Mr. Carol.
10: O sonho manda a vida. E a Carolina Gonçalves, ou simplesmente Carol, em Manga, uma academia de futsal que poderá formar muitos talentos para esta modalidade de ambos os sexos. Neste momento, Tete tem um total de 16 equipas a movimentar o futsal, sendo 10 masculinas e 6 femininas. Em masculino, o destaque vai para as equipas de Cardoso Futebol Clube, Madonna Futebol Clube e Hollywood, enquanto em feminino.
1: Foi o Desportivo. Saudações.
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0: São neste momento 7 horas no país. Volta Gerson Jamíncia para a atualização das notícias.
14: Mais de 78 mil pessoas do distrito de Gaia, na província de Sofala, estão na iminência de enfrentar fome. Trata-se de habitantes que viram mais de 200 hectares das suas machambas destruídos por animais bravios e inundações. O diretor do Serviço Distrital de Atividades Económicas de Gaia, Domingos Alfândega, diz que a falta de alimentos poderá ser mais sentida na Vila Sete e nos povoados de Ntopa, Sachombe, Nhambalo, John Mabumo e Chatala.
15: Foi uma campanha muito irregular, de tal maneira que a segurança alimentar no nosso distrito não é das melhores. Neste momento, nós estamos na fase de colheita, mas é uma colheita não muito satisfatória. Tem um outro pormenor também. Na zona do interior, só estão a sofrer por causa do conflito uma infana bravia. Temos lá elefantes que estão a criar problemas sérios.
14: Diretor do Serviço Distrital de Atividades Económicas de Gaia, Domingos Alfândega, e a fome iminente que pode afetar mais de 78 mil habitantes. Enquanto isso, o governo de Gaza, melhor, o governo do distrito de Massingira, em Gaza, desdobra-se em campanhas de sensibilização das comunidades para a tomada de medidas de precaução face à iminente ocorrência do El Nino. O fenómeno climático pode afetar com gravidade as regiões sul e centro do país nos próximos meses. Teodemir Nhantumbo.
16: Segundo as previsões do Instituto Nacional de Meteorologia, este fenómeno poderá provocar seca e calor intenso na próxima época chuvosa, afetando com gravidade a produção agrícola. Neste contexto, o governo de Massingira está a sensibilizar os camponeses para não venderem toda a sua produção, de modo a evitar balsas de fome nos próximos meses. O administrador de Massingira, Sérgio Costa, diz que os produtores estão sendo consciencializados para adquirirem motobombas de modo a produzir sem depender da chuva, tirando maior proveito do Rio dos Elefantes.
14: Conselho de Administração do Fundo Nacional de Energia dá prazo de 20 dias aos técnicos da instituição para a reposição do fornecimento de corrente elétrica no posto administrativo de Namacua, no distrito de Metarica. O fornecimento de energia elétrica através de painéis solares na sede do posto administrativo foi interrompido em maio passado devido à avaria em uma das componentes do sistema solar. O presidente do Conselho de Administração do Fundo Nacional de Energia, Matt Gondola, quer ver os problemas totalmente resolvidos num prazo de 20 dias.
17: A nossa luta vai ser que nos próximos 20 dias consigamos restabelecer a energia à comunidade. Mas, como dizia, nesse processo, considerar-se atenção especial sobre o que está a acontecer para que a Moageira e outros que pretenderem fazer uso produtivo o possam fazer em condições plenas.
14: A central solar de posto administrativo de Namucua, com capacidade de 100 kW, está numa fase experimental há um ano e registra pela terceira vez a interrupção no fornecimento de energia por motivos de avaria. A situação afeta mais de 200 consumidores ligados à rede de distribuição de energia elétrica do sistema solar e alguns serviços públicos. A primeira-ministra confere posse na manhã de hoje ao novo presidente do Conselho de Administração do Fundo Nacional de Desenvolvimento Sustentável. Trata-se de Dino Foi, nomeado pelo Conselho de Ministros na última sessão do Executivo Moçambicano. Com experiência de gestão reconhecida através das organizações internacionais que dirigiu, Dino Foi liderou programas de recuperação de infraestruturas destruídas pelos ciclones que atingiram as zonas centro e norte, com destaque para as províncias de Sofala, Cabo Delgado e Nampula. Na atualidade internacional, a Comissão de Eleições do Malawi vai liderar a missão de observação eleitoral do Fórum das Comissões Eleitorais dos Países da SADC nas eleições gerais de 13 de agosto próximo, na República da Zâmbia. Correspondente Sérgio Sixpence.
13: De acordo com o comunicado da Comissão Eleitoral do Malawi, o comitê será composto por presidentes, comissários e altos funcionários eleitorais de 10 comissões eleitorais, membros do Fórum das Comissões Eleitorais dos Países da SADC, nomeadamente Angola, República Democrática do Congo, Eswatini, Lesoto, Malawi, Namíbia, África do Sul, Tanzânia, Zanzibar e Zimbábue. Sérgio Sixpence, em Blantyre.
14: Foram as notícias das 7. Acompanhe as próximas pontualmente às 8 horas. 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
0: 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Fique com as temperaturas máximas para hoje com o meteorologista Aurélio Domingos.
18: 7, 29, Nampula, 28, Maputo, Pemba Xixai, 27, Beira Kilimani, 26, Vilanculo, 25, Chimoio Inhamane, 24, e por fim, a cidade de Lixinga com 21 graus Celsius.

0: Abrimos a janela do repórter quando são 7 horas e 6 minutos. A informação que chega dá conta que os semáforos voltam a funcionar em vários pontos da Matola, uma situação que melhora a circulação de pessoas e bens. Stélio Manhissa, bom dia.
1: Muito bom dia, Ernesto Chauque, e extensivas saudações para ouvintes da Rádio Moçambique. Estamos num dos pontos de muito movimento de carregamento de pessoas, de passageiros aqui na cidade da Matola, a famosa terminal ou paragem João Mateus, é no centro da cidade da Matola, um dos pontos que foram instalados, um dos pontos, portanto, que tem esta regulação luminosa do tráfego. Refiro-me ao semáforo, é um dos semáforos que tem ajudado bastante na regulação do trânsito neste ponto, que é de grande afluência de viaturas, principalmente nas horas de ponta. Na verdade é que a Matola tem vindo a se superar nos vários desafios, como o caso, por exemplo, dos semáforos, é que num passado recente já vínhamos reportando a inoperância destes instrumentos de regulação de trânsito. Entretanto, nos últimos tempos a edilidade esmerou-se e colocou e repôs, portanto, os semáforos em alguns cruzamentos. Entretanto, aqui no João Mateus continua um pouco difícil esta gestão do tráfego de forma automatizada. É por isso que a Polícia da República de Moçambique instalou-se aqui para auxiliar na regulação do trânsito em substituição destes semáforos. É verdade que noutros pontos os semáforos já voltaram a funcionar, como é o caso do cruzamento das estradas nas proximidades do Mercado Madruga e no supermercado Spa, passa a publicidade. Este ponto já foi reposta à regulação automatizada, portanto, os semáforos. Entretanto, dizemos que aqui, por exemplo, no João Mateus, queremos ouvir, por exemplo, alguns automobilistas que lidam com a estrada todos os dias para ouvir falarem do regresso deste sinal luminoso. Vamos tentar aproximar aqui. Temos um dos automobilistas que está posicionado aqui. Bom dia. Estamos a falar para a Rádio Moçambique. O seu nome e já agora, o semáforo está de regresso a funcionar aqui na zona da Madruga. É verdade que aqui no João Mateus ainda há polícia. Como é que olha para a importância deste sinal luminoso, deste semáforo para o vosso trabalho como transportadores?
2: O trabalho do semáforo é bem-vindo. Estamos a gostar também. Pelo menos conseguimos dar prioridade, né? Naquela altura era só passar sem ver o outro do lado. Mas agora
1: havia muitos acidentes.
2: Havia muitos acidentes.
1: O que é que muda em concreto para o vosso trabalho? Porque em algum momento parece que os chapeiros violam o semáforo. O que acontece?
2: A violação sempre existe, está de tempo. Ele quando vê que outro colega ele passou, então tenta perseguir, então acaba violando mesmo.
1: Mas isso não periga o tempo, não periga a vida?
2: Periga tudo, tudo. Principalmente a vida. As multas também. Porque tem polícias que ficam ali a controlar. Então quando vê você a passar, violou, persegue, então imediatamente é multado.
1: Yeah. Okay. Portanto, aconselha a seguir-se o semáforo.
2: Sim, 100%.
1: Seu nome?
2: Francisco de Mendes.
1: Francisco segue o semáforo.
2: Muito, muito bem. Sempre.
1: Ok, obrigado, Francisco. A palavra é de um dos automobilistas aqui. Não é fácil encontrar a todos, é que estão em movimento. Há este frenesim de viaturas e pessoas, por isso é que conseguimos interpelar o Francisco. Mas esta é a imagem, Chauque. Os vários automobilistas às vezes violam o sinal vermelho do semáforo, mas o certo é que eles voltaram a funcionar aqui na Matola de forma gradual. O município tem vindo a instalar de forma gradual os semáforos que outrora tinham sido paralisados. E nós continuamos no terreno a verificar várias outras incidências e ocorrências aqui na Matola. O sol já brilha, as pessoas correm de um ponto para outro para tentar encontrar o transporte e o coletivo de passageiros. Portanto, a vida corre aqui na Matola. É o regresso dos semáforos para facilitar este trânsito nas horas de ponta. Aqui na cidade da Matola, de onde vos falou, Stélio Manhissa. Bom dia e bom início de semana.
0: Bom dia, 7 horas e 11 minutos. Comissão de Eleições do Malawi vai liderar a missão de observação eleitoral do Fórum das Comissões Eleitorais dos Países da SADC nas eleições gerais de 13 de agosto próximo na República da Zâmbia. Correspondente Sérgio Sixpence.
3: A missão de observação será realizada de 5 a 6 de agosto para monitorizar as atividades de campanha, o processo de votação, a contagem dos votos e o período imediatamente a seguir à eleição. De acordo com o comunicado da Comissão Eleitoral do Malawi, o comitê será composto por presidentes, comissários e altos funcionários eleitorais de 10 comissões eleitorais, membros do Fórum das Comissões Eleitorais dos Países da SADC, nomeadamente Angola, República Democrática do Congo, Eswatini, Lesoto, Malawi, Namíbia, África do Sul, Tanzânia, Zanzibar e Zimbábue. A missão será chefiada pela presidente da Comissão Eleitoral do Malawi, Ana Bentalimanja. O documento refere que a nomeação reflete a confiança que os órgãos eleitorais da SADC depositam nos órgãos eleitorais do Malawi e no seu contributo para o reforço da governação democrática e da integridade eleitoral na região. Antes da sua indicação, a presidente da Comissão Eleitoral do Malawi já tinha liderado uma missão de avaliação pré-eleitoral do Fórum das Comissões Eleitorais dos Países da SADC à Zâmbia em maio passado, para avaliar o nível de preparação da Comissão Eleitoral daquele país e a credibilidade do ambiente pré-eleitoral. Para o presidente do Fórum da Sociedade Civil para a Integridade das Eleições, Benedicto Kondoe, a escolha do Malawi reflete o voto de confiança nas instituições eleitorais do país, afirmando que decorre da gestão geralmente credível que este órgão eleitoral demonstrou no escrutínio geral de 16 de setembro de 2025. Por sua vez, o presidente do Conselho da Chisango Watch, Bispo Guilford de Matonga, também saudou a nomeação, afirmando que demonstra a confiança regional e exortou a comissão a manter-se imparcial e profissional durante a observação das eleições na Zâmbia. O Fórum das Comissões Eleitorais dos Países da SADC foi criado em 1998 e reúne órgãos de gestão eleitoral de 15 Estados-membros deste bloco político e econômico regional para promover eleições credíveis, partilhar boas práticas e impulsionar reformas eleitorais em toda a região. A Zâmbia vai a eleições a 13 de agosto próximo, com o presidente Hakainde Hichilema a procurar um segundo mandato contra outros 13 candidatos presidenciais. Sérgio Sixpence, em Blantyre.
0: Começa hoje, em Midrand, na África do Sul, a primeira sessão ordinária da 7ª Legislatura do Parlamento Pan-Africano. Em destaque, nesta reunião está o desenvolvimento e a integração do continente numa altura marcada pelo debate sobre a crise migratória e a união entre os países africanos. Nosso correspondente, Eduardo Figurão.
4: O discurso de abertura será feito pelo presidente sul-africano Cyril Ramaphosa. Em comunicado, a presidência da África do Sul sublinha que esta presença reforça o compromisso do país em apoiar a instituição e em promover os interesses coletivos do continente através da União Africana. Espera-se que Ramaphosa clarifique a posição da África do Sul sobre a atual crise da imigração no país, que registrou a deportação e repatriamento de mais de 72 mil estrangeiros nos últimos dias. Este domingo, a presidente do Comitê Interministerial sobre Migração, Mamelodi Kubaye, garantiu que a África do Sul está pronta para debater este tema na próxima sessão da União Africana em Addis Abeba e em outros fóruns. Vemos com bons olhos a oportunidade de debater a migração ao mais alto nível na União Africana. Queremos garantir que migrar seja uma escolha e não uma necessidade. Acreditamos que incluir este tema na agenda da União Africana para analisar as causas da migração irregular, com foco na boa governação, democracia e estabilidade econômica, vai permitir uma abordagem prática e global aos desafios do continente. Tomamos também nota da petição apresentada ao Tribunal Penal Internacional por 2 civis ganeses e fomos informados juridicamente de que esta petição não cumpre os requisitos legais necessários para a atuação do Tribunal. A África do Sul continua empenhada na solidariedade e cooperação cooperação com os países de todo o continente. Acreditamos que a solução reside na colaboração e não no confronto. O Presidente da República recebeu uma carta da Comissão Africana dos Direitos Humanos que expressa preocupação com a violência xenófoba contra cidadãos estrangeiros na África do Sul. A Comissão autorizou já uma missão de contato com Pretória para acompanhar e ajudar a resolver estas preocupações com os direitos humanos. Esta sétima sessão do Parlamento Pan-Africano arranca sob o lema da Agenda 2026 da União Africana, focado em garantir o acesso sustentável à água e ao saneamento seguro no continente. Rádio Moçambique, Eduardo Figurão, Joanesburgo.
0: O governo tanzaniano investiga os contornos de sequestro de uma carga com destino à Tanzânia, Monteiro Bonifácio.
5: O governo tanzaniano acionou medidas para determinar a ligação com o país de um navio tanque de combustível e produtos químicos com bandeira tanzaniana, sequestrado por piratas somalis quando fazia a rota Iêmen, região austral de África. O navio mercante sequestrado em águas iemenitas do Golfo de Aden está atualmente sob o controle de piratas somalis na região semiautônoma de Puntland. O governo tanzaniano diz que informações dão contas que há 20 tripulantes a bordo do navio tanque, incluindo 8 cidadãos alemães e 10 filipinos. O governo diz ainda que foram vistos piratas transportando produtos alimentares para a embarcação sequestrada. A Organização de Operações de Comércio Marítimo do Reino Unido confirmou que uma embarcação abordada por pessoal não autorizado no Golfo de Aden foi posteriormente levada para as águas territoriais somalis, classificando formalmente o incidente como um sequestro. Em declarações a jornalistas, o porta-voz do governo da Tanzânia, Gerson Msigwa, afirmou que as autoridades tanzanianas estão a avaliar a situação e as ligações da embarcação com o país. Nossos sistemas estão a monitorar a situação para determinar a conexão exata com o nosso país em relação ao navio que transporta carga destinada à Tanzânia, disse Gerson Msigwa, para acrescentar que brevemente o governo emitirá um comunicado público a esclarecer o assunto. Depois de um período de calmia, os piratas somalis voltam a causar transtornos ao largo do Corno da África. De Dar Islam para a Rádio Moçambique, Monteiro Bonifácio.
0: Eu fico com o noticiário econômico apresentado por Ana Vinila.

Bom dia. O governo disponibiliza cerca de 245 milhões de meticais para apoiar a retoma da atividade económica em três províncias do país. Trata-se das províncias de Nampula, Cabo Delgado e Tete, abrangendo 93 pequenas e médias empresas no âmbito do Fundo de Recuperação Empresarial e da 5ª edição do Fundo Catalítico para Inovação e Demonstração. A iniciativa é promovida pelo Ministério da Planificação e Desenvolvimento através da Agência de Desenvolvimento Integrado do Norte e da Agência de Desenvolvimento do Vale do Zambeze, com apoio do Banco Mundial, e visa apoiar empresas afetadas pelos ciclones Sido e Jude, bem como por outros fenómenos extremos. A empresa Linhas Aéreas de Moçambique passa a designar-se Air Moçambique, com a aquisição de mais duas aeronaves Embraer 190 para o reforço da sua frota. O processo visa modernizar a companhia, reforçar a sua competitividade e assegurar um serviço de transporte aéreo cada vez mais seguro, eficiente e fiável. Espreitemos as taxas de referência cambial para esta segunda-feira. No mercado, a compra do rand custa 3 meticais e 75 centavos e pode ser vendido a 3 meticais e 83 centavos. E o dólar é comprado a 63 meticais e 27 centavos e vendido a 64 meticais.

0: Este é o momento reservado à crónica de Silva Frigion, apresentada por Simon Cabuen.
1: O véu da tia Rosa. Optei por atribuir a este artigo o título O Véu da Tia Rosa para enaltecer o papel do homem perante a sua esposa e reafirmar que uma mulher pode ter vários momentos marcantes na vida. Mas um dos momentos que sem dúvidas tem como sonho é estar de véu e ser colocada aliança. Esse sim é sem dúvidas um dos momentos mais marcantes de qualquer mulher. E não foi exceção para uma cota que aqui vou identificá-la por Tia Rosa. Tia Rosa, de 78 anos, que viveu maritalmente 62 anos com seu marido, que aqui vou identificá-lo por Gui. Nessa união, o casal teve 6 filhos. E depois desses 62 anos de convivência, o cota Gui decidiu prestigiar a sua esposa, colocando todos os pontos nos is. Espontaneamente, decidiu casar. Mas como nem lobolo tinha feito, decidiu primeiro legalizar o lobolo numa sexta-feira e registrar o casamento dia seguinte, sábado. No dia do lobolo, o cota Gui tinha ensaiado todos os passos. Todo radiante, lá foi à sograria com a sua delegação. No portão, foi recebido pela sua noiva, Rosa. Aquilo parecia cena de novela. Um cota de 85 anos trazia buquê. Ajoelhou e disse: Rosinha, receba este buquê de rosas. Houve aplausos e assobios. E ainda ajoelhado e emocionado, disse de forma romântica: Rosinha, tu aceitas casar comigo? De novo aplausos e assobios dos presentes, que curiosamente ouviam a declaração de amor de um cota de 85 anos para sua noiva de 78 anos. Aceito, respondeu ela sorrindo. Dia seguinte, sábado, o cota Gui realizou o tão esperado sonho, o de levar a sua esposa ao altar. E a tia Rosa, de vestido de casamento, entrou em grande estilo, toda periquitada e emocionada. Não era para menos. Aquele era um momento ímpar. E algumas donzelas morreram de inveja, pois para casar não basta querer, tem que poder. Aquele casal de cotas jurou perante a família, a Deus e perante a lei, que os dois, já que vêm se amando há 62 anos, continuarão se amando até que a morte os separe. O ponto mais alto foi quando a conservadora disse: Em nome da lei, eu vos declaro marido e mulher. E finalizando, disse ainda: O noivo pode beijar a noiva. E os presentes exigiam em coro: Beija, beija! E tufa! Saiu o beijo. E de novo, aplausos, gritarias e assobios. Aquele foi um casamento histórico, pois era a concretização de um sonho de 2 cotas. Casamento que, segundo a conservadora e líderes religiosos, deve servir de lição e inspirar os jovens, sobretudo os filhos. Que o casamento daqueles 2 cotas sirva mesmo de exemplo para tantos outros, e muito em particular para a camada jovem. Saudações de Silva Frigion.

0: E agora, no distrito de Xiringoma, província de Sofala, decorrem a bom ritmo os preparativos do Festival de Dança Tradicional UTSI, agendado para o próximo fim de semana. Horácio Romão, bom dia.
1: Bom dia, Chauque. Uma saudação extensiva ao estimado ouvinte. Trata-se da primeira edição do festival organizado pelas autoridades locais com o objetivo de eternizar a lendária dança UTSI. Jornalista Felipe Jorge.
2: A informação foi dada pela chefe da repartição de cultura, juventude e desporto no Serviço Distrital de Educação, Juventude e Tecnologia de Xiringoma. Sebastiana Alberto disse que as inscrições estão em curso numa ação que mobiliza artistas e grupos culturais de todo o distrito. Sebastiana Alberto explicou que Xiringoma possui um potencial artístico e o festival constitui uma oportunidade para promover a identidade cultural local e incentivar a participação

0: da juventude nas manifestações culturais.
1: Então, dessa vez, a direção provincial pensou em separar, ter o seu festival de Udzi e festival de danças tradicionais. E nós vamos fazer a inscrição dos grupos.
0: Espera-se que o Festival Distrital de Udzi seja uma montra do patrimônio cultural de Xeringoma. Felipe Jorge, Beira.
2: A Associação Provincial dos Músicos de Inhambane mobiliza fundos para aquisição de aparelhagem sonora e produção de um disco de originais dos artistas da província. Com a produção de um disco de originais integrando artistas de vários distritos da província, a Associação dos Músicos de Inhambane pretende promover a música desta região do país. Paralelamente a este projeto, a agremiação quer aparelhagem sonora para a realização de eventos culturais que possam garantir a sua sustentabilidade. O presidente da Associação Provincial dos Músicos Inhambane, Aníbal Diamantino, disse que neste momento os artistas enfrentam dificuldades para a sua sobrevivência.
3: O que mais faz sobreviver o músico são pessoas particulares, têm seu casamento, chama um e outro músico, vai para lá, e outras iniciativas dos próprios músicos, que podem se juntar dois ou três e fazer um evento num sítio que eles acham que tem aceitação. Esta é que é a fonte de sobrevivência dos músicos.
2: Aníbal Diamantino, presidente da Associação Provincial dos Músicos de Inhambane, a agremiação que pede patrocínio em aparelhagem sonora e produção de um disco de originais integrando os artistas de vários distritos da província. De 21 a 23 de agosto próximo, a cidade de Chimoio, em Manica, será palco da 11ª Conferência Nacional de Quadros da Frelimo. A magna reunião vai reservar momento cultural com a música a descontrair os conferencistas. O músico Twenty Fingers é um dos convidados que promete largar as suas cordas vocais para o gáudio dos presentes. Jornalista Ignacio Gamay.
4: O artista revelou que já está a preparar um espetáculo especial para proporcionar momentos de entretenimento aos delegados e convidados.
5: Cada show é um show. Quem estiver lá vai ver o verdadeiro show de verdade. Tento sempre superar a cada show meu. Então acredito que será uma coisa bonita e vão gostar todo mundo. E vão chamar como sempre. É, meu momento é sempre esse.
6: As ruas estarão fechadas no Chimoio?
5: Bem fechadas. Aquilo não vai se passar. Aquilo vai ser ao vivo, 3 horas de show. Então já imaginas como é que isso será. Preparem-se para receber o Twenty Fingers. Faltam poucos dias praticamente.
4: A 11ª Conferência Nacional de Quadros da Frelimo deverá reunir dirigentes, quadros e convidados provenientes de todas as províncias do país num encontro dedicado à reflexão sobre os principais desafios políticos, económicos e sociais de Moçambique. Ignacio Gamay, Cidade de Tete.
2: Ponto final ao Cultural aqui no Jornal da Manhã. Bom dia e ótima semana laboral.

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0: café da manhã, e agora, tal como vínhamos anunciando, vamos olhar para o papel do Tribunal Administrativo na análise da conta geral do Estado. Nosso convidado é o contador, verificador-chefe da contadoria da conta geral do Estado, Carlos Madeira, a quem saudamos e desejamos boas-vindas em nome da Rádio Moçambique. Bom dia.
1: Bom dia, senhor jornalista, senhor Chauque. Obrigado pela oportunidade que concede ao Tribunal de poder estar aqui e conversar um pouco em torno da Conta Geral do Estado.
0: Eu começaria mesmo por colocar a seguinte questão: qual é a competência constitucional do Tribunal Administrativo em relação à Conta Geral do Estado?
1: Obrigado. É uma questão pertinente, mas antes de mais eu gostaria de explicar aos ouvintes o que é Conta Geral do Estado e qual é o objetivo da Conta Geral do Estado. A Conta Geral do Estado é um principal documento de prestação de contas do governo que reflete de forma detalhada o resultado da execução do orçamento do Estado. Nesta forma detalhada, onde se reflete esta execução do orçamento do Estado, é onde é evidenciado todas as verbas recebidas e gastas pelo Estado durante o exercício econômico. E, logicamente, o principal objetivo desta análise é garantir a transparência, a prestação de contas aos cidadãos, não é? E ao Parlamento, sobre como o Estado arrecadou as receitas e como aplicou as despesas.
0: E quem elabora a conta geral do Estado? Até quando deve ser submetida, melhor, ao Tribunal Administrativo e à Assembleia da República?
1: Perfeito. Quem elabora a Conta Geral do Estado é o governo. O governo elabora a Conta Geral do Estado e submete ao Tribunal Administrativo e à Assembleia da República. Neste caso, o Tribunal Administrativo faz a análise e emite o relatório parecer, e a Assembleia da República remete à Assembleia da República nesses termos, e a Assembleia da República faz um julgamento político com base nas constatações que o Tribunal Administrativo levantou entre várias matérias da execução do PSOE.
0: E a competência constitucional do Tribunal Administrativo em relação a esta, qual é?
1: Bem,
0: Especificamente.
1: a competência do Tribunal Administrativo para emitir o relatório e parecer sobre a Conta Geral do Estado decorre da Constituição da República. É um preceito constitucional em que dá um mandato ao Tribunal Administrativo para emitir este parecer, e o Tribunal Administrativo serve para dar este apoio técnico e financeiro para a posterior fiscalização que é exercida pela Assembleia da República.
0: E o que é que diferencia o relatório do parecer do Tribunal Administrativo sobre esta conta geral do Estado?
1: Bem, o relatório do Tribunal Administrativo descreve e analisa detalhadamente a execução financeira dos órgãos e instituições do Estado, enquanto que o parecer é como se fosse uma conclusão, um juízo de valor, não é? Uma opinião sobre essas mesmas contas. Se formos a ver, na conta passada, o Tribunal Administrativo deu um parecer com reservas. Com reservas em virtude de ter havido não uma execução perfeita pelo governo, né, mas que levou ao Tribunal Administrativo a recomendar ao governo para ter mais cautela na execução dos fundos públicos.
0: E até que data o Tribunal Administrativo deve enviar o relatório e parecer sobre a Conta Geral do Estado à Assembleia da República?
1: Ok, antes de falar da data do envio do relatório e parecer para a Assembleia da República, importa referir quando o governo remete a Conta Geral do Estado ao Tribunal Administrativo e ao Parlamento. O Tribunal Administrativo Primeiro faz uma análise preliminar, preliminar da respectiva conta, uma análise detalhada dos mapas, das receitas do Estado, das despesas, da dívida pública, patrimônio, inventário do patrimônio do Estado. E se daí suscitar alguma dúvida, imprecisão, incongruências, o Tribunal Administrativo faz um documento que nós chamamos pedido de esclarecimentos, em que remetemos ao governo para o governo se pronunciar em torno dessas dúvidas que o tribunal tem, dessas incongruências, dessas inconsistências. Só daí é que o governo poderá responder esse pedido de esclarecimento para o tribunal continuar a fazer esta mesma análise, para emitir o relatório e parecer, no qual depois há um debate, a semelhança do que aconteceu a semana passada. Concluindo, o tribunal remete a versão preliminar do relatório parecer ao governo para se contradizer no prazo de 30 dias.
0: Uhum.
1: Depois do governo se contradizer, juntando provas, documentos que sustentem a execução do mesmo, o Tribunal Administrativo volta a fazer uma análise, conclui o relatório parecer e envia para a Assembleia da República no dia 30 de setembro. Daí a Assembleia da República poderá fazer um julgamento político até ao final do ano.
0: Explique o direito ao contraditório do governo no processo de elaboração do relatório e parecer do Tribunal Administrativo.
1: O direito contraditório do governo decorre de lei, audição, né? O tribunal não pode validar, né, das constatações que efetivamente tenha observado durante a análise da conta, bem como as fiscalizações que efetua, né, os órgãos e instituições do Estado a todos os níveis. Dá o direito do governo se contradizer, juntando provas, documentos e outras formas para poder fazer fé ao tribunal. Então, daí a importância desse contraditório, porque as constatações que nós levantamos de forma preliminar não são definitivas. Só depois de o governo se contradizer, depois da análise minuciosa, o tribunal, em sede do relatório final, antes da submissão ao Parlamento, não é? Faz toda esta análise e conclusão pelo Plenário Tribunal Administrativo e remete ao governo.
0: Nessa análise e conclusão, eu gostaria de saber como é que o Tribunal Administrativo avalia a legalidade e a transparência das despesas públicas apresentadas na Conta Geral do Estado, colocando da seguinte forma a questão: quais são os critérios principais? A legalidade, a economia, a eficiência, a eficácia. Portanto, estamos a falar dos critérios utilizados pelo TA na análise da Conta Geral do Estado.
1: Sim, sim. O Tribunal Administrativo tem observado todos esses critérios. Todos os critérios decorrem da lei do staff, o princípio da transparência, da legalidade, da tipicidade, da economicidade. Então, o Tribunal Administrativo sempre tem em conta esses princípios para aferir se o governo está a executar com base nesses todos os princípios, né? Para garantir a transparência à sociedade. Então, são os princípios decorrentes de lei que o Tribunal Administrativo tem observado e, no fim, opinar em torno do relatório e parecer.
0: Uhum. E as áreas, principalmente, quais são as principais áreas normalmente analisadas pelo Tribunal Administrativo? São as receitas, despesas, dívida pública, património, indústria extrativa? Quais são?
1: Bem, o Tribunal Administrativo, quer dizer, toda a gente com a nova da Conta Geral do Estado quer saber das despesas. O que o governo, como é que o governo usou os fundos públicos? O que o governo fez? Será que o governo usou de forma racional esses fundos públicos? Não é? O tema mais sonante, o capítulo mais sonante é o capítulo da despesa pública. Sem deixar de lado as receitas do Estado. Né? Porque a sociedade quer saber quanto é que o Estado, não é? O governo angariou em termos de receita. Uhum. Se essas receitas são devidamente usadas, não é? Então, o Tribunal, nesses dois capítulos, nessas duas matérias sonantes, não é? Não deixando de lado o património do Estado, o Tribunal, na sua atuação, tem feito auditorias para fazer este confronto. Se essa execução do governo foi com base na lei, observou-se o princípio da eficiência, da economia, da eficácia. Então, é com base nesses princípios que o senhor jornalista acabou de elencar, que o Tribunal se baseia para fazer as suas análises.
0: E quais são as principais irregularidades que o Tribunal Administrativo costuma identificar na Conta Geral do Estado?
1: Bem, geralmente, o que nós temos constatado nesses últimos anos, eu devo mencionar o desvio da aplicação de recursos, há deficiências do arquivo de prestação de contas. Este é mesmo um verdadeiro calcanhar daqueles, porque o arquivo é mesmo deficiente, apesar do Manual de Administração Financeira, o MAF, obrigar que os arquivos devem estar bem organizados, bem arquivados, não é? Num período de 5 anos, mas o que nós temos observado no âmbito das nossas atividades respectivas é que os arquivos de prestação de contas são mesmo deficitários. Outra questão tem a ver com o registro de dívidas em despesa por pagar. O Estado tem muitas despesas liquidadas e não pagas. Então, os fornecedores prestam atividade ao Estado e o Estado leva o seu tempo para poder pagar os respectivos fornecedores. Outra questão não menos importante é a falta de inventariação dos bens do Estado. Nós temos verificado esta situação com muita frequência nos trabalhos que nós temos estado a seguir como Tribunal Administrativo.
0: Uhum. E essa desorganização dos arquivos não seria algo propositado para dificultar as investigações?
1: Bem, propositado eu não posso afirmar que sim. Às vezes pode ser por desconhecimento, ou muitas das vezes constatamos que nas instalações tem tido infiltrações, então aquela movimentação dos processos de um setor para outro acaba de uma e outra forma alguns documentos e arquivos ficarem extraviados. Uhum. Então, nós muitas das vezes temos aconselhado, né, como Tribunal Administrativo, às instituições de como organizar o arquivo, quem tem que estar na guarda. Nós não apenas, entre aspas, punimos, mas também somos didáticos aos gestores e explicamos que, em caso de incumprimento, o Tribunal poderá ser implacável em tomar certas medidas.
0: Uhum. De concreto, e isto é um desafio que o Tribunal tanto enfrenta no exercício da fiscalização da Conta Geral do Estado. E o que é que acontece quando o Tribunal identifica infrações financeiras ou despesas não justificadas no concreto?
1: Bem, quando o Tribunal depara com essas situações, o mesmo processo é remetido ao Ministério Público. O Ministério Público, se houver indícios de uma prática ilícita, neste caso de alcance ou desvio de aplicação, o Ministério Público poderá instaurar um processo de crime. Mas o Tribunal também, para aqueles gestores danosos que não cumprem de forma clara as disposições constantes da lei, podem incorrer em infrações financeiras, multas aos gestores, reposição e assim sucessivamente.
0: Tem havido casos de responsabilização?
1: Claro, claro, claro. O Tribunal, na sua atuação, tem responsabilizado os gestores danosos. E também acompanhamos que o governo, para aqueles gestores que provaram que de fato houve negligência na tramitação dos processos, na gestão dos fundos públicos, na inventariação dos bens móveis, imóveis e veículos, tem sancionado, tem dado processos disciplinares e alguns culminam com a expulsão.
0: Uhum. Está assegurada a independência e a imparcialidade na análise da conta geral do Estado para o Tribunal Administrativo?
1: Claramente, claramente, senhor jornalista. O Tribunal tem sido imparcial em estrita observância à lei, dura lex sed lex. Dura é a lei, mas a lei tem que ser observada. Este é o papel do Tribunal.
0: Uhum. Agora, por que razão muitas recomendações do Tribunal Administrativo se repetem de ano para ano?
1: Bem, esta é uma questão também que nós ficamos boquiabertos muitas das vezes em virtude. Acredito que o governo tem feito um esforço para colmatar todas essas lacunas e depois da resolução da Assembleia da República em que obriga o governo a agir com base nas recomendações do Tribunal Administrativo. O governo tem dado tem tido medidas fortes para poder acionar, né? Para que os gestores tenham um comportamento diferente na sua atuação, para que casos reiterados ou repetidos não se verifiquem.
0: Muito bem, vamos abrir as linhas para o nosso amigo ouvinte e colocar sugestões ou questões ao nosso convidado, Gerson Jamiso.
2: É verdade, Ernesto Chauque, recordamos ao ouvinte que pode participar aqui no Café da Manhã e deixar as suas contribuições ou sugestões através do nosso terminal de chamadas pelo número 21 31 77 77 e pelo telemóvel 82 34 77, repito, 82 34 77. Temos indicação de que Domingos Neves em Chimoio já está em linha. Muito bom dia e já está a participar.
3: Viva, meu caro Gerson Jamiso, muito bom dia. Bom dia ao vasto auditório da nossa Rádio Pública, rádio que conecta e projeta Moçambique. Chauque, também um aquele abraço, e o digníssimo proprietor que está a servir o café da manhã. Saudações. E quero aqui parabenizar o Tribunal Administrativo, que tem fiscalizado e analisado situações que têm a ver com as contas gerais do Estado. Não devia deixar de questionar algumas situações aqui. Gostaria de saber com o nosso digníssimo procurador qual tem sido a contribuição do Tribunal Administrativo na credibilização, ou seja, para o funcionamento credível da Conta Geral do Estado. Uma vez que, por exemplo, o Tribunal Administrativo tem um papel de fiscalizar, analisar, mas temos verificado ou temos acompanhado informações que o país tem registrado números elevados de funcionários fantasmas, e desta feita o Tribunal Administrativo não estará também a contribuir para fragilizar a Conta Geral do Estado. E, para terminar, gostaria também de saber, gostaria de ouvir o comentário do digníssimo procurador quanto à conta soberana. Há quem diz que há necessidade de guardarmos muito dinheiro, uma vez que, nesta altura, o país está com muitos desafios financeiros. Mas não disse, Domingos Neves, da região planáltica dos Montes Mingas, Chimanimani, Vumbay, Cabeça de Velho. Gerson, aquele abraço.
2: Muito obrigado, bom dia e continuação de um bom trabalho. De Chimoio vamos a Xai-Xai, ao encontro do ouvinte Félix Perro, que já está a participar. Muito bom dia.
4: Olá, Gerson Jamiso, bom dia. Bom dia, Ernesto Saúl. Bom dia, doutor, nosso convidado. Bom, a questão da conta de gerência do Estado, eu penso que tem sido um grande calcanhar de Aquiles, na minha opinião, e motivo até de discussão acesa a nível do Parlamento e se calhar de outros fóruns que têm que ver exatamente com a avaliação deste processo da Conta Geral do Estado. E de facto não tem havido consensos quando há essas discussões, mas o nosso convidado na sua locução dizia que em relação às constatações, não é, no âmbito respectivo que tem sido feito, constata que há desvio da aplicação, por exemplo, a questão dos pagamentos que são pagos administrativamente, mas na prática não há liquidez, e daí que os fornecedores em algum momento têm estado a reclamar em relação a isso. A questão que eu coloco ao nosso convidado é o que o Tribunal de Justiça tem feito depois dessas constatações? Porque quando é um funcionário normal, simples, plebeu, quando faz desvio da aplicação, faz algo que não está dentro daquilo que é a legislação, é responsabilizado, é levado à vara do tribunal, é condenado e por aí em diante. Em relação ao Estado, qual é a saída? O Tribunal Administrativo tem feito quando constata essas irregularidades, que são graves em algum momento, porque o desvio da aplicação significa, digamos, um atropelo, na minha opinião. Um abraço, Félix Paruque, em Xaxai, nas mais direito um pouco.
2: Muito obrigado. Vamos ao município de Matola, concretamente em Congolota, um encontro do ouvinte Júlio Samson. Bom dia, já está a participar.
5: Bom dia, Janice. Bom dia, Xauque. Bom dia, doutor e convidado. Agradecer por este café que nós estamos brindando com ele da vida do Estado, que é a Conta Geral. A minha preocupação, doutor, tem a ver com a apreciação desta conta pela Assembleia da República. Por que é feita um ano depois? Ou seja, por que a Assembleia da República, por exemplo, vai fazer a apreciação da Conta Geral do ano 2024? E não do ano 2025, tendo em conta que o ano 2025 antecede 2026. A outra questão é que das contas gerais que a Assembleia da República tem apreciado, constata sempre irregularidades e recomenda ao governo para certas correções. E essas correções são constantes. O que tem acontecido por parte do governo e em resposta ao que o Tribunal Administrativo faz. Júlio Samson, de Congolote, município da Matola, bom dia.
2: Muito bom dia e obrigado pela sua participação. Vamos passar à leitura de algumas mensagens que nos chegam a partir do nosso terminal do Facebook. Temos a mensagem do ouvinte Ed Shabuya, que nos escreve a partir de Mussurisa, em Manica, que gostaria de saber de que forma o Tribunal Administrativo contribui para garantir a transparência, a legalidade e a correta execução dos recursos públicos através da análise da Conta Geral do Estado. Quer saber ainda quais são os principais procedimentos utilizados pelo Tribunal Administrativo na análise da Conta Geral do Estado e que importância têm as suas conclusões para a gestão das finanças públicas. Pascoal Kwamba, que nos escreve a partir de Murrumbene, diz saudações ao convidado. Gostaria de saber como é que a fiscalização das contas públicas pode contribuir para a prevenção da corrupção e para uma melhor prestação de serviços. Pergunta também até que ponto as recomendações do Tribunal são implementadas pelos órgãos do Estado. Temos a mensagem do ouvinte aqui no Inhavene, que pergunta por que é que o Tribunal Administrativo não fiscaliza o Banco de Moçambique. Vamos agora à mensagem de Bacarna Kulenga, que diz bom dia, café da manhã. Gostaria de saber do convidado como é que se explica a falta de sistema nos serviços do Tribunal Administrativo, que abrange as sedes provinciais ao nível do país. Ernesto Chouque, ouvinte, são estas as questões colocadas pelos nossos ouvintes.
0: Muito bem. O nosso convidado tomou notas e vai agora esclarecer aos nossos ouvintes.
1: Obrigado, senhor jornalista. Ouvi atentamente a questão que inquieta os nossos ouvintes, começando com o senhor Domingos Neves, de Chimoio. Ele está preocupado com as crescentes irregularidades que têm se verificado. abordou em torno dos funcionários fantasmas. Bem, este é um assunto que é tanto badalado pela imprensa, e o Tribunal Administrativo, no âmbito das suas atividades, tem estado a acompanhar este assunto, fazendo inspeções aos órgãos e instituições do Estado. Logicamente, o nosso país é vasto e o Tribunal também carece de meios humanos, materiais, para poder abarcar quase este nosso belo Moçambique. Contudo, no âmbito das nossas atividades, nós temos acompanhado e temos levantado algumas questões. Mesmo nós temos uma contadoria de contas e auditorias que audita as contas de gerência. Ela mesma é responsável em ver essas questões e, em função disso, constatar, e os processos são remetidos ao julgamento. Quanto ao senhor Feliz Paruque de Xaxai, perguntava o que é que o tribunal tem feito para recomendar ao governo a adoção de novas medidas. Bem, o tribunal tem recomendado ao governo, como tem feito todos os anos, e para aquelas situações, volto aqui a mencionar, que efetivamente os gestores não acatam, não têm cumprido, não têm observado as normas atinentes à boa gestão, o tribunal desencadeia o processo de julgamento, né? Um julgamento de contas onde o gestor pode ser sancionado em virtude de ter violado as normas de execução do orçamento, de ter tido alcances, não é? É mais ou menos esta atuação que o tribunal tem, sem prejuízo do Ministério Público, se houver indícios de uma prática criminal, poder atuar. Bem, em relação à questão do Banco de Moçambique, o ouvinte questionava, é um assunto que acredito que brevemente terá uma solução, e o tribunal está atento e vai poder atuar baseando-se no princípio da legalidade.
0: Muito bem. Há mais alguma questão? Muitas delas iam dar para o mesmo fio de pensamento. Mas eu gostaria mesmo, para fechar em poucos segundos, saber se o parecer do Tribunal Administrativo é vinculativo para a Assembleia da República.
1: Bem, o papel do Tribunal Administrativo não é vinculativo. Não é vinculativo na medida em que... o tribunal apenas relata aqui as constatações, não é, daquilo que foi a execução do governo e remete à Assembleia da República. Daí, a Assembleia da República poderá
0: dar os passos subsequentes,
1: porque é o julgamento muito político.
0: Muito obrigado, Sr. Carlos Madeira, que é verificador-chefe da Contadoria da Conta Geral do Estado no Tribunal Administrativo. Estivemos aqui no Café da Manhã a refletir sobre o papel do Tribunal Administrativo na análise da Conta Geral do Estado, e assim foi o Café da Manhã.
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0: São, neste momento, 8 horas no país.

0: De volta a Gerson Jamice para a atualização das notícias.
1: Mais de 78 mil pessoas do distrito de Kaya, na província de Sofala, estão na iminência de enfrentar fome. Trata-se de habitantes que viram mais de 200 hectares das suas machambas destruídos por animais bravios e inundações. O diretor do Serviço Distrital de Atividades Económicas de Kaya, Domingos Alfândega, diz que a falta de alimentos poderá ser mais sentida na Vila Sede e nos povoados de Ntopa, Sachombe, Nhambalo, John Mabuno e Chatala.
2: Foi uma campanha muito irregular, de tal maneira que a segurança alimentar no nosso distrito não é das melhores. Neste momento, nós estamos na fase de colheita, mas é uma colheita não muito satisfatória. Tem um outro pormenor também. Na zona do interior, as pessoas estão a sofrer por causa do conflito com a fauna bravia. Temos lá elefantes que estão a criar problemas sérios.
1: Diretor do Serviço Distrital das Atividades Económicas de Kaya, Domingos Alfândega, e a fome iminente que pode afetar mais de 78 mil habitantes. O governo do distrito de Massingira, em Gaza, desdobra-se em campanhas de sensibilização das comunidades para a tomada de medidas de precaução face à iminente ocorrência do El Nino. O fenómeno climático poderá afetar com gravidade as regiões sul e centro do país nos próximos meses. Teodemiro Nhantumbo.
3: Segundo as previsões do Instituto Nacional de Meteorologia, este fenómeno poderá provocar seca e calor intenso na próxima época chuvosa, afetando com gravidade a produção agrícola. Neste contexto, o governo de Massingira está a sensibilizar os camponeses para não venderem toda a sua produção, de modo a evitar balsas de fome nos próximos meses. O administrador de Massingira, Sérgio Costa, diz que os produtores estão sendo consciencializados para adquirirem motobombas de modo a produzir sem depender da chuva, tirando maior proveito do Rio dos Elefantes.
1: Conselho de Administração do Fundo Nacional de Energia dá prazo de 20 dias aos técnicos da instituição para reposição do fornecimento de corrente elétrica no posto administrativo de Nakumua, no distrito de Metarica. O fornecimento de energia elétrica através de painéis solares na sede do posto administrativo foi interrompido em maio passado devido à avaria de uma das componentes do sistema solar. O presidente do Conselho de Administração do Fundo Nacional de Energia, Meti Gondola, quer ver os problemas totalmente resolvidos num prazo de 20 dias.
4: A nossa luta vai ser que nos próximos 20 dias consigamos restabelecer a energia à comunidade. Mas como dizia, nesse processo, considerar-se a atenção especial sobre o que está a acontecer para que a Moageira e outros que pretenderem fazer uso produtivo o possam fazer em condições plenas.
1: A central solar do posto administrativo de Nakumua, com capacidade de 100 kW, está numa fase experimental há um ano e registra pela terceira vez interrupção no fornecimento de energia por motivos de avaria. A situação afeta mais de 200 consumidores ligados à rede de distribuição de energia elétrica do sistema solar e alguns serviços. A primeira-ministra confere posse na manhã de hoje ao novo presidente do Conselho de Administração do Fundo Nacional de Desenvolvimento Sustentável. Trata-se de Dino Foi, nomeado pelo Conselho de Ministros na última sessão do Executivo moçambicano. Com experiência de gestão reconhecida através das organizações internacionais que dirigiu, Dino Foi liderou programas de recuperação de infraestruturas destruídas pelos ciclones que atingiram as zonas centro e norte, com destaque para as províncias de Sofala, Cabo Delgado e Nampula. Na atualidade internacional, a Comissão de Eleições do Malawi vai liderar a missão de observação eleitoral do Fórum das Comissões Eleitorais dos Países da SADC nas eleições gerais de 13 de agosto próximo na República da Zâmbia. Correspondente Sérgio Sixpence.
5: De acordo com o comunicado da Comissão Eleitoral do Malawi, o comitê será composto por presidentes, comissários e altos funcionários eleitorais de 10 comissões eleitorais, membros do Fórum das Comissões Eleitorais dos Países da SADC, nomeadamente Angola, República Democrática do Congo, Eswatini, Lesoto, Malawi, Namíbia, África do Sul, Tanzânia, Zanzibar e Zimbábue. Sérgio Sixpence, em Blantyre.
1: É o 20, apresentamos as notícias das 8, acompanhe as próximas pontualmente às 9 horas.

0: É o ponto final desta edição do Jornal da Manhã. Dissemos que o Governo do Distrito de Massangira em Gaza desdobra-se em campanhas de sensibilização das comunidades para a tomada de medidas de precaução face à iminente ocorrência do fenómeno climático El Niño. A província de Tete prepara-se para expandir ainda este ano o fomento da cultura do arroz. No Café da Manhã, falamos do papel do Tribunal Administrativo na análise da Conta Geral do Estado. Nosso convidado foi o contador verificador-chefe da Contadoria da Conta Geral do Estado, Carlos Madeira. Em nome de uma vasta equipa que tornou possível esta transmissão, despedem-se Sidónio Pires, que esteve na sonorização, Gerson Jamisse nas notícias, Ernesto Chauk na edição e apresentação. Obrigado pela preferência. Bom dia. Um abraço de tamanho de Moçambique.
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0: Pierre Rogatti, Wei Habari, bom dia.
1: As notícias já estão agora apresentadas por Adarito Lipang, bom dia.
2: Olga da Glória e ouvinte, bom dia. O Conselho Municipal da cidade da Matola suspendeu a emissão de licenças de construção em locais públicos por um período de 3 meses. A medida visa estancar o surgimento de obras de vulto inapropriadas aos locais públicos reservados a construções simples. O edil da Matola, Júlio Parruque, fez saber que algumas obras são realizadas em locais como passeios e espaços de reserva.
3: Nós determinamos suspender por 3 meses a autorização ou emissão de licenças que autorizem a ocupação de áreas públicas, porque estamos a ver um nível de construções de edifícios definitivos em áreas de reserva de estrada ou em áreas cuja gestão compete ao município, que são áreas de ou para serventia, ou para jardim, ou para outro tipo de ocupação. Estamos a ter construções. Então precisamos de organizar mais e melhor a nossa cidade.
2: Presidente do Conselho Municipal da Matola, Júlio Parruque, a suspensão de emissão de licenças para construção em locais públicos por um período de 3 meses. Desconhecidos estão a vandalizar túmulos nos cemitérios familiares do município de Lixinga, na província do Niassa. O detalhe por Fernando Damas.
4: A ação dos malfeitores consiste na destruição do material da parte de cima da sepultura, construído na sua maioria com material de cimento, tijolo, azulejo ou mármore. Os malfeitores removem igualmente as cruzes contendo nomes e datas dos perecidos, que igualmente servem como marco para lembrar as pessoas falecidas. Esta prática preocupa o bispo da Igreja Católica Diocese de Lixinga, Dom Atanásio Canira, que avança ainda que a ação viola os direitos humanos e constitui um crime espiritual contra o repouso eterno dos falecidos. A invasão das áreas reservadas para os cemitérios, para a construção das habitações, é outro fenômeno que se registra nos últimos anos no município de Lixinga, no Niassa. Fernando Damas, em Lixinga.
2: A Polícia da República de Moçambique, em Tete, desencadeou uma operação que culminou com o desmantelamento de 3 bocas de fumo na cidade capital. Isaura Afonso.
5: A operação levada a cabo ao fim de semana resultou ainda na detenção de 5 cidadãos com idades compreendidas entre 19 e 41 anos, indiciados de posse, venda e consumo de drogas. Durante a operação foram apreendidas quantidades expressivas de substâncias ilícitas, como a suruma, heroína e diversas seringas usadas para o consumo da droga. A apresentação pública destes resultados operativos, que incluem a detenção de um cidadão indiciado no roubo de 250 mil meticais, tem lugar esta manhã na primeira esquadra da PRM na cidade de Tete, de onde vos falou Isaura Afonso.
2: Na atualidade internacional, começa hoje em Midrand, na África do Sul, a primeira sessão ordinária da 7ª legislatura do Parlamento Pan-Africano. Estão em destaque na reunião o desenvolvimento e a integração do continente, numa altura marcada pelo debate sobre a crise migratória e a união entre os países africanos. Correspondente Eduardo Figurão.
6: O discurso de abertura será feito pelo presidente sul-africano Cyril Ramaphosa. Em comunicado, a presidência da África do Sul sublinha que esta presença reforça o compromisso do país em apoiar a instituição e em promover os interesses coletivos do continente através da União Africana. Espera-se que Ramaphosa clarifique a posição da África do Sul sobre a atual crise da imigração no país, que registrou a deportação e repatriamento de mais de 72 mil estrangeiros nos últimos dias. Rádio Moçambique, Eduardo Figurão, Joanesburgo.
2: Para fechar o resumo das temperaturas máximas previstas para hoje nas principais cidades, Tete poderá registrar 29 graus centígrados de temperatura máxima, para Nampula prevê-se 28 graus, Maputo, Pemba e Xai-Xai 27, Beira e Climane 26, Vilanculo 25 graus, Chimoio e Inhambane 24, por último Lixinga, com uma máxima prevista de 21 graus centígrados. Apresentamos as notícias das 9, as próximas às 10 horas.

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0: Atenção às notícias já a seguir, apresentadas por Jacinta Nhamitambo. Bom dia.
1: Bom dia, Rosa Freitas. Bom dia, ouvinte. A ministra do Trabalho, Género e Ação Social, Iveta Lan, dirige esta manhã o terceiro workshop da mulher na função pública. O evento conta igualmente com a presença do ministro da Administração Pública e Função Pública, Inocêncio Impissa. Dizia, e Função Estatal, Inocêncio Impissa. O seminário tem lugar na localidade de Macaneta, distrito de Marraquene, província de Maputo. O detalhe é por Stélio Manissa.
2: O evento visa essencialmente discutir as melhores formas de contribuição da mulher no desenvolvimento do país e do continente. Estarão em cima da mesa de debate o papel da mulher na edificação do Estado, a integração da mulher africana na Agenda 2026 e nos Objetivos de Desenvolvimento Sustentável, bem como a participação e representatividade da mulher nos órgãos de tomada de decisão. A ativista Graça Machel e a presidente do município de Boane, Geraldina Uchavo, serão as moderadoras dos temas arrolados em representação da Rede da Mulher. Eu sou Stélio Manheza, da cidade da Matola. Bom dia.
1: Bom dia, dizíamos, ministros do Trabalho, Género e Ação Social, Iveta Lane, e também do ministro da Administração Estatal e Função Pública, Inocêncio Impissa, participam no workshop da Mulher e Função Pública. O Conselho Municipal da cidade de Matola suspendeu a emissão de licenças de construção em locais públicos por um período de 3 meses. A medida visa estancar o surgimento de obras de vulto inapropriadas aos locais públicos reservados a construções simples. O edil da Matola, Júlio Paruque, fez saber que algumas obras são realizadas em locais como passeios e espaços de reserva.
3: Nós determinamos suspender por 3 meses a autorização ou emissão de licenças que autorize a ocupação de áreas públicas, porque estamos a ver um nível de construções de edifícios definitivos em áreas de reserva de estrada ou em áreas cuja gestão compete ao município, que são áreas de ou para serventia, ou para jardim, ou para outro tipo de ocupação. Estamos a ter construções. Então precisamos de organizar mais e melhor a nossa cidade.
1: Presidente do Conselho Municipal da Matola, Júlio Paruque, e a suspensão da emissão de licenças para a construção em locais públicos por um período de 3 meses. Mais de 300 mil habitantes de Cabo Delgado vão ter acesso este ano a energias renováveis no âmbito de uma parceria entre o governo provincial e o projeto Mozambique LNG. O detalhe por Cadre Buana.
4: A iniciativa, denominada Energia para Avançar, visa expandir o acesso à energia limpa e promover o desenvolvimento socioeconómico da província, o qual inclui igualmente a instalação de sistemas solares em residências, escolas e unidades sanitárias, sistemas de irrigação agrícola e atribuição de kits de emprego a 1.500 jovens de Montepeixe, Balama e Namuno. Falando este domingo, na entrega dos primeiros kits que incluem motorizadas elétricas, motoambulâncias e bombas solares de irrigação, o governador de Cabo Delgado, Valista Wabo, afirmou que a parceria representa um investimento estratégico para aproximar os benefícios às comunidades. Cadre Buana, Mpemba.
1: A Polícia da República de Moçambique, Entete, desencadeou uma operação que culminou com o desmantelamento de 3 bocas de fumo na cidade capital. Isaura Afonso desenvolve a notícia.
5: A operação levada a cabo ao fim de semana resultou ainda na detenção de 5 cidadãos com idades compreendidas entre 19 e 41 anos, indiciados de posse, venda e consumo de drogas. Durante a operação foram apreendidas quantidades expressivas de substâncias ilícitas, como a suruma, heroína e diversas seringas usadas para o consumo da droga. A apresentação pública destes resultados operativos, que incluem a detenção de um cidadão indiciado no roubo de 250 mil meticais, tem lugar esta manhã na primeira esquadra da PRM na cidade de Tete, de onde vos falou Isaura Afonso.
1: Na atualidade internacional, começou hoje em Midrand, na África do Sul, a primeira sessão ordinária da 7ª legislatura do Parlamento Pan-Africano. Estão em destaque na reunião o desenvolvimento e a integração do continente numa altura marcada pelo debate sobre a crise migratória e a união entre os países africanos. Correspondente Eduardo Figurão.
6: O discurso de abertura será feito pelo presidente sul-africano Cyril Ramaphosa. Em comunicado, a presidência da África do Sul sublinha que esta presença reforça o compromisso do país em apoiar a instituição e em promover os interesses coletivos do continente através da União Africana. Espera-se que Ramaphosa clarifique a posição da África do Sul sobre a atual crise da imigração no país, que registrou a deportação e repatriamento de mais de 72 mil estrangeiros nos últimos dias. Rádio Moçambique, Eduardo Figurão, Joanesburgo.
1: Foram as notícias das 10, escutas próximas quando foram 11 horas.
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Ora, muito bom dia, amigo ouvinte. Estamos com 10 horas e 8 minutos. 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

0: É segunda-feira, muito bom dia, amigo ouvinte. Seja bem-vindo a este período que vai até às 15 horas, sensivelmente. Dentro de instantes, vamos trazer em direto o Vozes Esportivas Locais, com Nelson Tatanha. Logo depois, música variada até às 11, à altura do noticiário em cadeia nacional. 11 horas e 10 minutos, seguiremos com mais um espaço musical. Com muita informação sobre meteorologia, gastronomia, dicas da semana. 12 horas de noticiário provincial, 12:05, uma data na história. 12 horas e 15 minutos de informações várias de publicidade. 12 horas e 30, o Jornal da Tarde, em cadeia nacional. 13 horas, o Jornal de Nampula, boletim informativo local. 13:20, informações várias de publicidade. 13 horas e 30 minutos, se as condições permitirem, teremos o programa Parabéns a Você. 14 horas, mais um serviço de notícias em cadeia nacional. Lá mais adiante, às 14:10, música variada. 14:30, o programa Mãos à Obra sobre empreendedorismo. E às 14:55, o nosso espaço de transição. Muito obrigada pela preferência, amigo ouvinte. Chamo a sua atenção para a escuta já a seguir do Vozes Desportivas Locais com Nelson Tatanha. Bom dia, boa audição.
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Olá, bom dia. Ferroviário de Nacala defronta esta tarde no seu reduto a União Desportiva do Songo. Sporting de Nampula assaltou a liderança do Nampulense 2026. Estes são assuntos de destaque de Vozes Desportivas de Nampula, programa que traz o rescaldo do fim de semana desportivo a nível desta província. Hoje o programa está a cargo de Nelson Tatanha na edição e a apresentação, com Mahmoud Omar na mesa de montagem e sonorização. Boa escuta.

0: Seja bem-vindo. O Ferroviário de Nacala procura esta tarde a quarta vitória no Moçambola, na recepção à União Desportiva do Songo e consequente passagem ao quarto lugar da prova. A partida é pontuável para a 11ª jornada e será a segunda consecutiva dos hidroelétricos do Songo em terras da província mais populosa do país, depois de, na sexta-feira passada, empatar sem abertura de contagem diante do Ferroviário de Nampula. Foi uma partida descrita geralmente de equilibrada, embora o Ferroviário de Nampula tivesse mais oportunidades de golo em relação aos campeões em título. Os primeiros minutos foram favoráveis aos hidroelétricos do Songo, que a partir dos 15 minutos entregaram a iniciativa do jogo aos locomotivas de Nampula, que não marcaram por mérito em parte do guarda-redes Fazito e por outra, demérito dos dianteiros dos Achinene. O domínio dos treinados de Nasir Armando foi notório ao longo da segunda parte, que foi mais equilibrada, um equilíbrio justificado pelo Mr. Daúto Razak por fadiga dos seus jogadores.
1: Fizemos uma coisa que não costumamos fazer na segunda parte, que foi a equipa por si própria ressentir alguma fadiga nos últimos 15 minutos. Acabou recuando um bocadinho, o que não é costume, costumamos pressionar lá em cima, mas é normal, aquilo é psicológico, faz assim. Mas agora penso que o resultado acaba sendo justo para aquilo que aconteceu, porque o Nampula também teve ali uma bola oposta, e se olharmos para sermos honestamente, na primeira parte o Nampula também teve ali uma ou duas situações. Mas por aquilo que produzimos na segunda parte, acho que é o resultado justo. Para a segunda parte não foi um espetáculo bom de se ver. Muito poucos remates, muito poucas oportunidades de golo. Por isso agora é trabalhar, recuperar, porque na cala não vai ser fácil, é mais um sintético, com calor, esperemos que não esteja muito quente, é preciso rever essa questão.
0: Treinador da UDS, Daoud Razak. O técnico adjunto do Ferroviário de Nampula, Musashi Ramdala, o Mau Mau, referiu à nossa reportagem que o empate encaixa-se bem na sua equipa.
2: Menos boa, em termos de percentuais, dou 50%, mas como tem-se dito no adágio popular, se não dá para ganhar, também não dá para perder. Portanto, é um empate que se ajusta por aquilo que as duas equipes conseguiram mostrar ao longo de 90 minutos, apesar de que nós tivemos oportunidades claras de golo que podíamos ter convertido, mas é, com um ponto diante de um adversário deste calibre, penso que é uma vantagem e vamos ver o que é que vai ser lá na tabela para os próximos jornadas.
3: Alguma coisa falhou para não marcar gol?
2: Eu penso que sim, faltou um pouco de calminha dos nossos avançados, os jogadores estavam na sessão de golo, faltou um pouco de calminha, mas quando é assim, penso que nós como treinador tomamos nota e procuramos trabalhar os próximos jogos para que os erros não possam ser repetitivos.
0: Mau Mau, técnico adjunto do Ferroviário de Nampula, e empate sem abertura de contagem de sua equipa diante da União Desportiva do Songo em partida da 10ª ronda do Moçambola, disputada esta sexta-feira no Santuário 25 de junho, reduto dos locomotivas da chamada capital do Norte. O Sporting de Nampula assaltou a liderança isolada do Namplense com 26 pontos ao beneficiar da falta de comparência das águias especiais de Nampula. A homologação do resultado do jogo, que teria lugar na quarta-feira fim da vem no comunicado da Associação Provincial de Futebol de Nampula, o mesmo que marca jogos atrasados da Série B para a quarta-feira entre Sporting de Nampula e Associação Desportiva de Angoche e Associação São Simão Futebol Clube de Nampula Sporting de Angoche. Este domingo, queria assim dizer, Sporting de Nampula. Este domingo, os Leões de Nampula somaram mais um ponto ao empatarem sem abertura de contagem contra a Associação São Simão, Futebol Clube de Nampula, a contar para a 13ª jornada da competição. Ainda a contar para a mesma ronda, as águias especiais empataram no sábado a uma bola diante da Águia Azul de Nampula. A Académica de Ribau derrotou na sessão de então líder a Academia Militar por uma bola, e Cubula de Mugvolas perdeu em casa contra a Associação Desportiva de Angoche por uma bola a duas. Lembrar que com o empate este sábado diante das Águias Especiais, a Águia Azul de Nampula tirou a toalha ao chão à qualificação à etapa seguinte do Nampulense 2026, segundo o treinador adjunto do conjunto azul e branco, Adventino José.
4: Pensávamos nós que o jogo seria diferente, porque preparamos, pensávamos que íamos ganhar, mas pronto, é o jogo, acontece. Chegamos aqui, tivemos muitas chances, só não fomos muito eficazes. No último terço falhamos muito, e quando é assim, tudo se complica. O adversário se adiantou e foi difícil para nós. Lutamos, batalhamos, fomos à procura de empate. Talvez o empate chegou tardio, com este empate todos os sonhos vão abaixo, mas vamos continuar a trabalhar, de modo que pelo menos fechamos a época com uma vitória.
0: Do lado das águias especiais, o técnico Africe Valente disse que o jogo era fácil para a sua equipa, mas faltou concentração dos seus jogadores para assegurar a vantagem mínima com que saiu da primeira parte.
5: parabenizar os meus jogadores, a equipa adversária. Tivemos uma dinâmica. Na primeira parte conseguimos sair a ganhar 1-0. Na segunda parte, aos 20 minutos, conseguimos. Epá, a minha equipa afundou um pouco, mas tarde a equipa acordou. Os meus jogadores ficaram confusos por causa daquele penalti. Se estivesse com a cabeça erguida, eu acreditava que ia para poderemos desempatar o jogo. Daqui em diante, só continuar a trabalhar.
0: Como referenciamos, os resultados colocam o Sporting de Nampula a reassumir a liderança do certame pela Série D com 26 pontos, seguido pela Academia Militar com 23 e a Associação Desportiva de Angoche fecha o pódio com 22. No futebol de salão, o grupo desportivo Chicomo saiu-se bem no penúltimo teste do Campeonato Provincial de Futsal de Nampula ao derrotar este domingo ao Ferroviário de Nampula por uma bola. A partida era referente à 10ª jornada da competição e no próximo domingo os treinados do Mr. Nando defrontam a sensacional União Desportiva de Nampula, formação que este domingo goleou as Construções Auro por 12 bolas sem concorrência. No final da partida, o jogador da União Desportiva de Nampula, Nadine Odedra, referiu à nossa reportagem que tudo o que a equipa fez é trabalhar, jogo a jogo, no sentido de conseguir ganhar e subir de nível cada vez mais na tabela classificativa.
6: Tínhamos que ganhar esse jogo para o nosso nível estar mais alto. E foi um bom jogo, entramos para marcar mesmo. Já sabíamos que basta marcar mais gols, eles vão estar a cair. E o que aconteceu? Nós jogamos bem, fizemos nos treinos e aconteceu isso nos treinos, hoje no jogo. E conseguimos essa vitória, foi um bom jogo para nós, não sofremos golo, que foi uma parte positiva da nossa equipa. E toda a equipa da UDN está de parabéns, apesar do nosso Mister Dado não estar cá, está de viagem.
0: Enquanto isso, o treinador da equipa da Construções Auro, Felisberto Carlos, disse que as derrotas sucessivas são devido à saída de atletas para diferentes equipas da prova.
7: Para além de dizer que cada jogo é o jogo que tem que ganhar, mas nós estamos com o objetivo de formar esta equipe, visto que alguns jogadores em cada ano sempre há sangria, 3-4 saem e o orçamento é aquele, né? Então temos que ainda lutar para manter esta equipa. Acho que os próximos anos a coisa é que pode diferenciar.
0: 4 de resultados da Ronda 10 do Campeonato Provincial de Futsal de Nampula, edição 2026. Construções Auro 0, União Desportiva de Nampula 11, Etoile de Guiné 6, Academia Militar 2, Mosnef de Nacala 6, Mohal Expansão 4, Padaria Yane 5, DMS Logistics 0, Grupo Desportivo Chicomo 1, Ferroviário de Nampula 0 e Onena Futebol Clube de Nampula 4, AMSS Futebol Clube de Nampula 1. A Padaria Yane continua na liderança da prova com 27 pontos, mais 2 em relação ao Grupo Desportivo Chicomo, segundo classificado, e a União Desportiva de Nampula, com 23 pontos, ocupa a terceira posição. Ao futebol, estimado 20, voltaremos dentro de instantes. Agora ao ciclismo, com o nível de preparação desta província para participar condignamente no Nacional da cidade de Chimoio. Calixto Pedro.
8: O presidente da Associação Provincial de Ciclismo em Nampula afirma que a província está preparada para participar condignamente e ocupar os lugares do pódio no Campeonato Nacional do Ciclismo, que irá decorrer em setembro próximo na cidade de Chimoio, província central de Manica. Francanito Usitomo referiu que os ciclistas mantêm rotinas intensas de preparação de 6 a 10 horas semanais. Contudo, muitos atletas, segundo suas palavras, carecem de suporte contínuo de testes de desempenho avançado. Usitomo anotou igualmente que, mesmo com essas adversidades, o grau de preparação é alto, com o objetivo de regressar com medalhas.
9: Nós estamos muito atarefados em preparação de 10 campeonatos. Preparamos aqui nas estradas e geralmente nas manhãs, porque na tarde, por causa de fluxo de viaturas. O ciclismo estamos num topo, não só por nós, mas também há pessoas que elogiam. Então, a direção provincial elogia o trabalho do ciclismo. Estamos falando do Conselho Municipal também, que é nosso parceiro, também elogia esta modalidade. É quase nova, mas pode ter tomada de posse desde em março. Estamos mesmo a correr aos passos muito alarmantes. Não só para o ciclismo que não tem infraestrutura, mas também várias modalidades não tem infraestrutura. Nós temos equipamentos, que é roupa, os capacetes, acessórios de bicicleta.
8: Franganito Usitomo, presidente da Associação Provincial do Ciclismo em Nampula, e a preparação para o Campeonato Nacional de Ciclismo a ter lugar em Chimoio, província de Manica.

No teu receptor acompanha a Voz Desportiva de Nampula, edição de segunda-feira, 27 de julho de 2026. A equipa juvenil masculina do Núcleo Desportivo Samo é até aqui, a nível da província de Nampula, que reúne requisitos exigidos pela Federação Moçambicana de Futebol para participar dos Campeonatos Nacionais de Futebol de Juvenis e Júniores, edição 2026. A prova vai decorrer de 28 de agosto ao 6 de setembro próximo na província e cidade de Maputo. Trata-se de atletas com idade aceitável à categoria juvenil, inscrição devida e com registro ativo no sistema FIFA Connect. O treinador e patrono do Núcleo Desportivo Samo Custódio, diz além de inscrever no sistema, os atletas estão preparados.

0: ir mostrar que Nampula está preparado. São meninos de idade com sanguíneo frio. O mesmo time pode participar de três nacionais, porque são meninos que estão 16 anos, a maioria, não tem ninguém tem 17. São 16 anos, fazem outubro, novembro, 17 anos. Então, o que eu penso, Nampula espera surpresas, que o governo nos apoie no transporte para aqui para deslocar a Maputo. E eu prometo, estamos com raiva, porque estamos há 15 anos que não vamos já nacionar em juvenis.
1: Treinador e patrono do Núcleo Desportivo SAMU, SAMU Custódio, as equipas que estarão presentes na cidade de Maputo para participar dos Campeonatos Nacionais de Juvenis e Júniores, a Federação Moçambicana de Futebol garantirá o alojamento e alimentação durante todo o período da competição. A segunda volta do Campeonato dos Veteranos de Raça da cidade de Nampula arrancou este sábado e sem surpresas. Das equipas de pódio, a terceira classificada viu seu jogo diante do 1º de maio interrompido quando estava empatado a duas bolas. Enquanto o primeiro e segundo posicionados venceram nas suas partidas. A líder da prova, a EDM Futebol Clube, agora com 28 pontos, derrotou a equipa de Murrapaniwa Futebol Clube por uma bola, mesmo resultado com que o segundo classificado, também com 28 pontos, bateu Subestação Futebol Clube de Nampula. Noutras partidas, os resultados foram Zegué 3, Cotas de Mutawanha 1, ANSS 0, Vila Cachoeira 1 e Maduro 2, Texmoc 0. Terminado o jogo, Maduro Texmoc, o treinador da equipa vencedora, Aulino Zandamela, que esteve a defrontar a sua antiga equipa, apontou calmia dos jogadores e controlo da partida, principais aspectos que contribuíram para conseguir triunfar.
2: Foi um jogo difícil, onde havia uma rivalidade. Era uma minha antiga equipa, então a equipa veio que não queria perder, então era um jogo difícil de nervo, mas conseguimos preparar bem, conseguiram ficar calmos os jogadores. Seguiram o que eu disse, conseguimos marcar os golos e ganhamos. Tentamos controlar o jogo, não era um adversário fácil, mas conseguimos redobrar o esforço para assegurar o resultado.
1: O técnico adjunto da Texmoc, Celso Lopes, disse que sua equipa perdeu porque entrou tímida, fator que afetou em grande medida a defensiva.
3: Não era o que a gente esperava, é que valorizar o adversário. A minha equipa hoje entrou no campo muito tímida, na perspectiva de respeitar o adversário. O Maduro entrou bem e conseguiu aproveitar as oportunidades que teve. Na parte defensiva, os meus centrais hoje entraram muito tímidos e não foram felizes, e o adversário conseguiu aproveitar as oportunidades que teve.
1: Os últimos três lugares da tabela classificativa continuam a ser ocupados por Vila Cachoeira, Cotas de Mutawanha e Subestação, respectivamente com 12, 3 e 2 pontos. O jogo entre 1º de maio e Babalaza foi interrompido a faltar em 40 minutos e vai ser realizado para a conclusão dos minutos em falta numa data por anunciar. Ferroviário de Nacala defronta esta tarde no seu reduto à União Desportiva do Songo. Sporting de Nampula assaltou a liderança do Nampulense 2026. Bom dia. Foram assuntos de destaque de Vozes Desportivas de Nampula, programa que trouxe o rescaldo do fim de semana desportivo a nível desta província, a mais populosa do país. Hoje, o programa esteve a cargo de Nelson Tatanha na edição e apresentação, com Mamudo Omara na mesa de montagem e sonorização. Uma vez mais, bom dia e até à próxima.
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Muito obrigada, Nelson Tatanha, com este rescaldo do fim de semana desportivo. Seguimos com música até às 11 horas, sensivelmente, à altura de trazermos as notícias em Cantia Nacional. Uma ótima segunda-feira na companhia da Rádio Moçambique. Uma semana que começa e sempre um recomeço, e espero que aproveite para fazer a diferença e, acima de tudo, para realizar os seus planos. Afinal, o ano está cada vez mais a seguir e você precisa concretizar o seu projeto. Iniciamos a nossa maratona musical com a pureza, o afino, Missunze.

Gani. Estamos na Zambésia, aí no bairro de Sanga Rivera. Na zona de que mais? Na praia de Zalala.

Tema que nos chega da Zambésia com pureza ao afino na Sungerene. Na verdade, Nisunzegene, Zambésia, é isso. Vamos ouvir este tema do Hildo Ferreira, fala dos amigos, os amigos que são um grande suporte para cada um de nós, é com eles que desabafamos, são os nossos cúmplices acima de tudo. Amigos de verdade, não aqueles amigos de ocasião, amigos de circunstância, amigos das barracas, amigos das ruas, amigos da balada. Não esses, aqueles amigos verdadeiros que são amigos da vida inteira.

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1: 10 horas e 55 minutos, ouvimos Alan Tzu com Filho de Pescador, o Agenou com Celina, Dom Paulo com Mama Kininla, Três Sepaiota e o Be Crazy trouxeram-nos Mulheres e o Cotanei aqui na Mone. Seguimos até às 11 altura das notícias.
2: Como é? Sim!

0: Que se chupa, mano.
1: Ouvimos o Poto Nandinho com este tema. É sempre bom fazer o bem, nem que haja ingratidão. Faça sempre o bem, porque diz-se que quem tem a coragem de fazer o bem deve ter a capacidade de aceitar a ingratidão. São 11 horas em Moçambique e saímos para as notícias. Muito bom dia.
2: Atenção às notícias já a seguir, apresentadas por Jacinta Nhamitambo. Bom dia.
3: Bom dia, ouvinte. O governo reconhece que, apesar de dispor de condições agroecológicas, Moçambique ainda não tem disponibilidade de alimentos que respondam às necessidades nutricionais. A primeira-ministra, Benvinda Levi, destaca que, para responder às necessidades nutricionais, o país deve reforçar a segurança alimentar e, com isso, gerar rendimentos para as famílias moçambicanas.
4: A erradicação da fome deve ser um compromisso nacional. Este compromisso deve mobilizar o governo, o setor privado, os parceiros de cooperação e as próprias comunidades. A insegurança alimentar que continua a afetar várias regiões do nosso país deve, paulatinamente, passar para a história. Não se trata apenas de produzir mais. Precisamos transformar os nossos sistemas alimentares. Precisamos aumentar a produtividade. Precisamos melhorar o acesso aos mercados e reduzir as perdas pós-colheitas.
3: A primeira-ministra falava esta manhã em Maputo, na cerimónia de tomada de posse de Dino Foi, nomeado pelo Conselho de Ministros para o cargo de presidente do Conselho de Administração do Fundo Nacional de Desenvolvimento Sustentável. A missão de assistência militar da União Europeia em Moçambique e o Escritório das Nações Unidas sobre Drogas e Crime concluíram a formação de formadores dedicada à recepção e acolhimento de vítimas de terrorismo. A atividade reuniu representantes das Forças Armadas de Defesa de Moçambique, da Polícia da República de Moçambique, do Serviço Nacional de Investigação Criminal, do Centro Nacional de Prevenção e Combate ao Terrorismo e Extremismo Violento e do Ministério do Trabalho, Género e Ação Social. Um comunicado refere que, ao preparar futuros formadores, o programa contribuiu para a autonomia institucional, permitindo a replicação interna do conhecimento e reforçando uma resposta nacional coordenada, resiliente e centrada nas vítimas do terrorismo. O documento indica ainda que, através da cooperação entre parceiros internacionais e instituições moçambicanas, a Missão de Assistência Militar da União Europeia em Moçambique e o Escritório das Nações Unidas sobre Drogas e Crime continuam a apoiar o fortalecimento da capacidade nacional de prevenção e resposta ao terrorismo, promovendo a interoperabilidade institucional, os direitos humanos, o Estado de Direito e a proteção à população. Mais de 300 mil habitantes de Cabo Delgado vão ter acesso este ano a energias renováveis, no âmbito de uma parceria entre o governo provincial e o projeto Mozambique LNG. Cadribana desenvolve a notícia.
5: A iniciativa, denominada Energia para Avançar, visa expandir o acesso à energia limpa e promover o desenvolvimento socioeconómico da província, o qual inclui igualmente a instalação de sistemas solares em residências, escolas e unidades sanitárias, sistemas de irrigação agrícola e atribuição de kits de emprego a 1.500 jovens de Montepeixe, Balama e Namuno. Falando este domingo na entrega dos primeiros kits, que incluem motorizadas elétricas, motoambulâncias e bombas solares de irrigação, o governador de Cabo Delgado, Evaristo Ahuabo, afirmou que a parceria representa um investimento estratégico para aproximar os benefícios às comunidades. Cadre Bana, em Pemba.
3: O processo de licenciamento simplificado de empresas está a contribuir para o aumento da regularização do comércio na província de Tete. Isauro Afonso e o detalhe.
0: Segundo o delegado do Balcão de Atendimento Único de TET, até ao primeiro semestre deste ano, o setor emitiu cerca de 600 novas licenças, um número considerado satisfatório. Hermenegildo Chimarizene explicou que o Balcão de Atendimento Único de TET está a desencadear campanhas informativas sobre a importância do licenciamento simplificado das atividades econômicas e as facilidades existentes com vista a garantir que maior número de empresários tenha a sua atividade regularizada. Isaura Afonso, em TET.
3: Na atualidade internacional, o Conselho de Segurança de Israel acaba de aprovar um programa piloto para estabelecer a gestão de recursos básicos no sul da faixa de Gaza. Segundo os meios de comunicação israelitas, o programa será supervisionado no terreno pelos organismos do Conselho de Paz dos Estados Unidos da América. Foram as notícias das 11 escutas próximas, quando for 12 horas e 30 minutos, no Jornal da Tarde.
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11 horas e 7 minutos, continua na companhia da Rádio Moçambique, que transmite em direto dos seus estúdios em Nampula, na frequência de 765 quilociclos por segundo, banda de 392 metros em onda média, FM para a cidade e arredores em 90.0 MHz, 89.5 MHz para Angoche, 87.6 MHz para Malema, 88.5 MHz para Chocasmar e na internet estamos em www.rm.co.mz. Entramos para a segunda e última hora deste período de emissão, para o período da manhã, sim. E sem dúvida que é a hora das concretizações, é a hora do tudo ou nada, hora dos vai e vens, hora de ir ou regressar do mercado, da loja, do supermercado. Enfim, é hora, sim, de colocar a mão na massa. E certamente que as panelas já começaram a ferver, o lume já está aceso, você já está preocupado com o almoço, até porque o estômago já começa a ranger, a rugir, enfim, já começa a mostrar que precisa ser realimentado. Então vamos acompanhar este momento, vamos acompanhar esta hora, como também vamos acompanhar aqueles que retomam as aulas, os universitários, sobretudo. Vamos acompanhar estudantes dos vários níveis, os que vão, os que regressam da escola. Vamos acompanhar também os comerciantes que a estas alturas estão a coçar as mãos. Será que vai entrar mais dinheiro? Vai entrar mais dinheiro? E realmente esta hora das 11 é a hora mais movimentada do dia. Então, por que não começarmos com Alifak? Diz qual o tema? Estou cansado, estou exausto, estou fatigado. Mas o que é isso que faz o Alifak ficar assim, tão cansado? É a própria vida? É a falta de dinheiro? Falta de emprego? O que é mesmo? E para si, o que é que lhe deixa assim, exausto, fatigado? São problemas caseiros? Dinheiro? Falta de recursos em casa? O que é que lhe preocupa nesta segunda-feira? Daqui a pouco vamos deixar dicas. Vamos deixar receitas também. Esta é a hora 11. Aqui na rádio também é hora de concretizações. A nossa redação está ao rubro também a preparar as notícias para as 12. Esta é a mais recente criação de Alifak. Qual o tema?

Então está dito. Com o tema O Maniwa, O Hoshiwa, O Lupatiwa. Tudo isso cansa. Violência doméstica não se justifica. O diálogo é o melhor caminho para a solução de todos os problemas, sejam conjugais, sejam familiares, sejam entre vizinhos, seja entre colegas de trabalho. A melhor saída é mesmo conversar. E diz-se que não se bate a uma mulher nem com uma rosa. Então, deixe de violentar a sua esposa, deixe de violentar o seu marido, porque também há mulheres muito violentas, mulheres que batem nos seus maridos. E às vezes os maridos não queixam porque têm vergonha. Então vamos ser mais razoáveis. Vamos voltar a falar de amigos. Não sei quem, de quem é a autoria desta música, mas fala muito e bem sobre amizade. O que é amizade de verdade? Vamos ouvir. E veja se você tem amigos através desta música.

0: É verdade, coisas de Facebook. Ouvimos amigo de verdade. Será que o seu amigo ou os seus amigos têm essa característica? Será que você tem amigos de verdade ou tem amigos de ocasião? Disse que uma amizade verdadeira é uma ligação afetiva forte entre duas ou mais pessoas, baseada em lealdade, confiança mútua e apoio incondicional. Amizade verdadeira é um vínculo sincero, onde existe o desejo real de ver o outro bem, sem interesse em troca de favores ou cobranças excessivas. Amigos de verdade têm presença constante em nossa vida. Fica ao nosso lado, tanto nos momentos bons quanto nas horas difíceis. Honestidade, respeito são a base da amizade. Um amigo de verdade diz a verdade com carinho e aceita o outro exatamente como ele é. Um amigo de verdade transmite segurança e liberdade. Permite que você seja você mesmo, sem medo de julgamentos. Uma amizade de verdade resiste ao tempo, sobrevive à distância e à falta de contato diário, sem perder o afeto ou a conexão. Por isso se diz que os amigos são como as estrelas. Elas não aparecem todos os dias, mas estão sempre lá. E disse também que a amizade é como um investimento bancário. Ela se valoriza a cada dia. Então veja se consegue ter amigos de verdade, porque esses fazem a diferença na nossa vida. E um amigo de verdade, às vezes, é mais do que um irmão.
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hino da Bahia, este hino de Pemba, hino de Cabo Delgado, hino de Moçambique. É preciso valorizarmos os nossos sítios e lugares. E Nampula é desses sítios, desses lugares que merece todo o nosso amor, todo o nosso carinho, toda a nossa valorização. Estamos com 11 horas e 24 minutos. O que é que está a cozinhar aí em casa hoje? O que é que fez para o almoço? O que é que vai fazer para o almoço? O que é que está a fazer para o almoço? Será feijão cuta, feijão manteiga, feijão bouer? O que é que está a fazer? Hoje em dia come-se muita soja. Soja, não é? Aquela soja processada que vem já em pacotinhos e parece carne. Consome-se muito isso? Será que é isso que você está a preparar hoje para a sua refeição no meio-dia? Ou tem aí um prato típico, talvez uma folha de batata doce, ou conseguiu folhas de abóbora, apesar de estarmos num tempo que não é muito apropriado, que não é típico, muitas folhas, hortaliças. Na verdade, parece que é tempo de hortaliças, não é? Estão a sair, mas estão a sair mais couves, alfaces. Mas quem sabe você conseguiu algumas folhas de abóbora e decidiu fazer à maneira da sua terra. Ou hoje decidiu fazer folhas de mandioca com o próprio irmão, como se diz. Folhas de mandioca com chima de carracata. É isso que você está a fazer para o almoço? Ou está a fazer um frango, uma carne, um bife? Está a fazer um guisado de carne? Está a fazer. O que é que se faz mais para estas alturas? Está a fazer um caril de amendoim ou caril de coco? O que é que decidiu fazer? Hoje está a fazer um típico papa onicuça, a maneira da terra. O que é que está a fazer aí para o almoço hoje? Porque também as refeições dependem muito do nosso bolso, dependem muito do dia da semana. Depende muito da disponibilidade familiar e da disposição do tempo. Tudo isso conta para o tipo de refeição que se vai fazer. E como já começa a secar a ervilha, quem sabe você decidiu fazer mesmo ervilha com mandioca. É, essa eu gosto, ervilha com mandioca. Vamos continuar a ouvir música, mas agora vamos chamar Elton John. Tem uma mensagem muito interessante sobre valorização dos vivos. Parece estar a crescer cada vez mais esta mania de não solidarizarmos-nos com os vivos, mas corrermos para os mortos. Só fica doente, de baixa no hospital, muito tempo, anos e anos acamado, ninguém vem, ninguém traz um sumo, ninguém vem visitá-lo para conversar. É, se calhar para aquele último contacto com o doente, que é muito importante, porque esses momentos ele leva para a eternidade. Mas quando perde a vida, aquele dinheiro que não existia aparece, todo mundo vai para lá, todo mundo viaja, gasta dinheiro, mas aquela pessoa só queria um pouco de dinheiro para comprar comprimidos e se calhar para melhorar a sua condição de vida e não teve esse apoio. Então, Elton John diz aqui que é preciso valorizar os vivos, porque os mortos não sentem, não veem, não ouvem. São os vivos que precisam de nós, precisam da nossa caridade, do nosso amparo, do nosso carinho, do nosso abraço. Vamos ouvir Elton John. Diz que você já percebeu como o ser humano é estranho. O ser humano briga com os vivos, mas leva flores para os mortos. Lança pedras para os vivos, mas guarda um lugar para os mortos. Se afasta das pessoas quando estão vivas. Mas quando essas mesmas morrem, se agarram desesperados nas lembranças.

mas se desculpa e faz até homenagem quando este morre. Não tem tempo para visitar quando a pessoa está viva, mas tem tempo até o dia todo ir e ficar no funeral desta mesma pessoa. Critica, fala mal, ofende quando a pessoa está viva, mas o santifica quando ela morre. Não liga, não abraça, não se importa com os vivos, mas se autoflagela quando estes morrem.

pergunta, sabe qual é a explicação para tudo isso? Os mortos recebem mais atenção, mais carinho, passam a ser notados, recebem mais flores. Porque o remorso é e sempre foi mais forte do que a gratidão. A vida é um sopro, hoje estamos vivos, amanhã podemos não estar. Então valorize quem você ama, não deixe para amanhã o que você pode fazer hoje. Ame, perdoe, seja feliz ao lado da sua família, dos seus amigos. Pare de criar confusão por coisas tão pequenas. Se lembre que a vida é um sopro. Antes de homenagear quem já morreu, aprenda a valorizar quem ainda está vivo. Porque depois que a pessoa vai embora, até os seus defeitos viram saudade. Lembre-se, o maior presente que você pode dar a alguém é o seu tempo. A sua atenção, o seu amor, o seu carinho, o seu interesse. Faça isso antes que seja tarde demais. Elton John, nesta música que nos remete a uma reflexão profunda sobre o valor que damos aos mortos e nos descuidamos dos vivos, aqueles que estão conosco, ao nosso lado, que precisam de nós, precisam do nosso tempo, mas muitas vezes não temos tempo suficiente. E não nos esqueçamos que o tempo cria-se. Ninguém tem tempo suficiente. Cria-se, doa-se o tempo. 11 horas e 32 minutos. Ir é ir. E nesta manhã de segunda-feira, você precisa sair da zona de conforto, ir à procura de condições de vida, ir ao trabalho. Há quem deve estar ainda aí acamado, não por doença, mas por babalaze. Que pena. Que exemplo é que você está a dar para si

11 horas e 35 minutos, deixamos para trás Marcelo M2 com este ir é ir. É verdade, é preciso fazer diferente neste dia, ganhar o seu pão honestamente e sem prejudicar terceiros. É preciso ter cuidado para você que está saindo da cidade ou do bairro para a cidade a fazer compras e vai apanhar chapa às zonas muito delicadas aqui na cidade de Nampula, que existem os homens águia, existem aqueles ladrões de carteiras, de telefones. Então é preciso ter cuidado ao sair de casa, guardar bem o seu dinheiro, guardar bem o seu telemóvel, evitar conversar na via pública. Porque senão, de repente, pam, o telefone já se foi, a carteira já se foi e o dia já se estragou. Temos a zona dos CFM, que é uma zona delicada, a zona do Mercado Central, é a zona da Meia Via. Então tenha cuidado ao passar por esses lugares. A zona da Cipal, cuidado, muito cuidado nessas zonas. Vamos saber informações meteorológicas para Nampula neste dia 27 de julho de 2026. O tempo em Nampula hoje apresenta condições predominantemente nubladas a parcialmente ensolaradas, com temperatura atual de 23 graus centígrados e máxima prevista de 24 graus centígrados. Está frio desde ontem, não é? Até porque chuva escó, coisa que não acontecia já há alguns dias. O tempo está bom para praticar várias atividades. Então, não fique só na manta, não fique na sua colcha, não fique no seu lençol. Saia e faça alguma coisa útil para si e útil para a sua família. Como dissemos, as condições atuais: temperatura 23 graus centígrados, umidade 63%, vento 13 km por hora, vindo do sul, precipitação, chance baixa de 14%. Previsão para os próximos dias: terça-feira, 28 de julho, céu limpo e ensolarado, com temperatura mínima de 16 graus centígrados e máxima de 27 graus centígrados. Quarta-feira, 29 de julho, sol com algumas nuvens, variando entre 16 centígrados, 16 graus centígrados e 27 graus centígrados. Quinta-feira, 30 de julho, períodos de sol e nuvens, com mínima de 17 graus centígrados e máxima de 27 graus centígrados. Como pode perceber, esta semana toda é a semana de frio. Então, agasalhe-se, agasalhe as crianças, agasalhe os idosos para não pegarem um resfriado. Te amando e te odiando. Vamos mexer os corações. Alguns acordaram hoje frustrados, decepcionados, amargurados. Coisa aí do coração, não é? Essas coisas de amor. Não devia haver amor, não é? Devia haver, não devia? Devia haver, porque o amor é o sentimento mais nobre. Mas às vezes ele machuca. Vamos ouvir o meu amigo aqui, Otávio Gomes. Te amando e te odiando.

Dos extremos de sentimento trazidos aqui por Otávio Gomes neste Te Amando e Te Odiando. 11 horas e 43 minutos. Prepare aí a sua caneta e o seu papel. Vamos já ficar uma receita básica, fácil de fazer e com produtos disponíveis no nosso dia a dia e nos mercados locais. Caneta e papel. Dentro de instantes, volto para esta receita. Será a receita de ervilha com frango.

Vamos encaminhar rapidamente para as 12 horas. E certamente que a receita que vamos deixar será para um dia, não para hoje. Para um dia que você criar condições para o efeito. Uma receita é sempre algo que vale a pena experimentar. E trazemos aqui a receita de ervilha com frango ao molho de coco. Exatamente isso. Você precisa, para fazer esta receita, dos seguintes ingredientes: pedaços de frango, se for a coxa, melhor ainda, mas se não tiver, podem ser asas e outras componentes da galinha. Precisa de feijão Bauer, ervilha verde ou fresco. Precisa de coco ralado. E precisa de ingredientes como tomate, cebola, pimento e óleo. Para fazer esta receita, vai precisar de ferver o feijão Bauer fresco até cozer e vai separar, deixa de lado. Vai temperar o frango com alho, como se fosse para cozinhar ou mesmo assar, e também vai ferver ao lado. E depois vai colocar uma panela no lume, colocar um pouco de óleo, cebola e deixar salpicar. Depois vai acrescentar o pimento, cenoura, se tiver e se quiser. Vai acrescentar o tomate, deixar cozer essa mistura. Depois vai colocar o frango, deixa cozer mais um pouco. A seguir vai colocar o feijão Bauer já fervido naquele misturado. Vai mexendo até obter uma mistura homogênea e agradável de se ver. E por fim, coloca leite de coco. Em princípio, vai separar o primeiro coco, primeiro leite, meio copo de 250 ml, e o primeiro também de meio copo. Então, vai começar por colocar o segundo leite, deixa ferver bem. E por fim termina com o primeiro coco e vai deixar a cozer em fogo baixo, como se diz em banho-maria. E por fim é só retirar e servir com arroz branco ou shima. E bom apetite!

Grande dupla, Carlos e Zaida Xongo, para esta Zabelana. Estamos com 57 minutos. Como é que está a ir aí o almoço? Será que já está quase pronto? Para aqueles que decidiram fazer almoço à zambesiana. Aí vai mais uma dica do Romualdo. Esta é a música de fecho desta manhã informativa aqui na Rádio Moçambique. Muito bom dia.

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1: Acerte connosco o seu relógio, são exatamente 12 horas em Moçambique.
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1: Muito boa tarde, amigo ouvinte. Seguimos na grelha de rádio com o noticiário provincial. Boa audição.

0: Vitorino Iucumcan, boa tarde.
1: Boa tarde, Hermínia Francisco. Boa tarde, caro ouvinte. Vamos, de fato, às notícias a esta hora. O setor das obras públicas em Nampula está a construir até final deste ano cerca de 500 fontes de abastecimento de água nos esforços para a melhoria de acesso deste líquido às comunidades das zonas rurais da província. Destas fontes de água, 51 são sistemas de abastecimento e 458 furos. Igualmente, vai construir 152 fontinários. A informação foi facultada pela chefe do Departamento de Água e Saneamento da Direção Provincial das Obras Públicas em Nampula, Albertina Carlos. As fontes de água estão a ser construídas em 11 distritos considerados de críticos em abastecimento, nomeadamente Mecate, Meconta, Errate, Rapale, Murupula, Mecuburi, Angoche, Moma, Mocovola, Jalawa e Malema. A superlotação de cadeias e infraestruturas em estado avançado de degradação são problemas crônicos que geram crises humanitárias de segurança e saúde pública nos sistemas prisionais de Moçambique. O fato foi avançado pelo diretor do estabelecimento penitenciário regional norte de Nampula, Armando Munguambe, falando no âmbito da passagem esta segunda-feira do dia do Serviço Nacional Penitenciário. Munguambe avançou que neste momento trabalha-se para descongestionar os mais de 3 mil reclusos através da implementação de penas alternativas à prisão e construir mais centros e estabelecimentos penitenciários para aumentar a capacidade de alojamento. A Polícia da República de Moçambique no distrito de Moma, em Nampula, foi reforçada a sua capacidade operacional no combate à criminalidade com a recepção esta segunda-feira de uma nova viatura. A viatura entregue à PRM Moma é em resposta a um pedido feito pela população deste distrito no comício orientado pelo Presidente da República, Daniel Chapo, na última sexta-feira, no quadro da sua visita que fitou a província de Nampula. O diretor do gabinete do governador de Nampula, Qualquer Nuno de Albuquerque, que procedeu à entrega da viatura ao comando provincial da PRM, indicou que o meio de transporte vai servir para trabalhos de patrulhamento e fiscalização marítima em diferentes postos do distrito de Moma. A Associação dos Pescadores Artesanais do distrito de Moma, em Nampula, está preocupada com a escassez do pescado devido às mudanças climáticas e à pressão da atividade pescatória pelas comunidades costeiras. A preocupação foi dada a conhecer pelo respectivo representante da Associação dos Pescadores Artesanais de Moma, João Abacari, e sem avançar quantidades, disse que este ano a captura do pescado baixou consideravelmente. O distrito de Moma conta atualmente com 14.876 pescadores artesanais. No desporto, o Sporting de Nampula assaltou a liderança isolada do Nampulense com 26 pontos ao beneficiar da falta de comparência das águias especiais de Nampula. A homologação do resultado do jogo, que teria lugar na quarta-feira, ainda vem no comunicado da Associação Profissional de Futebol de Nampula, o mesmo que marca jogos atrasados da Série B para esta quarta-feira entre Sporting de Nampula e a Associação Desportiva de Angoche e a Associação São Simão Sporting de Angoche. Este domingo, os Leões de Nampula somaram mais um ponto ao empatar sem abertura de contagem contra a Associação São Simão Futebol Clube de Nampula e a contar para a 13ª jornada da competição. O grupo desportivo Chicomo saiu-se bem no penúltimo teste do Campeonato Provincial de Futsal de Nampula ao derrotar este domingo ao Ferro Verde de Nampula por uma bola. A partida era referente à 10ª jornada da competição e no próximo domingo os treinados do Mr. Nando defrontam a sensacional União Desportiva de Nampula, formação que este domingo goleou as construções Auro por 12 bolas sem concorrência. No final da partida, o jogador da União Desportiva Nampula, Nadine Odedra, referiu à nossa reportagem que tudo que a equipa fez é trabalhar jogo a jogo no sentido de conseguir ganhar e subir de nível cada vez mais na tabela classificativa. E por último, a presidente da escola de basquete Mucupelinha de Nacala diz que a falta de infraestruturas desportivas adequadas naquela região de Nampula compromete a prática e desenvolvimento da modalidade. Anabela dos Reis Borges referiu que o caso limita o aparecimento de novos talentos, prejudica a saúde pública e trava o crescimento econômico associado ao desporto. Anotou igualmente que atletas promissores não se evoluem de forma satisfatória por falta destes recintos adequados para treinar e afasta a população da prática da atividade física estruturada. Foram as notícias a esta hora, o desenvolvimento destas e outras notas informativas às 3 horas inseridas no Jornal de Nampula. Boa tarde.

Em dezembro de 1492, o navegador Cristóvão Colombo chegou à ilha de Quisqueya, que batizou de Espanhola, e com os restos de um dos seus navios, construiu lá um forte, iniciando assim a colonização europeia da América. Em poucos anos, os europeus repartiram entre si as terras da ilha, e com isso, os seus habitantes ficaram sem sustento. Os taínos e caribes, habitantes originais da ilha, foram exterminados pouco a pouco, devido às duríssimas condições de vida e de trabalho a que eram submetidos pelos colonos. Para compensar a falta de mão de obra nas plantações coloniais, o bispo espanhol Bartolomeu de las Casas sugeriu a importação de africanos para trabalharem como escravos. Os escravos africanos passaram a servir não só o Haiti, mas todo o continente americano, sendo transportados pelos traficantes negreiros vários milhões ao longo dos séculos. A ilha Hispaniola, sendo grande produtora de açúcar e ocupando uma posição chave no controlo do comércio do México e do Peru com a Europa, em breve passou a ser cobiçada por outras potências imperialistas.

Em 1586, o corsário inglês Francis Drake saqueia a capital da ilha. E em 1697, os franceses ocupam a metade ocidental, conhecida pelo nome de Haiti. Depois de quase 100 anos de exploração, os haitianos, animados pelos ideais da Revolução Francesa de 1789 e liderados pelo ex-escravo Toussaint Louverture, proclamaram, em 1804, a primeira República Negra do mundo, cortando pela raiz o sistema colonial. Nessa altura, foram expulsos do país ou exterminados os antigos esclavagistas. Mas, sem um modelo socioeconómico viável, o país submergiu num século de conflitos internos entre a população e uma elite de assimilados que os franceses haviam criado. Contudo, isto não impediu que vários governos constituídos apoiassem a luta de libertação noutras ilhas do Caribe e na América Latina em geral. Destaca-se, em particular, o amplo apoio em armas e dinheiro fornecido a Simón Bolívar, na convicção de que só a independência de todo o continente fortaleceria o Haiti, acusado pela hostilidade das potências europeias e dos Estados Unidos da América. Aproveitando-se das divisões internas do Haiti, os americanos penetraram fortemente no país. Os financeiros internacionais conseguiram transformar o Haiti num dos seus mercados, assambarcando os projetos de construção de portos e caminhos de ferro, controlando o seu comércio e endividando-o progressivamente até o tornar dependente dos credores norte-americanos. Quando o Haiti não conseguiu cumprir os compromissos assumidos com os financeiros dos Estados Unidos da América, os fuzileiros navais americanos invadiram o país, ocuparam-no militarmente a 27 de julho de 1915.

27 de julho de 1921. Há 105 anos, abria-se uma nova esperança para milhões de doentes em todo o mundo.

o cientista Frederick Grant Banting isolava pela primeira vez a insulina. Após a extração de um produto, Frederick Banting aplicou-o num cão cujo pâncreas tinha sido retirado. A insulina aplicada conseguiu controlar o equilíbrio das trocas de açúcar no organismo do animal. A partir desse resultado, foi possível tratar com eficácia os diabéticos. Todavia, a insulina levantou outros problemas devido à menor duração da sua ação no organismo humano. As injeções de insulina tinham de ser aplicadas muitas vezes ao dia, além de que não havia maneira de controlar a sua potência, e daí ser extremamente difícil decidir qual seria a dose útil para o doente. No debate sobre o assunto, a comunidade médica na década de 1920 não conseguiu chegar a um acordo sobre qual seria o melhor nível de controlo da glicose no sangue. Só nas décadas de 1930 e 1940 foi possível desenvolver uma insulina de ação prolongada, o que trouxe grandes vantagens para os diabéticos insulino-dependentes, pois já se podia administrar a insulina necessária em uma única injeção diária. Entretanto, mesmo com este tratamento, eram poucos os diabéticos do tipo 1 que conseguiam manter o nível ideal de glicose no sangue.

0: em uma data na história. Recordamos hoje a invasão norte-americana ao Haiti, a 27 de julho de 1915, e o feito de Frederick Grant Banting, registado em 1921, ao conseguir isolar a principal hormona do pâncreas, a insulina. Alberto Mazanga escreveu o texto. A sonorização esteve ao cargo de Musagi Galibo e a apresentação de Albertina Zandamela.
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Renovamos os nossos votos de boa tarde e ótima sintonia à nossa programação. Ótimo apetite se estiver à mesa para a refeição da tarde. Chegou o momento de trazermos o Jornal da Tarde em cadeia nacional, por isso chamo a sua especial atenção. Boa tarde.

0: Boa tarde, caro ouvinte, e bem-vindo ao Jornal da Tarde. O governo reconhece que, apesar da existência de condições agroecológicas no país, ainda não há alimentos que respondam às necessidades nutricionais. Por isso mesmo, a primeira-ministra, bem-vinda Levy, exige o reforço da segurança alimentar no país. No estrangeiro, autoridades judiciais tanzanianas acusam formalmente 36 pessoas de terrorismo e incitação à agitação social dos 130 detidos numa operação contra a conspiração. São apenas os destaques do Jornal da Tarde desta segunda-feira. Hermínio Abel está na sonorização. Eu sou Adérito Lipang na edição e apresentação. Votos de ótima escuta. Começamos com uma das notas em destaque. O governo reconhece que, apesar da existência de condições agroecológicas no país, ainda não há alimentos que respondam às necessidades nutricionais. Por isso mesmo, a primeira-ministra, bem-vinda Levy, exige o reforço da segurança alimentar em Moçambique. O detalhe com o jornalista Cláudio Doan.
1: O governo reconhece que, apesar da existência de condições agroecológicas, o país ainda não tem disponibilidade de alimentos que respondam às necessidades nutricionais. A primeira-ministra, bem-vinda Levy, destaca que, para responder às necessidades nutricionais, o país deve reforçar a segurança alimentar e, com isso, gerar renda para as famílias moçambicanas.
2: A erradicação da fome deve ser um compromisso nacional. Este compromisso deve mobilizar o governo, o setor privado, os parceiros de cooperação e as próprias comunidades. A insegurança alimentar, que continua a afetar várias regiões do nosso país, deve, paulatinamente, passar para a história. Não se trata apenas de produzir mais. Precisamos transformar os nossos sistemas alimentares. Precisamos aumentar a produtividade. Precisamos melhorar o acesso aos mercados e reduzir as perdas pós-colheitas.
1: A primeira-ministra falava hoje em Maputo na cerimônia de tomada de posse de Dino. Foi nomeado pelo Conselho de Ministros para o cargo de presidente do Conselho de Administração do Fundo Nacional de Desenvolvimento Sustentável. Na cerimônia, a primeira-ministra lançou desafios ao empossado e à própria instituição. A bem-vinda Levy disse que o Fundo Nacional de Desenvolvimento Sustentável deve apoiar a iniciativa de redução gradual das importações de produtos agrícolas essenciais.
2: O percurso de vida do Sr. Dino Mahmoud foi testemunha a sua capacidade de liderar processos complexos, com poucos recursos e, mesmo assim, apresentar resultados concretos que mudam vidas de pessoas, de comunidades e de distritos. É desta experiência que necessitamos para consolidar esta importante instituição. O FNDS deve contribuir para o desenvolvimento do setor agrário e, através deste, contribuir para a melhoria das condições de vida no meio rural.
1: Já o novo PCA do Fundo Nacional de Desenvolvimento Sustentável, a Dino Foi, iniciou a sua intervenção recordando que uma das apostas do Presidente da República é garantir disponibilidade de alimentos para a população.
3: Então, independentemente da minha visão como tal, essa minha visão tem que estar por volta daquilo que são as ansiedades deste povo, as ansiedades do nosso Presidente da República. Então, estamos a receber uma instituição que já está a funcionar há algum tempo. Não trazemos uma varinha mágica, mas queremos percebê-la e depois ver exatamente como é que nós podemos dar um valor adicional. A minha prioridade é só uma, na verdade: dar alimentação ao povo moçambicano.
1: Presidente do Conselho de Administração do Fundo Nacional de Desenvolvimento Sustentável, Dino Foi, empossado hoje pela Primeira-Ministra.
0: E o distrito de Zumba, em Tete, prevê comercializar mais de 94 mil toneladas de produtos agrícolas diversos na presente campanha de comercialização. A cifra representa um crescimento na ordem de 22,2%, comparando com o ano passado, período em que a meta era de comercializar mais de 73 mil toneladas. Ana Avenila.
4: A maior parte de culturas são cereais, seguidos de oleaginosas, leguminosas, raízes, tubérculos e tabaco. O administrador distrital, que partilhou a informação, disse que, para o sucesso deste processo, foram licenciados até o momento 19 intervenientes de comercialização. Segundo Matias Mec, estes montaram seus postos de compra nas localidades de Minga, Muzicete e Zambui, zonas consideradas celeiros do distrito. Tendo em conta que o distrito localiza-se na linha de fronteira com a vizinha Zâmbia, MEC disse que a segurança foi reforçada para evitar o contrabando e saída descontrolada de produtos agrícolas.
5: Para a cidade de Tete, temos o registro de 17 de maio a 17 de junho, a comercialização e escoamento para aquela cidade, 3.304,5 toneladas de milho e 80 toneladas de gergelim. Quanto ao combate ao contrabando de excedentes de produtos agrícolas, usamos como estratégia a realização de monitoria permanente ao longo da linha da fronteira nas localidades de Chawalo, Miruru, Cassenga, Muse e Minga, que o nosso distrito de Zumbo tem a segurança alimentar garantida. E convidamos desde já aos operadores interessados para se deslocarem ao Zumbo para a compra dos nossos excedentes, em particular o milho.
4: Matias Meca, administrador do distrito de Zumbo, e o decurso da campanha de comercialização agrícola naquela região da província de Tete. Desta de Tete, Ana Avenila.
0: Ainda em Tete, o licenciamento simplificado das empresas está a contribuir para o aumento da regularização do comércio na província. Os dados que espelham esta tendência por Isaura Afonso.
6: Segundo o delegado do Balcão de Atendimento Único de Tete, até ao primeiro semestre deste ano, o setor emitiu cerca de 600 novas licenças, um número considerado satisfatório. Hermenegildo Chimarizene explicou que o Balcão de Atendimento Único de Tete está a desencadear campanhas informativas sobre a importância do licenciamento simplificado das atividades econômicas e as facilidades existentes com vista a garantir que maior número de empresários tenha a sua atividade regularizada.
7: Visto que a formalização da atividade econômica traz vantagem para o cidadão, para o empresário e facilita a sua atividade comercial.
6: Hermenegildo Chimarizene apelou ao empresariado local no concernente ao licenciamento das suas atividades.
7: Um cidadão que tem uma sua atividade econômica formalizada traz vantagens para o próprio cidadão, facilita a aquisição de empréstimos. Então, gostaria de apelar a todos a dirigir-se nos baús para a formalização da sua atividade econômica, que só sai a ganhar com esta formalização da sua atividade econômica.
6: Tete é uma província em franco desenvolvimento e que tem registrado nos últimos anos o aumento das atividades comerciais, mercê da existência das multinacionais. Isaura Afonso, em Tete.
0: São 12 horas e 38 minutos. Fundo Nacional de Energia, FUNAI, introduz medidas para evitar interrupções no fornecimento de energia elétrica com base nos sistemas solares nas comunidades. São decisões do presidente do Conselho de Administração do FUNAI, Mete Gondola, anunciadas a Ingaúma, no Niassa, após constatar que a localidade de Xizimbir está privada de energia elétrica há mais de 3 anos devido à avaria da mini central solar. O detalhe por Pinto Catawa.
8: O Fundo Nacional de Energia vai criar brevemente uma equipe técnica de avanço para aceleração de intervenções de correção de avarias na rede de sistema de energia solar no país. A medida tem como pretensão identificar, reportar e solucionar anomalias em tempo útil em toda a extensão de mini-sistemas de energia solar e centrais de maior dimensão. O presidente do Conselho de Administração do FUNAI, Fundo Nacional de Energia, acredita que este mecanismo vai garantir a produção e fornecimento regular de energia às comunidades rurais. Mete Gondola espera igualmente que a medida reduza o tempo para a solução de avarias, sustentabilidade das infraestruturas e maximização do impacto de energia elétrica no desenvolvimento das comunidades rurais. Seleção, treinamento e integração de jovens locais na gestão representa uma prioridade do FUNAI para o funcionamento pleno e eficiente dos sistemas solares. Gondola anunciou as medidas este domingo na localidade de Xizimbiri, distrito de Ingaúma, após ser informado que a comunidade local está privada de consumo de energia há mais de 3 anos por motivos de avaria na mini central solar com uma capacidade instalada de 20 kW.
9: No caso específico daqui de Xizimbiri, em Gaúma, as soluções foram discutidas ao nível técnico. Encontramos, já mobilizamos o equipamento e o material para poder vir fazer a correção. E a nossa expectativa é que a equipa se faça chegar aqui Gaúma em Xisimbir e iniciar os trabalhos para a correção do problema e a reposição, tanto do equipamento que foi danificado.
8: Presidente do Conselho de Administração do Fundo Nacional de Energia está de visita às províncias de Nampula e Niassa desde semana passada para se inteirar do funcionamento das atividades do setor e dos projetos de construção de mini-sistemas de energia solar. Delixinga, Pinto Catawa.
0: Em Gaza, apesar da redução do índice de sinistralidade rodoviária, acidentes de viação continuam a matar e a mutilar. Vamos a seguir ao balanço do primeiro semestre com o jornalista Alfredo Muyanga.
10: 26 pessoas morreram vítimas de acidentes de viação no primeiro semestre deste ano na província de Gaza. Este número representa uma redução em 30 óbitos se comparado com o igual período do ano passado, em que foram registrados 56 vítimas mortais por conta de sinistros rodoviários. A informação foi dada a conhecer pelo delegado do Instituto Nacional dos Transportes Rodoviários em Gaza, Inatro, que aponta ainda a redução em 34 acidentes de viação ao se registrar no primeiro semestre deste ano 23 casos contra 57 de igual período do ano passado. Alfeu Macaringue indica que neste semestre baixou igualmente o número de feridos ao se registrar 90 casos de feridos graves e ligeiros contra 148 do ano passado.
11: Temos dois cenários que caracterizou a província de Gaza nos primeiros 6 meses. O primeiro é porque de janeiro a março havia pouca circulação de veículos devido ao impacto das cheias. Não havendo circulação, não havendo mobilidade, significa que também não há conflitos na via pública. Apesar dessa redução de acidentes de viação, preocupa-nos o fato de continuarmos a registrar óbitos e danos materiais avultados entre feridos ligeiros e graves. Mas também é preciso frisar que há um trabalho que está a ser feito, muito em particular para o controle de velocidade e condução sob efeito de álcool, que são as principais causas de acidentes e mortes na província.
10: Delegado do Instituto Nacional dos Transportes Rodoviários em Gaza, Alfeu Macaringue, e a redução das mortes por acidentes neste ponto do país durante o primeiro semestre deste ano. Cidade Xaxai, Alfredo Muyanga.
0: Prosseguimos o Jornal da Tarde. Membros da Assembleia Provincial de Inhambane capacitam-se em várias matérias. O objetivo, Horácio Romão, é melhorar a qualidade da análise e deliberação dos documentos submetidos a este órgão.
12: A Assembleia Provincial de Inhambane aposta na capacitação dos seus membros, visando melhorar a interpretação e deliberação de várias matérias apresentadas a este órgão. Dentre as matérias ministradas aos membros da Assembleia Provincial figuram a legislação ambiental, mineira e fiscal. O primeiro vice-presidente da Assembleia Provincial de Inhambane, Ali Mumad Natu, disse que alguns membros deste órgão deliberativo não possuem formação específica nas comissões onde foram integrados. Natu referiu que, com a ação formativa, a qualidade da análise e deliberação dos documentos submetidos pelo Conselho Executivo Provincial tem vindo a melhorar nos últimos dias.
13: É com base em algumas capacitações que têm ocorrido de um órgão que alguns membros vão melhorando aquilo que é seu desempenho. Eu vou trazer algum exemplo. Quando estamos em sessões ordinárias da Assembleia, há um momento de perguntas das bancadas. Aí, na primeira sessão, notamos ainda uma imaturidade por parte de algumas bancadas, porque traziam questões que não eram da competência do órgão, a exigir que o Executivo respondesse às questões. Mas o Executivo sempre responde em articulação com os outros órgãos, não que seja a sua atribuição. E com estas capacitações vamos percebendo onde ficam as balizas daquilo que são as atribuições e competências do órgão.
12: Ali Mumad Natu, primeiro vice-presidente da Assembleia Provincial de Inhambane, e a melhoria da qualidade de análise e deliberações tomadas pelo órgão, resultante das ações de capacitação dos membros em várias matérias. Horácio Romão, Inhambane.
0: Hoje é dia do Serviço Nacional Penitenciário. A instituição assinala a passagem de 51 anos de existência, numa altura em que se debate com a superlotação das cadeias. Para fazer face a esta realidade, ainda se espera pela introdução da pulseira eletrônica. Célia Manjane.
14: O Serviço Nacional Penitenciário reitera que vai introduzir ainda este ano o uso da pulseira eletrónica no país como parte das medidas para reduzir a superlotação dos estabelecimentos penitenciários. É uma garantia dada hoje em Maputo pelo diretor da SERNAP, explicando que neste momento decorre o processo de regulamentação. David Henrique falava na cerimónia de deposição de uma coroa de flores na Praça dos Heróis Moçambicanos por ocasião da celebração dos 51 anos do Serviço Nacional Penitenciário.
15: Em relação à questão da pulseira eletrónica, está num processo. O sistema já está montado. Temos neste momento uma questão de regulamentação. A pulseira eletrónica, ela vai funcionar porque o sistema está montado, as pulseiras estão cá, mas temos que regulamentar para saber quem é que vai usar a pulseira eletrónica, em que momento e quem são as pessoas que devem ser candidatas a usar a pulseira eletrónica. É uma questão mesmo de regulamentação. Ainda este ano vamos usar a pulseira eletrónica. É uma questão de regulamentação mesmo.
14: O diretor-geral da SERNAP salientou que a introdução da pulseira eletrónica é oportuna numa altura em que o sistema penitenciário nacional enfrenta atualmente uma taxa de ocupação de cerca de 124%.
15: O recluso, por inerência daquilo que é o orçamento, gasta por dia 460 metros. Estamos com uma superlocação de 124%. Significa que nós, a nossa capacidade é de 8 mil a nível nacional. Nós agora estamos a falar de aproximadamente 20 mil reclusos.
14: Diretor-geral do Serviço Nacional Penitenciário, David Henrique, e o desafio da superlotação dos estabelecimentos penitenciários no país.
0: A Polícia da República de Moçambique, no distrito de Moma, em Nampula, foi reforçada a sua capacidade operacional no combate à criminalidade com a recessão esta segunda-feira de uma nova viatura. Otávio Fonseca.
16: A viatura entregue à PRM em Moma é em resposta a um pedido feito pela população deste distrito no comício orientado pelo Presidente da República, Daniel Chapo, na última sexta-feira, no quadro da visita que efetuou à província de Nampula. O diretor do gabinete do governador de Nampula, que procedeu à entrega da viatura ao comando provincial da PRM, indicou que o meio de transporte vai servir para trabalhos de patrulhamento e fiscalização marítima em diferentes pontos do distrito de Moma. Calquer Nuno de Albuquerque pediu a utilização racional da viatura para garantir o cumprimento das atividades operativas no distrito de Moma e não só.
17: Esta viatura iria reforçar a capacidade operacional da polícia no âmbito do combate ao crime e à criminalidade violenta e que ela simplesmente seja utilizada para fins operacionais.
16: O comandante provincial da PRM em Nampula, Mixoni Afonso, sublinhou que a viatura vai elevar o nível de prontidão no exercício dos trabalhos realizados pelo Comando Distrital de Moma no âmbito do combate à criminalidade.
18: Portanto, é um gesto que nos encoraja e nós, desde já, queremos prometer que vamos fazer tudo por tudo para darmos o melhor destino ou o melhor uso deste meio que nos foi aqui hoje entregue.
16: Comandante Provincial da PRM Nampula, Mixoni Afonso, na cerimónia de recepção e entrega de uma viatura ao Comando Distrital da PRM Moma, em resposta ao pedido feito pela população local ao Presidente da República, Daniel Chapo, durante a sua visita de trabalho àquela região na última sexta-feira. Otávio Fonseca, Nampula.
0: Seguimos agora a Sofala, onde linchamentos preocupam a população do distrito de Buzi, tal como refere a jornalista Benícia Fayana.
19: A prática da justiça pelas próprias mãos inquieta os residentes do distrito de Buzi, os quais afirmam que o fenômeno coloca em causa a harmonia social. A preocupação foi manifestada à presidente da Assembleia Provincial de Sofala, Antônia Charri, durante o encontro de auscultação pública. Segundo os residentes do Buzi, o linchamento a pessoas suspeitas de praticar crimes demonstra a degradação do tecido social.
20: A justiça pelas próprias mãos em Bândua é muito frequente. Já há duas semanas, catanaram uma pessoa, pegaram, despedaçaram, deixando morto, porque estava a roubar, porque a polícia não está lá presente, ou se está, não está a tempo total naquela assistência da população, mas de uma ou outra forma tem que haver uma resposta da nossa parte, de quem é de direito, fazer parar esta situação da justiça pelas próprias mãos.
19: A presidente da Assembleia Provincial de Sofala, Antônia Charre, manifestou o seu repúdio à prática de justiça privada e defendeu o diálogo como a única via legítima para resolver os conflitos.
2: Justiça pelas próprias mãos é uma questão que deve ser eliminada. Sempre o governo tem apelado não justiça pelas suas próprias mãos. E temos leis que condenam esse tipo de ato. É proibido.
19: A presidente da Assembleia Provincial de Sofala, Antônia Charre, apelando à promoção da paz e convivência saudável nas comunidades. Da cidade da Beira, Benícia Faiani.
0: Comissão Técnica para o Diálogo Nacional Inclusivo na província de Maputo considera de satisfatória a participação dos cidadãos na fase da audição pública. Domingos Macalane.
21: O destaque neste sentido vai para o elevado engajamento público que tem estado a se registrar ao nível dos postos administrativos, onde sem filtros a população local apresenta o seu ponto de vista em relação às ideias sistematizadas na fase das auscultações. E segundo o coordenador da Comissão Técnica para o Diálogo Nacional Inclusivo na província de Maputo, João Zonjo, o processo está a superar o cepticismo inicial e a consolidar-se como uma plataforma legítima de exercício da cidadania e da soberania popular.
22: Os postos administrativos e as localidades têm mostrado uma dinâmica em termos de participação neste processo do diálogo nacional, inclusive ao nível das audições, muito boa. Temos registrado contribuições em que as pessoas se posicionam, sobretudo a partir do seu lugar de fala. Elas procuram trazer aquilo que são as suas contribuições, mas tendo em conta as condições específicas em que elas vivem. E isso só enriquece o diálogo e isso é que dá sentido ao diálogo, porque é que o diálogo tinha que chegar a todos os cantos do nosso país.
21: Esta segunda-feira, a Comissão Técnica para o Diálogo Nacional Inclusivo na província de Maputo trabalha no posto administrativo de Ressano Garcia, no distrito da Muamba, onde apresenta as ideias sistematizadas pela entidade e durante a primeira fase do processo. De Ressano Garcia para a Rádio Moçambique, Domingos Macalani.
0: No distrito de Marraquém, província de Maputo, decorre hoje o Seminário da Mulher na Função Pública. A sessão inaugural foi orientada pela ministra do Trabalho, Gênero e Ação Social, Iveta Alane. Na cobertura, esteve o jornalista Rigoberto Chissano.
23: A ministra do Trabalho, Gênero e Ação Social entende que a igualdade de gênero não pode apenas se refletir no número de mulheres nas instituições, mas também na forma como as instituições funcionam, tomam decisões e respondem às necessidades de todos, desde as mulheres, homens, rapazes e raparigas. Ivete Alane, que falava na abertura do terceiro workshop da Mulher na Função Pública, notou com satisfação a crescente presença de mulheres nas instituições do Estado, representando neste momento 43% do universo dos funcionários públicos. Alane disse que a presença crescente nos órgãos de soberania, no governo, na Assembleia da República e em outras instituições, revela os avanços que Moçambique registrou nos últimos tempos no que diz respeito à participação da mulher na administração pública.
24: São fruto do compromisso político do governo, do trabalho das instituições e, sobretudo, da dedicação, competência e perseverança das mulheres que servem o Estado. A nossa visão deverá ir além da representação numérica. Devemos assegurar que as mulheres continuem a ter oportunidades efetivas de formação, progressão profissional, liderança e participação nos processos de tomada de decisão.
23: Presente no workshop, o ministro da Administração Estatal e Função Pública, Inocêncio Impiça, apontou ações em curso para o respeito e valorização da igualdade de gênero no setor visto como maior empregador no país.
25: Como Ministério da Administração Estatal e Função Pública, queremos reafirmar o nosso compromisso perene de reforçar a coordenação sobre a implementação de reforma transversal das ações constantes nesta estratégia, assegurando que cada instituição pública assuma a sua responsabilidade na promoção da igualdade de género e na valorização da mulher como agente central do desenvolvimento nacional.
23: A representante do Fundo das Nações Unidas para a População, Melinda Rodrigues, disse que Moçambique deve se orgulhar pelo nível de participação da mulher na vida política na região austral, assim como no continente.
26: A presença de mulheres na Assembleia da República, com os 42% muito citados, tanto na região quanto em todo o continente, uma das taxas mais elevadas que temos na região, a presença marcante no Conselho Constitucional e no Tribunal Administrativo, além da aprovação de várias leis e estratégias conducíveis à proteção da mulher e adolescentes, como a criminalização da violência com base no género.
23: O terceiro workshop da Mulher na Função Pública realiza-se no quadro da Semana da Mulher Pan-Africana e decorre sob o lema Direitos da Justiça e Ação para Todas as Mulheres e Raparigas. Rigoberto Chissano, a partir de Maracuene.
0: O diretor do Gabinete de Informação, Gabinfo, visitou há instantes a Rádio Moçambique. Nesta sua primeira visita à Rádio Moçambique, desde que assumiu o cargo, Luís Canhemba veio inteirar-se do funcionamento desta estação emissora. Atento esteve o jornalista Paulino Nunes.
1: Boa tarde. O diretor do Gabinete de Informação enaltece os esforços da Rádio Moçambique na mobilização de recursos para a digitalização da estação emissora e garantia da sustentabilidade financeira. Segundo Luís Canhemba, apesar dos desafios que as empresas públicas têm estado a enfrentar, a RM tem sabido posicionar-se como um órgão fidedigno de informação e exemplo. Canhemba falava hoje, após efetuar uma visita à sede da Rádio Moçambique, aqui na cidade de Maputo.
3: Devo dizer, em relação à Rádio Moçambique, fiquei bastante impressionado. E a boa surpresa que tivemos é que, efetivamente, a Rádio Moçambique, do ponto de vista financeiro, está bem de saúde e é um exemplo a seguir, não é? Portanto, se não fossem alguns pormenores, hoje teríamos a Rádio Moçambique já a distribuir dividendos ao Estado. Não está a fazer, mas consegue pagar as suas despesas com as suas receitas próprias, consignadas e outras. Portanto, ainda não é um peso para o Estado, o que é muito bom. A boa notícia que também ouvi foi de que o Conselho de Administração já tem identificado alguns parceiros e está a estudar a forma de financiamento a este projeto de modernização do equipamento.
1: Luís Canhemba assegurou que o Gabinete de Informação vai continuar a trabalhar para garantir a qualidade das emissões e angariar parceiros estratégicos para a Rádio Moçambique.
3: O nosso papel é olhar para os órgãos de comunicação de tutela e velar para que eles tenham uma voz a nível não só de governo, onde nós temos as nossas responsabilidades, que são conhecidas, mas também fazermos advocacia com parceiros e outras entidades. Portanto, pode-se esperar que o Gabinfo seja um parceiro válido para a Rádio Moçambique e que, portanto, sejamos uma força que vem para, portanto, catapultar também tantas atividades da Rádio Moçambique.
1: Trata-se da primeira visita que o diretor do Gabinete de Informação, Luís Canhemba, efetua à Rádio Moçambique desde que tomou posse para este cargo a 17 de julho corrente.
0: Para fechar, vamos a uma nota do estrangeiro. Na Tanzânia, 36 das 130 pessoas detidas recentemente numa operação nacional contra incitação e conspiração foram formalmente acusadas de prática de crimes relacionados ao terrorismo e à promoção de agitação social. Correspondente Monteiro Bonifácio.
4: Em comunicado emitido pelo Comando-Geral da Polícia, as autoridades informaram que o grupo estava a ser monitorado por agências de defesa e segurança devido às suas atividades em diversas plataformas, incluindo redes sociais, onde supostamente planificavam e incitavam o caos e a violência por meio de protestos ilegais. O porta-voz da polícia observou no comunicado que as provas reunidas contra os acusados são abrangentes e demonstram a existência de conspiração e planificação, tanto por palavras quanto por ações, incluindo reuniões presenciais e discussões nas plataformas digitais. O comunicado da polícia revela planos alarmantes destinados a desestabilizar a segurança nacional e a ordem pública, incluindo o assassinato a líderes governamentais e cidadãos que não apoiassem a agenda do grupo. Para gerar o pânico, segundo a polícia, os suspeitos planificavam incendiar escolas para causar medo, sabotar a rede elétrica nacional, explodindo transformadores, para deixar o país na escuridão. Para dificultar ainda mais a resposta do governo a esses atos criminosos, os suspeitos planificavam colocar barricadas nas estradas para impedir que as forças de defesa e segurança chegassem rapidamente às áreas-alvo. O ponto mais preocupante para as autoridades são os planos de ataque a agentes de segurança, com a intenção específica de roubar armas para utilizá-las na concretização dos objetivos planificados, lê-se no comunicado. De Dar es Salaam para a Rádio Moçambique, Monteiro Bonifácio.
0: Com esta nota, termina o Jornal da Tarde desta segunda-feira. Despedem-se Hermínio Abel na sonorização. Eu sou Adérito Lipang e assino a edição e apresentação. Boa tarde e até uma próxima oportunidade.

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1: Exatamente 13 horas em Moçambique. Chamo a sua atenção para a escuta do Jornal de Nampula. Boa tarde.
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3: Muito boa tarde, estimado ouvinte, e seja bem-vindo à primeira edição do Jornal de Nampula desta segunda-feira, 27 de junho de 2026. O setor das obras públicas em Nampula está a construir, até finais deste ano, cerca de 500 fontes de abastecimento de água. Trata-se de esforços para melhoria de acesso deste líquido às comunidades das zonas rurais da província. A Polícia da República de Moçambique, no distrito de Moma, em Nampula, foi reforçada a sua capacidade operacional no combate à criminalidade com a recepção, esta segunda-feira, de uma nova viatura. O Sporting de Nampula assaltou a liderança isolada do Nampulense com 26 pontos ao beneficiar da falta de comparência das Águias Especiais de Nampula. Estes e outros assuntos serão desenvolvidos dentro de instantes nesta primeira edição do Jornal de Nampula, que leva assinaturas de Otávio Fonseca e Mamudo Mar. Tenha uma boa escuta. O setor das obras públicas em Nampula está a construir até finais deste ano cerca de 500 fontes de abastecimento de água. Trata-se de esforços para melhoria de acesso deste líquido às comunidades das zonas rurais da província. Olívio Mateus.
4: Destas fontes de água, 51 são sistemas de abastecimento e 458 furos. Igualmente, vão ser construídos 152 fontanários. A informação foi facultada pela chefe do Departamento de Água e Saneamento na Direção Provincial das Obras Públicas, em Nampula, Albertina Carlos. As fontes de água estão a ser construídas em 11 distritos considerados críticos em abastecimento, nomeadamente Mecate, Mekong, Terat, Rapali, Murupula, Mekuburi, Angos, Moma, Mogavolas, Lalaua e Malema. Albertina Carlos disse que, além dos fundos do governo, o setor conta com apoio financeiro de parceiros na construção de fontes de abastecimento de água na província.
5: Neste caso, essas todas infraestruturas que eu fiz menção acontecem através de apoio destes parceiros. Temos o caso da Visão Mundial, temos o caso do Banco Mundial, temos também a Unicef, temos a Helvetas, tínhamos também a Transform Nutrition, já fechou, mas também deixaram algumas infraestruturas no âmbito da sua implementação. Também temos o Programa de Abastecimento de Água Saneamento Rural, que nós consideramos como o PRONASAR. E assegurar que estas infraestruturas que nós recebemos através destes parceiros sejam sustentáveis e que tragam água sempre para a nossa população.
4: Albertina Carlos, chefe do Departamento de Água e Saneamento, na Direção Provincial das Obras Públicas, em Nampula. Nampula conta com 2.450 fontes de água, entre sistemas e furos, das quais 1.020 fontes é que estão operacionais.
3: Enquanto isso, a superlotação de cadeias e infraestruturas em estado avançado de degradação são problemas crónicos que geram crises humanitárias de segurança e saúde pública nos sistemas prisionais em Nampula. Jornalista Calixto Pedro.
6: O fato foi avançado pelo diretor do Estabelecimento Penitenciário Regional Norte de Nampula, Amando Mungwambe, falando no âmbito da passagem esta segunda-feira do Dia do Serviço Nacional Penitenciário. Mungwambe avançou que neste momento trabalha para descongestionar os mais de 3 mil reclusos através da implementação de penas alternativas e construir mais centros, edificar novos estabelecimentos penitenciários para aumentar a capacidade de alojamento.
7: Celebramos mais uma vez o 51º aniversário dos serviços penitenciários. Praticamente nós valorizamos e reconhecemos a todos os agentes penitenciários que de forma abnegada têm garantido a custódia, a reabilitação e recepção social das pessoas privadas da liberdade. Reconhecemos também o grande compromisso com a legalidade com a humanização dos serviços penitenciários, com a segurança da sociedade. Neste momento, a província de Nampula conta com 3.637 reclusos e temos como desafio que a superlotação que nós todos temos acompanhado. Praticamente estamos 3 vezes acima da capacidade normal, estabelecida ou instalada. E temos o segundo desafio, que são as próprias infraestruturas. São do tempo colonial, estão degradadas, precisa de uma construção de raiz para acomodar os nossos beneficiários. A luz verde sempre temos que procurar onde que ela está acesa, mas já existem planos para ultrapassarmos isto. Quanto à superlotação, já existem instrumentos que devem ser aplicados de forma adequada, são as penas alternativas. Praticamente nós podemos reduzir a superlotação.
6: Amando Munkwambe, diretor do Estabelecimento Penitenciário Regional Norte de Nampula e o Dia do Sernap. Este ano, o Dia Nacional do Serviço Nacional Penitenciário é celebrado sob o lema Sernap, promovendo a dignidade humana, reabilitação e reinserção social do condenado.
3: Enquanto isso, a Polícia da República de Moçambique, no distrito de Moma, em Nampula, foi reforçada a sua capacidade operacional no combate à criminalidade com a recepção esta segunda-feira de uma nova viatura. A viatura entregue à PRM em Moma é em resposta a um pedido feito pela população deste distrito no comício orientado pelo presidente da República, Daniel Chapo, na última sexta-feira, no quadro da visita que efetuou à província de Nampula. O diretor do gabinete do governador de Nampula, que procedeu à entrega da viatura ao comando provincial da PRM, indicou que o meio de transporte vai servir para trabalhos de patrulhamento e fiscalização marítima em diferentes pontos do distrito de Moma. Calquer Nuno de Albuquerque pediu a utilização racional da viatura para garantir o cumprimento das atividades operativas no distrito de Moma e não só.
2: Esta viatura iria reforçar a capacidade operacional da polícia no âmbito do combate ao crime e à criminalidade violenta. E que iria dizer simplesmente para que esta viatura fosse também reforçada no âmbito daquilo que são as atribuições e competências da polícia, no âmbito da fiscalização, patrulhamento, que se use esta viatura para este fim e que ela simplesmente seja utilizada para fins operacionais. Outras palavras sobre o uso da viatura, Sua Excelência o Presidente da República, Daniel Francisco Chapo, já terá falado no âmbito do comício que orientou no distrito de Moma.
3: O comandante provincial da PRM em Nampula, Mixoni Afonso, sublinhou que a viatura vai elevar o nível de prontidão no exercício dos trabalhos realizados pelo Comando Distrital de Moma no âmbito do combate à criminalidade.
8: Portanto, é um gesto que nos encoraja e nós, desde já, queremos prometer que vamos fazer tudo por tudo para darmos o melhor destino ou o melhor uso deste meio que nos foi aqui hoje entregue.
3: Comandante provincial da PRM em Nampula, Mixoni Afonso, na cerimônia de recepção e entrega de uma viatura ao Comando Distrital da PRM em Moma, em resposta ao pedido feito pela população local ao Presidente da República, Daniel Chapo, durante a sua visita de trabalho àquela região na última sexta-feira. Ainda no distrito de Moma, dizer que a Associação dos Pescadores Artesanais está preocupado com a escassez do pescado devido às mudanças climáticas e à pressão da atividade pescatória pelas comunidades costeiras. Jornalista Albão Xavier.
9: A preocupação foi dada a conhecer pelo respectivo representante da Associação dos Pescadores Artesanais de Moma, João Abacar, e sem avançar quantidades, disse que este ano a quantidade de captura do pescado baixou consideravelmente. João Abacar mostrou-se ainda preocupado com a persistência das comunidades pesqueiras na prática de artes nocivas à pesca, daí que deixa um forte apelo aos pescadores artesanais e às comunidades costeiras.
10: Nós estamos a fazer o nosso papel, como o papel de sensibilização de apadones e artes nocivas, e práticas de pesca responsável. Não conseguimos fazer a cultura, porque ainda não temos meio em dois lados, meio marítimo, meio terrestres e toda a logística. A partir de uma colaboração dos distritos com nós, como mobilizadores da comunidade, o próprio distrito ainda não tem meia T4, que pode já fazer uma cobertura das outras comunidades cheias.
9: O representante da Associação dos Pescadores Artesanais de Moma, João Abacar, apelou ainda a todos os intervenientes da cadeia de valor da pesca para o cumprimento da legislação para uma pesca responsável e sustentável. O distrito de Moma conta atualmente com 14.876 pescadores artesanais.
11: Thank you.
3: Continuamos a apresentar a primeira edição do Jornal de Nampula, desta segunda-feira, 27 de julho de 2026. No desporto, dizer que o Sporting Clube de Nampula assaltou a liderança isolada do Nampulense com 26 pontos ao beneficiar da falta de comparência das Águias Especiais de Nampula. Jornalista Nelson Tatanha.
11: A homologação do resultado do jogo que teria lugar na quarta-feira finda vem no comunicado da Associação Provincial de Futebol de Nampula, o mesmo que marca jogos atrasados da Série B para a quarta-feira entre Sporting de Nampula e Associação Desportiva de Angoche e Associação São Simão Futebol Clube de Nampula Sporting de Angoche. Este domingo, queria assim dizer, Sporting de Nampula. Este domingo, os Leões de Nampula somaram mais um ponto ao empatarem sem abertura de contagem contra a Associação São Simão, Futebol Clube de Nampula, a contar para a 13ª jornada da competição. Ainda a contar para a mesma ronda, as Águias Especiais empatarem no sábado a uma bola diante da Águia Azul de Nampula. A Académica de Ribau derrotou na sessão de então líder a Academia Militar por uma bola e Cubula de Mugvolas perdeu em casa contra a Associação Desportiva de Angoche por uma bola a duas. Lembrar que com o empate este sábado diante das Águias Especiais, a Águia Azul de Nampula tirou a toalha ao chão à qualificação à etapa seguinte do Nampulense 2026, segundo o treinador adjunto do conjunto azul e branco, Adventino José.
12: Pensávamos nós que o jogo seria diferente, porque preparamos, pensávamos que íamos ganhar, mas pronto, é o jogo, acontece. Chegamos aqui, tivemos muitas chances, só não fomos muito eficazes, no último terço falhamos muito. E quando é assim, tudo se complica. Adversário se adiantou e foi difícil para nós. Lutamos, batalhamos, fomos à procura de empate. Talvez o empate chegou tardio. Com este empate, todos os sonhos vão abaixo. Mas vamos continuar a trabalhar, de modo que pelo menos fechamos a época com uma vitória.
11: Do lado das Águias Especiais, o técnico Africe Valente disse que o jogo era fácil para a sua equipa, mas faltou concentração dos seus jogadores para assegurar a vantagem mínima com que saiu da primeira parte.
13: Parabenizar os meus jogadores, a equipa adversária. Tivemos uma dinâmica. Na primeira parte conseguimos sair a ganhar 1-0. Na segunda parte, aos 20 minutos, conseguimos. Epá, a minha equipa afundou um pouco, mas tarde a equipa acordou. Os meus jogadores ficaram confusos por causa daquele penalti. Se estivesse com a cabeça erguida, eu acreditava que poderíamos desempatar o jogo. Daqui em diante, só continuar a trabalhar.
11: Como referenciamos, os resultados colocam o Sporting de Nampula a reassumir a liderança do certame pela Série B com 26 pontos, seguido pela Academia Militar com 23 e a Associação Desportiva de Angoche fecha o pódio com 22.
3: Ainda no desporto, saiba que a presidente da Escola de Basquetebol Mucupelinhas de Nacala diz que a falta de infraestruturas desportivas adequadas na região de Nampula compromete a prática e o desenvolvimento da modalidade. Calixto Pedro.
6: Anabela dos Reis Borges referiu que o caso limita o aparecimento de novos talentos, prejudica a saúde pública e trava o crescimento econômico associado ao desporto. Anotou igualmente que atletas promissores não se evoluem de forma satisfatória por falta destes recintos adequados para treinar e afasta a população da prática de atividade física estruturada. A fonte apela a entidades de direito, requalificação e modernização dos parques desportivos, clubes e associações de bases locais, de modo a melhorar as condições da prática desportiva.
14: As infraestruturas desportivas, vemos que estamos um pouco em baixo, ainda não temos quase nada. Depois da independência quase não se fez. Fez-se o Zimpeto, mas é para futebol e não temos assim quadras para basquete, handball e futebol de salão. Mas pronto, é o apelo para que todas as províncias tenham campos novos com condições mínimas, mas acredito que esteja nos programas do governo. E também verificamos que o nosso nível é muito baixo, ainda não está ainda competitivo em relação à Europa. Temos vindo a participar ao longo desses 3 últimos anos a campeonatos regionais. Participamos em Angola, em que tivemos um bom patrocínio do governador da província de Nampula, que nos patrocinou todo o evento. No ano passado tivemos a participação na Suíça, Suíça. Ganhamos alguns jogos, tanto mais 50 anos. Este ano tivemos na Suíça o campeonato europeu. E como já estamos no quadro da FIMBA, então convidaram-nos e nós fomos participar. No ano passado era mundial. Este ano é europeu e o próximo ano será mundial no Brasil. Para dizer que não há idade de limite. Sou a presidente de Mucupelinhas de Nacala, atualmente com 63 anos de idade. Se tu tens vontade de participar, tu podes participar. Aqui na Nacala vou brincando com as crianças, meninas que têm 18 e 20 anos.
6: Anabela dos Santos Borges, presidente da Escola de Basquetebol Mucupelinhas de Nacala, e a falta de infraestruturas desportivas naquela região da província de Nampula.
3: Com este apontamento de reportagem sobre o desporto, estimado ouvinte, marcamos o ponto final desta primeira edição do Jornal de Nampula, que levou as assinaturas de Otávio Fonseca e Mamudo Mar. Boa tarde.
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1: Estamos com 13 horas e 16 minutos. Muito obrigada, Otávio Fonseca. Seguimos com os nossos compromissos comerciais. Boa tarde, ótimo descanso.
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7: Oh, Sr. Presidente.
8: Sim?
7: Por que me trouxeste a este sítio? Prometeste-me um almoço espantoso que reflete o espírito do seu distrito. E estamos numa barraca.
8: Uma barraca bem limpa e com todos os cuidados de higiene, Sr. Ministro. Confie em mim. Espere só até provar a comida.
9: Bem-vindos. O prato especial de hoje é caril de peixe seco com molho de coco.
8: Uhum.
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0: Obrigado.
1: Renovados votos de boa tarde, vimos Leonardo com este tema, eu juro. Estamos com 3 horas e 44 minutos, tema mesmo para desanuviar, afinal, tarde de segunda-feira são às vezes tensas, estamos a vir de um fim de semana em que pode ser que as coisas não correram como nós prevíamos, pode ter havido mal-entendidos. Pode ter havido distrações, pode ter havido traições, pode ter havido violência. Enfim, fim de semana nem sempre é às mil e uma maravilhas. Seguimos com mais temas, acompanhando a sua tarde de descanso ou mesmo sua tarde de atividades, conforme as circunstâncias que você está a viver neste momento. Vamos ouvir Filomena Maricoa.

E o tempo urge aqui, estamos com 13 horas e 56 minutos, caminhando para a altura da transmissão das notícias. Vamos fazer agora uma homenagem sincera a todas as mães, aquelas que tudo fazem para ver os seus filhos felizes. Vamos ouvir os Mos Pipa com o tema Minha Mãe, mesmo para fechar esta mais uma hora de emissão aqui na Rádio Moçambique.

0: É verdade, é isso que se pretende
1: é esta
0: quando se tem mãe. Vamos às notícias, muito boa tarde.
2: Muito boa tarde, Helena Pitor, boa tarde, amigo ouvinte. O governo reconhece que, apesar da existência de condições agroecológicas, o país ainda não tem disponibilidade de alimentos que respondam às necessidades nutricionais. A primeira-ministra, Bem-vinda Levy, destaca que, para responder às necessidades nutricionais, o país deve reforçar a segurança alimentar e, com isso, gerar renda para as famílias moçambicanas.
3: A erradicação da fome deve ser um compromisso nacional. Este compromisso deve mobilizar o governo, o setor privado, os parceiros de cooperação e as próprias comunidades. A insegurança alimentar que continua a afetar várias regiões do nosso país deve, paulatinamente, passar para a história. Não se trata apenas de produzir mais. Precisamos transformar os nossos sistemas alimentares. Precisamos aumentar a produtividade. Precisamos melhorar o acesso aos mercados e reduzir as perdas pós-colheitas.
2: A primeira-ministra falava hoje em Maputo, na cerimónia de tomada de posse de Dino Foi, nomeado pelo Conselho de Ministros para o cargo de Presidente do Conselho de Administração do Fundo Nacional de Desenvolvimento Sustentável. O Instituto de Transporte Marítimo esclarece que o navio tanque de gás de petróleo liquefeito, que foi alvo de ataque em águas territoriais iranianas, não consta do Registro Nacional de Navios da República de Moçambique. O esclarecimento surge na sequência da circulação de informações nos órgãos de comunicação social internacionais, dando conta do incidente envolvendo a embarcação, identificada como de bandeira moçambicana. É uma informação confirmada hoje em Maputo pelo administrador executivo do Itransmar, Lourenço Machava.
4: Conforme foi revelado no nosso comunicado, é um navio que não foi registrado em Moçambique. Ou seja, houve uso indevido da bandeira moçambicana, pois não se achou registrado na República de Moçambique, nem está autorizado a arvorar a bandeira.
2: O administrador executivo do Intrasmar falava no seminário sobre o estabelecimento do Centro Nacional de Partilha de Informações Marítimas no país, um evento realizado em parceria com a Organização Marítima Internacional. A Missão de Assistência Militar da União Europeia em Moçambique e o Escritório das Nações Unidas sobre Drogas e Crime concluíram a formação de formadores dedicados à recepção e acolhimento das vítimas de terrorismo. A atividade reuniu representantes das Forças Armadas de Defesa de Moçambique, da Polícia da República de Moçambique, do Serviço Nacional de Investigação Criminal, do Centro Nacional de Prevenção e Combate ao Terrorismo e Extremismo Violento e do Ministério do Trabalho, Género e Ação Social. Um comunicado refere que, ao preparar futuros formadores, o programa contribui para a autonomia institucional, permitindo a replicação interna do conhecimento e reforçando uma resposta nacional coordenada, resiliente e centrada nas vítimas do terrorismo. O documento indica ainda que, através da cooperação entre parceiros internacionais e instituições moçambicanas, a Missão de Assistência Militar da União Europeia em Moçambique e o Escritório das Nações Unidas sobre Drogas e Crime continuam a apoiar o fortalecimento da capacidade nacional de prevenção e resposta ao terrorismo, promovendo a interoperacionalidade institucional, os direitos humanos, o Estado de Direito e a proteção à população. O Serviço Nacional Penitenciário reitera que vai introduzir ainda este ano o uso de pulseira eletrónica no país como parte das medidas para reduzir a superlotação nos estabelecimentos penitenciários. É uma garantia dada hoje em Maputo pelo diretor-geral do CERNAP, explicando que neste momento decorre o processo de regulamentação. David Henrique falava na cerimónia de deposição de uma coroa de flores na Praça dos Heróis Moçambicanos por ocasião da celebração dos 51 anos do Serviço Nacional Penitenciário.
5: A questão da pulseira eletrónica está num processo, o sistema já está montado, temos só neste momento uma questão de regulamentação. Temos que regulamentar para saber quem é que vai usar a pulseira eletrónica, em que momento e quem são as pessoas que devem ser candidatas a usar a pulseira eletrónica. É uma questão mesmo de regulamentação. Ainda este ano vamos usar a pulseira eletrónica.
2: Diretor Nacional dizia diretor-geral do Serviço Nacional Penitenciário SERNAP, David Henrique. O distrito de Zumbo, em Tete, prevê vender mais de 94 mil toneladas de produtos agrícolas diversos na presente campanha de comercialização. A cifra representa um crescimento na ordem de 1,2% a 2%, comparado com o período do ano passado. O administrador distrital, Matias Mac, que partilhou a informação, disse que para o acesso deste processo foram licenciados até ao momento 19 intervenientes de comercialização.
1: No que tange aos produtos comercializados para a cidade de Tete, temos o registro de 17 de maio a 17 de junho, a comercialização e escoamento para aquela cidade, 3.304,5 toneladas de milho e 80 toneladas de gergelim. Quanto ao combate ao contrabando de excedentes de produtos agrícolas, usamos como estratégia a realização de monitoria permanente ao longo da linha da fronteira nas localidades de Xawalo, Miruru, Cassenga, Muse e Minho. Convidamos desde já aos operadores interessados para se deslocarem ao Zumbo para a compra dos nossos excedentes.
2: Administrador do Distrito de Zumbo, em Tete, Matias Meca. Foram as notícias a esta hora, as próximas às 15 horas.
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Estamos com 14 horas e 8 minutos. 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Entramos para a última hora, que é a quinta, deste primeiro período de emissão em português para 27 de julho de 2026. É hora calma, as tardes são mais sossegadas, menos movimentadas. São praticamente o fim de um dia de atividades e certamente que nestas últimas horas normais de expediente, sobretudo para aqueles que estão na função pública, aqueles que têm um horário único, aqueles que largam às 15 horas e 30 minutos, por estas alturas vão fechando o expediente, vão esperando o tempo passar para chegar a hora da saída ou vão atendendo os últimos clientes. Se for o caso, os últimos consumidores, quem sabe, os últimos ouvintes, será? Para nós que estamos aqui a fazer a emissão e vamos largar daqui a sensivelmente uma hora. Mas, amigo ouvinte, seja o que estiver a fazer, onde quer que esteja, sinta-se na melhor das companhias e vamos ficar com música nos próximos cerca de 21 minutos. E logo depois fecharemos com o programa Mãos à Obra, quando forem precisamente 14 horas e 15 minutos. Na verdade, vamos ficar com umas duas faixas musicais, uma vez que o programa tem 44 minutos. Vamos passar em reposição o programa Mãos à Obra com Delfina Cabral. Então, vamos a isso. Vamos falar de Zambésia, vamos falar do zambesiano, vamos falar com Valdemiro José.

Estamos com 14 horas e 15 minutos, nada mais a fazer se não levarmos até si o programa Mãos à Obra, o programa sobre empreendedorismo aqui na Rádio Moçambique. Eu vou deixá-lo na boa companhia da Delfina Cabral, que vai falar-nos, sim, do balanço do FENA, Feira Económica de Nampula, que teve lugar muito recentemente aqui na cidade de Nampula e é considerada ou foi considerada uma das maiores e melhores feiras até o momento ou da atualidade. Eu sou a Hermínia Francisco, estive acompanhada tecnicamente por Benedito Chamo. Volto amanhã, se Deus quiser. Beijinhos.

Presença marcada, como já deve saber, somos a Mãos à Obra, o programa do empreendedor, aqui na Rádio dos Moçambicanos. E nesta edição, com o rescaldo da FENA, Feira Económica de Nampula, na sua 7ª edição.

0: A sétima edição da Feira Económica de Nampula reuniu cerca de 300 expositores nacionais e internacionais num evento que impulsionou o empreendedorismo, atraiu investimentos com vista à promoção do desenvolvimento económico da nossa província e não só.
1: Não!

0: A cidade de Nampula foi palco de 23 a 28 de junho da 7ª edição da Feira Económica de Nampula, a FENA. O Mãos à Obra esteve no local e entrevistou alguns expositores e visitantes.
1: Primeiro, agradecer pela oportunidade que estão a me dar. O fato de participarmos na FENA significa mais-valia para nós. Ajuda-nos muito a promover nossos serviços. Nós somos a Clínica Boa Saúde, localizado na 2ª Rua dos Viveiros, no bairro de Moivir. Para nós significa mais-valia, respondendo à pergunta.
2: Estão satisfeitos?
3: De alguma forma?
1: Sim, sim, estamos satisfeitos. Não apenas conseguimos parcerias, conseguimos promover os nossos serviços e estamos satisfeitos.
2: E já ia perguntar a questão da parceria, que é sempre importante.
1: Sim, sim, sim, sim. Parceria é sempre importante, sim. Sim. Importante. É um local propício para isto, para encontrarmos parceiros de trabalho e mostrarmos nossos serviços. Tem muitos que não conheciam, embora a clínica seja uma das primeiras, sim, a mais antiga na província,
3: pois.
1: Mas tem pessoas que se calhar vêm das outras províncias, não conheciam, e quando nos vêm aqui é boa saúde, a conhecer. Nós, como temos todos os instrumentos organizados, né, acautelados para isso, podem nos encontrar em website, podem nos encontrar nos canais digitais, refiro-me de Facebook, refiro-me de Instagram, refiro-me também do TikTok, atualmente já estamos no TikTok. Sim, aí nós são sítios que nós promovemos também nossos serviços.
2: Mas também prestam serviços?
1: Prestamos serviços,
2: e prestaram algum ao longo destes dias?
1: Sim, ao longo do dia nós estamos a fazer promoções. Hoje temos um combo em que uma pessoa paga um valor mínimo simbólico, que não chega até o nosso valor de consulta normal. Ela tem direito a medir a tensão arterial, tem direito a medir o seu peso, a medir o seu açúcar, que é a glicemia, tem direito a saber o seu grupo sanguíneo. Damos aconselhamento e teste rápido de antígeno contra a próstata aos maiores de 40 anos, homens maiores de 40 anos. Basicamente isto que estamos a fazer aqui. E as pessoas pagam um valor simbólico e nós oferecemos serviços.
2: Mas as pessoas não estão assim hesitantes em entrar aqui para a tenda, não é?
1: Não, não estão.
2: É uma clínica, sempre fica assim, será que eu vou ou não vou?
1: Não, pelo contrário, não estão, porque nós são exames que não precisa muito de confidencialidade. As pessoas, no momento que sabem o seu grupo sanguíneo, ficam felizes. Ei, eu não sabia do grupo sanguíneo. Então, ficam aí júbilos com isso. 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Então, com o cartão já... E também mostramos outros serviços de PAMS. 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Temos o ouro, temos a prata, temos o ouro, temos o diamante, em que a pessoa vai pagando um valor simbólico. Imaginemos que a pessoa tenha pago e não consumiu. Não tem problema, o valor transita. Diferente das asseguradoras, que quando chega o fim do ano, o valor reverte-se à seguradora, e também a seguradora tem aquela parte de dizer, não, se tu não usaste isso fica para a seguradora, ou porque este valor que restou é para usar apenas para consulta, não tem como fazer análise. Esse valor que restou é apenas para análise, não dá para fazer, comprar medicação ou limitar o número de agregado. O plano nosso de assistência médica não tem essas limitações. Na medida em que a pessoa vai fazendo o seu pagamento, independentemente do seu agregado, caso receba, por exemplo, uma visita dos familiares, como celebra-se um contrato, na medida que o dono autorize que atendam, nós atendemos sem problema. Imaginemos caso em que a pessoa teve uma intervenção cirúrgica e que o valor já não cobre, tendo convênio conosco, nós procedemos com o tratamento até a melhoria do paciente. O que não acontece nas asseguradoras normais.
3: Sim,
1: é o que nós também estamos a tentar muito promover nessa feira, para as pessoas saberem acerca dos nossos serviços. Para além dos nossos serviços, nós damos essa facilidade aos nossos colaboradores, aos nossos parceiros, tanto como aos clientes, que são clientes, são os pacientes,
3: sim,
1: nesse caso,
3: pode,
1: né?
3: Pode.
1: Sim, a aderir a esses nossos pacotes, porque é de mais-valia para todos.
2: Em suma, está a ser muito gratificante estarem aqui.
1: Sim, está a ser gratificante. Sem sombra de dúvida, está a ser gratificante. É o nosso primeiro ano, mas está a ser gratificante, sim.
2: É a primeira vez que fazem parte?
1: Sim, é a primeira vez que nós fazemos parte. É a 7ª edição, mas é
2: E em termos de notas, se eu tivesse que pedir para avaliar a organização do evento, quanto daria?
1: Quais são os intervalos?
2: Pode ser de 1 a 10?
1: 1 a 10, eu daria 10.
2: 10.
1: Está muito bem organizado.
2: Bem organizado.
1: Embora outras pessoas possam dividir opiniões,
2: sim,
1: cada pessoa vai consoante no que se sente satisfeito, mas eu acho que daria nota 10. Nós já priorizamos a saúde.
2: A saúde. A saúde é a nossa prioridade.
1: Sim, sim, tá a saúde é a nossa prioridade.
0: Muito. Mãos à obra nesta edição com Ecos da FENA.
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4: Daqui desse Moreno,
2: sim.
4: Sou representante da Caribo Imobiliária,
2: uhum.
4: que é uma empresa que trata sobre casas pré-fabricadas.
2: Sim, sim, sim.
4: Então, nós já temos os nossos modelos já feitos, mas também estamos abertos a projetos do cliente, consoante o seu desejo. As casas já vêm com a instalação de eletricidade e canalização.
2: Poxa.
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2: E tudo mais.
4: Sim, nós estamos...
2: É uma coisa nova no mercado, não é?
4: Sim, nós somos pioneiros em Moçambique.
2: Ah, pioneiros em Moçambique.
4: Sim, sim.
2: Então, está a dizer, os nossos espaços modulares oferecem flexibilidade, rapidez, design moderno para habitação, escritórios, clínicas, escolas, por aí em diante, não é?
4: E muito mais.
2: E muito mais.
4: Exato.
2: 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Construa o que precisa, onde precisa e no tempo que precisa.
4: Exatamente. 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Então é para toda a vida.
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2: sim.
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2: Como quem diga, estou farta daqui.
4: Exato.
2: Eu estou mudo daqui.
4: Minha casa e estou a sair daqui.
2: É interessante.
4: Sim.
2: Não é? Mas oferece segurança, tudo isto?
4: Tudo. Tudo é seguro em qualquer ocasião. Nós também temos, se o cliente precisar, pode pedir a cerca elétrica, já vem instalada. Exato.
2: Versatilidade. Escolas, escritórios, sim, já sim, tínhamos sim. falado sobre isso,
4: sim,
2: não é?
4: Sim, sim, sim.
2: A construção é rápida, é moderna e sustentável.
4: Exato.
2: Ok.
4: Exatamente. Nós

0: Como é que avalia?
1: Até agora eu só vejo aspectos positivos da feira. Uhum. Trocar parcerias, conhecer mais pessoas e tudo mais.
0: Ok. E depois vocês estão bem situados aqui.
1: Sim.
0: Aí logo ao lado já podem comer alguma coisa.
1: É verdade. É verdade.
0: Podem comer alguma coisa, não é?
1: É verdade. Na verdade, a estrutura da feira toda, eu acho que ajuda.
0: Ajuda.
1: Sim, sim.
0: Estão aqui desde o primeiro dia?
1: Sim, estamos aqui desde o primeiro dia até o último.
0: Isto já vai terminar?
1: Sim, no domingo.
0: No domingo.
1: Infelizmente.
0: Infelizmente. Por si, isto continuava?
1: Sim, continuava, porque está a ajudar muito em vários aspectos.
0: Eu sei que de alguma forma vocês estão a empreender, não é?
1: Sim, sim.
0: Está. É importante empreender a esta altura no nosso país?
1: Sim, é importante. Porque o empreendimento é consoante as necessidades. Então,
0: sim.
1: Cada um busca as suas necessidades e aproveitamos aí a brecha.
0: A brecha, não é?
1: Sim.
0: Agora, uma mensagem para os que estão a pensar se vamos ou não vamos visitar a feira.
1: Venham à feira. Por mais que não comprem nada ou não queiram aderir a nenhum serviço, venham à feira para conhecer. Tem muita coisa boa
0: aqui.
1: Tem
0: muita coisa.
1: Tem muita coisa que pode ajudar no futuro. Venham à feira.
0: Venham à feira.
1: Sim.
0: É bom também aqui para estar com a família, já que vem aí o fim de semana.
1: Sim, sim, vem aí o fim de semana, tem a parte da alimentação, tem a parte kids, então tem...
0: Um pouco de tudo.
1: De tudo.
0: Para os organizadores, que nota daria no quesito organização?
1: Está muito bem organizado, superou as expectativas do ano passado para este ano, é excelente. Então, parabéns.
0: Ah, já esteve aqui no ano passado?
1: Sim, estivemos.
0: Esta é a segunda vez, não é?
1: Exatamente.
0: Então, este ano está muito melhor.
1: Muito melhor. Em termos de estruturas, de organização. Exato. Okay.
2: A cidade de Nampula foi palco de 23 a 28 de junho da 7ª edição da Feira Económica de Nampula.
3: Boa tarde.
0: Boa tarde.
3: Bem, para nós, como dominou, isto aqui é um privilégio, é uma honra poder fazer parte da feira.
0: Sim.
3: Poder atender os visitantes.
0: Pois.
3: E de igual modo participar para esta belíssima feira que está a acontecer.
0: Já gostei porque as pessoas visitam, depois bate a fome.
3: Sim,
0: fome,
3: passam por aqui e tem um lanchinho.
0: Tem um lanchinho.
3: Então, e pronto, nós como especialidade, não trouxemos muita coisa, muita diversidade. Trouxemos hambúrgueres, trouxemos pregos, trouxemos frango frito.
0: Sim.
3: E asinhas. Só temos quatro itens no menu.
0: Sim.
3: Que são comidas rápidas, posso assim dizer.
0: Pois.
3: E facilita nos visitantes.
0: Sim. As pessoas já não ficam aqui muito tempo à espera.
3: Ficam muito tempo à espera da comida e aproveitam o máximo que a feira tem para oferecer.
0: Com certeza.
3: Sim, sim.
0: Com certeza. É a segunda vez que fazem parte?
3: Sim, sim, sim. É pela segunda vez que estamos a participar. E pronto. Deus queira que na próxima estejamos aqui.
0: Não, os parabéns todos vão para o tio Salimo.
3: Vão.
0: E a sua comitiva.
3: Exatamente, todo elenco, sim, todo elenco do tio Salimo, que fizeram disto uma grande feira.
0: Uma grande feira.
3: Que praticamente para nós é festa todos os dias.
0: É verdade.
3: Sim, sim.
0: Eu já até queria dizer que, poxa, já alguém dizia isto parece uma festa.
3: Sim, sim, sim, é uma festa. É uma festa.
0: Festa.
3: Mas está de parabéns, está de parabéns à organização, está de parabéns ao tio Salim pela iniciativa. Estamos de parabéns nós por fazermos parte e garantirmos que cada coisa aconteça da melhor forma possível.
0: Mas está a servir também para a troca de experiência ou troca de parcerias?
3: Sim.
0: De parcerias.
3: Sim, sim, sim, sim, sim, estamos. Por acaso estamos.
0: Que já firmou alguma?
3: Temos duas já.
0: Temos duas
3: para fornecimento de lanches.
0: Uau!
3: Que é o nosso forte. E para os outros visitantes, aproveitamos de apresentar sempre a casa principal.
0: Sim.
3: Nem sempre estamos na feira, temos o edifício fixo, que é ali para quem vai a Cipal, antes do antigo edifício do INSS.
0: Sim, sim, sim.
3: Estamos
0: sim.
3: sediados lá.
0: Pós.
3: E com um menu um bocadinho mais extenso.
0: Sim.
3: Em comparação
0: então, estamos todos a empreender de alguma forma, não é?
3: Sim, sim, sim, estamos.
0: Somos todos desafiados a empreender.
3: É verdade, somos todos desafiados a empreender e a crescer naquilo que é o nosso negócio.
0: Então,

0: É importante empreender. Porquê?
1: É importante porque se nós não formos empreender, ficamos estáveis, não é? Ou ficamos parados num único negócio.
0: Pois.
1: E pronto, esta feira vem-nos abrir essa porta que é para nós podermos pensar em expandir, pensar em crescer o negócio, pensar em melhorar aquilo que é o nosso serviço. É por aí. Para quem não venha visitar, aconselho que venha o mais breve possível, pois os dias estão a acabar. Temos mais dois, três dias para terminar a feira e não vão se arrepender. Está um espetáculo.
0: Está certo. Muito obrigada.
2: Mãos à obra hoje com o rescaldo da 7ª edição da Feira Económica da nossa província. Não!

0: Ananias é da Nutri Vida e também integrante da Cooperativa Agroalimentar do Norte,
1: sim,
0: que é uma cooperativa que junta empreendedores do ramo da cadeia agroalimentar, a partir do produtor até aquele que transforma. Então é uma junção de microempresas, startups e transformadores. Tudo isso é na província de Nampula e nós estamos mais focados na valorização. Todos esses empreendedores, a matéria-prima dela é do nosso campo, da nossa terra.
1: Da nossa terra.
0: Sim.
1: Por isso que vem aí Nutrivida, nutrição em cada produto.
0: Exatamente. E sabemos muito bem que a nossa província, a maioria dos agricultores trabalham com o mundo operando deles. É orgânico e é natural. Então nós trabalhamos, essa é a nossa matéria-prima, hein? Trabalhamos com produtos naturais e orgânicos e saudáveis.
1: Saudáveis. E quando fala desses produtos, está a falar de produtos naturais, está a falar de quê?
0: Eu falo das frutas desidratadas, das farinhas à base de frutas, tubérculos, a farinha de mandioca, a farinha de banana, inhame, farinha de abóbora, banana verde. E falamos também das gramíneas, da farinha do milho amarelo, farinha de diversas farinhas, mencionar aqui.
1: Farinhas.
0: Sim, sim, sim.
1: Farinha de feijão, não é?
0: Farinha de feijão nhemba para Badia. Sim, farinha enriquecida, marrupi, mexueira. Nós,
1: mapira,
0: trabalhamos com até farinha de sementes de abóbora para prevenção contra cancro de próstata.
1: Então os senhores são uma cooperativa?
0: Uma cooperativa de pessoas ou de empreendedores que trabalham com alimentos saudáveis.
1: A esta altura, em número de quantos?
0: A esta altura, estamos em número de 12. E no mês de julho, voltamos a abrir inscrições para outros membros poderem fazer parte da cooperativa.
1: Existem há quanto tempo?
0: Existimos há 2 meses.
1: Há 2 meses?
0: Sim, somos.
1: Ainda bem novinhos.
0: Sim, bem novinhos, no processo de constituição. Sim,
1: mas muito determinados e com passos já a esta altura acelerados, não é?
0: Muito acelerados. Se fizermos a parte da FENA, é porque estamos a acelerar. Se não é fácil estar aqui. E aqui estão os melhores.
1: Aqui estão os melhores.
0: Sim.
1: Que se diga.
0: Sim, sim.
1: Não
0: sim,
1: é? Então... E o convite para participar, quem foi?
0: Nós nos unimos e os estandes estavam a um preço acessível para alguns. Né? Nós nos unimos, contribuímos, porque a ideia da cooperativa é facilitar as coisas. Né? Individualmente teríamos dificuldade de fazermos parte. Mas juntos foi fácil a gente fazer parte. Sim, temos um espaço enorme, tivemos apoio da Direção Provincial de Indústria e Comércio, do Governador, para a gente poder estar aqui também. Sim.
1: E estão aqui desde o primeiro dia?
0: Estamos aqui desde o primeiro dia e também vamos chegar até o último dia. Claro, claro.
1: 6 dias suficientes para darem-se a conhecer?
0: 6 dias possível é suficiente, porque nós somos uma equipe.
1: Sim. Forte.
0: Sim, forte. Então, é a divisão de tarefas para cada um, ter uma meta que tem que fazer para a cooperativa, tanto para a sua empresa. Sim. Estamos a ter uns bons resultados. Temos reuniões B2B, como individuais e como coletivas. Okay. Então, 6 dias são suficientes, mas creio que nos outros anos também seja repetitivo. As feiras sempre devem acontecer, porque nas feiras em que as vidas dos empreendedores são facilitadas, é quando eu encontro a minha matéria-prima, é quando eu encontro a pessoa que deve vender meu produto, e é que também aquele comprador ainda pode nos achar com facilidade.
1: E como foi possível juntar esses todos, não é?
0: Para juntar a todos foi um processo, posso dizer, muito bem calculado, porque eu também andava nas feiras, como no outra vida, individual. Andava nas feiras para perceber que as dificuldades dos outros empreendedores era a mesma. Então preferimos unir, que tal nós nos unir para as coisas serem fáceis. Outros não estão legalizados ou estão legalizados. Então, por que nós não nos unimos para termos uma cooperativa e legalizarmos a cooperativa e todo mundo fazer parte da cooperativa,
1: E
0: aí não haverá limitações. Porque se tiver uma venda por fazer e não ter recibos, pode vender através da cooperativa. Sim.
1: Ah, está a falar dos que quiserem, por exemplo, adquirir os vossos produtos?
0: Os que quiserem adquirir nossos produtos.
1: Não vai adquirir. A pessoa que estiver interessada em adquirir os produtos não vai fazê-lo de forma individualizada.
0: Exatamente.
1: Ok.
0: Vai à cooperativa e a cooperativa resolve toda a situação. Porque nós temos empreendedores com baixa capacidade de produção. E temos outros empreendedores também com baixa capacidade de produção. Mas os dois fazem o mesmo produto. Então, se o comprador precisar, por exemplo, de umas 3 toneladas ou 4 toneladas de milho ou de farinha de soja, então, temos aquele que consegue fazer 500 quilos por dia, temos outro que consegue fazer 100 quilos por dia, temos outro que consegue fazer 300 quilos por dia. Então, nós pegamos o produto deles e vendemos como se fosse único. Essa é a ideia.
1: Então, está a dizer que todos saem a ganhar no final do dia?
0: Todos saem a ganhar. Todos saem a ganhar.
1: E quando é que têm dias para encontros, planificar, executar e a possível venda?
0: Sim, neste momento nós decidimos que devemos nos encontrar 15 em 15 dias.
1: Ok.
0: Sim, porque ainda estamos na luta de conseguir nosso próprio espaço físico,
1: físico,
0: para vender, como se fosse uma loja que será escritório também da cooperativa.
1: Interessante.
0: É que cada um produz como produz, mas com a nossa supervisão como cooperativa, a seguir todos os parâmetros de higiene, etc., ele produz e traz na nossa loja. E uma das coisas também é que nós como moçambicanos temos produtos de qualidade.
1: E
0: os nossos produtos dificilmente encontramos nos supermercados. Então, nossa tendência é tudo aquilo que é de moçambicano ou de Moçambique.
1: Esta que é a aposta, não é?
0: Sim, deve se encontrar na nossa loja. Somente isso. Então, se os supermercados precisarem dos nossos produtos, que venham à cooperativa, escolhem os produtos que eles precisam para colocar lá. Mas nós, a ideia é só valorizar nossos produtos locais. Há muita perda.
1: Pós-colheita.
0: E há a desnutrição crônica.
1: Ah, sim, não faz sentido.
0: Não faz sentido.
1: Sim.
0: Por que isso acontece?
1: Sim.
0: Se nós temos capacidade de produção, há falta de conhecimento.
1: E o objetivo de tudo isto é nutrir da melhor forma
0: contribuir na redução do nível de
1: desnutrição
0: crônica a nível da província. E também nós, além de vender nossos produtos, damos treinamentos.
1: Ok.
0: Sim, porque os empreendedores que fazem parte da cooperativa, outros são licenciados.
1: Poxa.
0: Outros estão no mercado há mais de 17 anos, 10 anos.
1: Poxa.
0: Mas ainda continuam no nível. Porque crescer sozinho, até pode crescer, mas leva muito tempo.
1: A união faz a força.
0: A união faz a força.
1: É diferente.
0: Sim.
1: Poxa.
0: Então, nós damos treinamentos de como conservar, como consumir. Temos nutricionista também na cooperativa, que dá aconselhamento nutricional. Temos engenheiros de alimentos. Sim. Temos também mães, conselheiras das maternidades, né? São empreendedoras. Então, nós podemos ir nos hospitais aconselhar as pessoas como é que devem preparar o alimento, como é que devem consumir.
1: É verdade.
0: Podemos ir às comunidades que produzem muito, dizer como é que podem conservar. E não conseguem conservar, podem vender para nós transformamos, valorizamos. Essa é a ideia.
1: Esta é a ideia.
0: Sim.
1: Estar aqui está a ser uma grande valia.
0: Está a ser uma grande valia. Muito, muito, uma grande valia mesmo. Sim, porque o network que nós estamos a ter vai nos fazer crescer amanhã.
1: Sim.
0: Sim.
1: E estão todos a empreender?
0: Todos a empreender. Todos
1: a empreender.
0: A empreender. Sim.
1: É importante empreender?
0: É muito importante, visto que a déficit, prefiro chamar assim, de emprego. Não vou dizer que não há emprego, sim, mas não para todos. Então, se não há para todos, os que não têm devem empreender. Porque temos essa possibilidade, temos esses recursos para poder empreender. Mesmo com pouco ou com muito, é possível empreender.
1: Esta altura há mais homens e mulheres a empreender. Como é que avalia? Há mais homens ou mulheres a empreender?
0: A tendência está sendo equilibrada, na verdade. Não posso dizer há mais homens, né? Há mais mulheres. Está tudo equilibrado. As mulheres que sabem cuidar do dinheiro.
1: Não é?
0: Sim. Mesmo se é um homem que está a empreender, automaticamente a mulher também está a empreender, porque a mulher, na verdade, já é gestora. dos valores. É aquela expressão que se diz, atrás de um grande homem há uma grande mulher, vice-versa.
1: Sim,
0: então, na cooperativa, por exemplo, sou o único homem até então.
1: E é fácil trabalhar com mulheres?
0: É um desafio.
1: É difícil, é?
0: Não, pá, difícil não é, porque se consigo, então é possível. Sim, é um grande desafio.
1: É um
0: mas
1: desafio.
0: É um desafio, sim. Consigo porque já tive outras experiências no passado, quando estava na faculdade. Sim, eu liderava a equipe feminina de basquete, tanto como futsal. Então, aqui acaba, é diferente, mas acaba sendo fácil para mim. É difícil lidar, gerir pessoas.
1: Aqui de várias cidades, não é?
0: Aqui de várias cidades. Tanto como etnia, proveniência, ideias, então muita coisa.
1: É
0: muita e estamos a falar de empreendedores.
1: É verdade.
0: Sim.
1: Cada um com os seus conhecimentos.
0: Cada um com o seu conhecimento. Então, o nosso desafio é unificar esses conhecimentos, partilhar. Porque eu sempre digo, um conhecimento que não está sendo partilhado não é válido.
1: Não é válido.
0: Sim, então o conhecimento deve ser partilhado.
1: Sétima edição do FENA, só mesmo para terminar, que nota daria à comissão organizadora?
0: De 10 a, de 0 a 10, eu dava 15. Sim, eu dava 15. É para uma nota determina, né? E papá, o nível é esse, mas sendo em termos mesmo de classificação, yeah. Se é um número, é uma classificação infinita. Porque para nós classificarmos temos que comparar.
1: Sim,
0: então eu estou a comparar a feira passada e esta feira. A feira passada com esta feira, que essa aqui é 10 vezes maior, melhor que a do ano passado. Então mostra melhoria nos organizadores e está tudo excelente. A comparação, ao invés de ser com o passado, eu posso comparar com a Facim. Do jeito que isso foi estruturado, supera algumas partes da Facim.
1: Já esteve lá?
0: Já estive ano passado na Facim. Isso supera a Facim. Em termos de organização.
1: Sim.
0: Em termos do tamanho, a Facim deixa vencer. Mas em termos de organização, estrutura, isso supera a Facim.
1: Porque aqui vem agroprocessamento, depois tem estándar de CDQ.
0: Sim, sim, sim, sim. Muita coisa e tudo que o país precisa estar aqui, junto.
1: É, está a dizer em outras palavras que todos os caminhos vêm dar aqui, não é?
0: Dar aqui.
2: A cidade de Nampula foi palco de 23 a 28 de junho da 7ª edição da Feira Económica de Nampula. O evento de 6 dias teve como objetivo divulgar as potencialidades de que a província de Nampula é rica. O nosso programa esteve lá e ouviu algumas vozes.
3: Chamo-me mesmo Hilda Eusébio.
1: Então está aqui na feira, não é?
3: Estou, estou.
1: O que é que está a significar estes dias de exposição?
3: Tem sido muito bom para mim e para o Salão da Júlia. É uma oportunidade para nós, como jovens, para expor o que sabemos fazer e ver se com isto conseguimos fechar parcerias e para que possamos investir no nosso negócio e assim expandi-lo.
1: Então o salão faz um pouco de tudo, não é?
3: Faz. Fazemos unhas. É salão e barbearia, por sinal. Cortamos cabelos, colamos próteses. Tratamos de tudo quanto é a beleza da mulher. E futuramente pretendemos abrir uma loja, fashion no caso, que é para mesmo cuidarmos de si. Tal como é o nosso slogan, seu estilo, nosso cuidado. Então estamos aqui para agradar a si como cliente.
1: Então, a mulher e o homem que vai ao Salão da Júlia tem o serviço garantido?
3: Tem, pois tem. E sai satisfeito. Garanto-lhe isto, sai satisfeito.
1: Porque nós acreditamos que há ouvintes, não é, da Rádio Moçambique, que naturalmente estão a acompanhar esta conversa, que porventura podem, né, querer um serviço a partir do salão.
3: 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Shampoos para combater a caspa, vernizes para pintar as unhas e muito mais.
1: E ter participado aqui na feira, o que é que significou para o Salão da Júlia?
3: Esses dias têm sido de muito aprendizado. Estamos aqui a aprender com quem tem mais experiência que nós. Estamos aqui também para conseguir fazer melhor do que fazemos a cada dia que passa.
1: Que diria às outras jovens que querem abraçar este ramo do empreendedorismo, por outro lado não têm coragem?
3: Diria que tomem coragem, apostem. O mercado dos negócios é sempre assim, nem sempre temos o que esperamos. Nem sempre arrecadamos os lucros ou sequer conseguimos o que investimos, mas é bom porque é incerto. É possível que consigamos arrecadar os fundos e ainda mais os lucros. É bom, invistam, invistam, não se vão arrepender.
1: O salão é seu?
3: Mas tenho um...
1: O capital investido?
3: Praticamente isso.
1: Praticamente. É uma associação de jovens?
3: Pertence a uma mana, por sinal, e o que é dela é nosso. E se é nosso, pertence a nós também. Então, é mesmo o Salão da Júlia, o salão de todas nós. Quanto nós, as trabalhadoras, quanto a você, cliente. Venha e aproveite a promoção, porque estamos em promoção.
1: E em relação à organização do evento, o que é que tem a dizer?
3: Eu acho que está muito bem organizado. Está muito bonito isto e interessante de se ver. Você que é ouvinte, venha ver como é que a feira está a ser. Está a ser algo esplêndido, embora alguns preços estejam a ser exagerados. Mas é muito bonito de se ver. Venham e descubram os benefícios de cada produto, por mais que não comprem. Pelo menos sairão com algum aprendizado.
1: Então está a dizer que em algum momento teve que abandonar aqui este posto, onde em algum momento faz unhas, faz outras coisas, para visitar outros estandes.
3: Sim. Algumas exposições que, por sinal, são muito interessantes. Alguns produtos que são benéficos também para nós, como o Salão da Júlia, e para mim, como um ser. E, na verdade, achei os preços, como já disse, um bocado absurdos, mas consegui obter os benefícios dos mesmos. Então, foi uma valia para mim. Venham visitar a exposição, porque para além das pessoas que vêm cá para vender, tem aquelas que vêm expor, explicam-nos como é que funciona. Por exemplo, eu tive a oportunidade de ver como é que funcionava a caixa eletrônica, acho que é da Universidade de Rovuma, na faculdade, não consigo me lembrar aqui, mas é uma das faculdades da Unirovuma. Eles mostravam como é que era a caixa eletrônica e eu vi, achei interessante. Há muita coisa, eu vi a conduzir em um mini carro através de uma carcaça de carro, então venham.
1: É importante empreender.
3: É importante, principalmente para nós quanto jovens, e olhando para aquela que é a situação econômica do nosso país, eu penso que o empreendedorismo é uma forma de conseguirmos ir além, sem deixar os estudos de lado, é claro. Vamos empreender e assim ganhar a vida por meio da honestidade.
2: Mais uma voz junta-se a tantas ouvidas pelo nosso programa, a quando da realização da 7ª edição da Feira Económica de Nampula.
4: Boa tarde, é o momento que vocês me ouvem. Estamos aqui na feira. A feira é uma festa. Feira é oportunidade de negócio. Feira é um sítio que nós conhecemos mais e aprendemos mais e até criamos família. Então, feira para mim é uma festa onde tudo acontece.
1: E como é que está a ser já agora?
4: Hoje estamos no quarto dia, né?
1: No quarto dia.
4: Da FENA. Mas, está correndo bem, graças a Deus, com uma calma. Só que é o que está nos dando de fazer é o frio, né?
1: É o frio.
4: Está muito frio, essa corrente fria que passa, pronto. Mas não tem problema, é assim mesmo.
1: Os que estão habituados a correr, às vezes se esquecem do frio.
4: Ah, claro, claro, já se esquecemos.
1: Do frio.
4: Estamos somente mesmo a correr.
1: A correr.
4: Esta é uma oportunidade, eu acredito que temos muito por agradecer os organizadores. Desta vez organizaram mais melhor, está mais bonito. Todo mundo não está a acreditar quando entra aqui que está numa feira de Nampula.
1: Acredito.
4: Isto é Facim, Regional Norte.
1: É verdade.
4: É. Não é. Até porque mesmo a Facim, aos passeios, não está relevado, não está com tapetes Facim, mas aqui nós temos tapete em todo lado, então é Facim em Zona Norte isto.
1: Agora, Ana, o que é que está a expor aqui?
4: Estou a expor produtos naturais, agroprocessamento, Produtos naturais, primeiro, são óleos alimentícios. Que é óleo de coco, óleo de gergelim, oliva oil, também são alimentares. E temos oliva oil em cosméticos e temos óleo corporal, que é um óleo que tira acne, mancha, varizes, estrias. É um dos óleos que vendo mais. E tenho também capilar, um que vendo mais, que é anti-queda, anti-caspa, e fortalece os fios. São os óleos que são mais concorridos. Tenho mais abacate, gergelim, girassol, mas não é assim tão concorrido, porque as pessoas querem mais longe ter mais benefícios, né? Sim. Moringa, tenho detoxes, tenho shampoos naturais, tenho coquetéis, tenho diversidades de licor, licor de ervas, licor de gengibre, licor de café, licor de hortelã. Aqui eu não fiz.
5: É uma diversidade.
4: É uma diversidade, é uma diversidade. Para este friozito que está fazendo, dá para tomar e a pessoa se sentir.
5: Yeah. Não é? Não só em casa, mas estes dias da feira, toma aqui e continua por aqui.
4: Exatamente. Não e é. Mesmo os mesmos licores têm feito coquetéis. Para quem quer mais uma coisa mais suave, refrescante, faço coquetéis. E as pessoas podem se deliciar. Naturais, sim. Batidos na hora.
5: Batidos na hora.
4: Assim, tenho fruta disponível.
5: Pois, tem.
4: Para tal.
1: Tem a laranja, tem o limão, tem o ananás.
4: Maçã. Pois, abacate. Coisa o quê? É melancia.
1: Então, todos os caminhos vêm dar aqui a,
4: é verdade.
1: A tenda da Ana Whitman.
4: É verdade.
5: Não é?
1: Esta sétima edição está a ser muito, muito boa.
4: Muito, muito, muito, muito, muito, muito.
1: Houve oportunidade para trocar parcerias.
4: Porque parcerias com uma fulana, que vai ser a minha fornecedora de frangos para o meu estabelecimento, meus dois estabelecimentos. Lá no sítio e no coiso e na Tiquiri. E tive outra parceria e ganhei uma irmã também ao mesmo tempo. Com a Shana, a Shaisa, da ONU Mulher.
5: Oh, maravilha.
4: Exatamente, gostei muito. Eu acredito que ela também está num cor-cor, não tem como conversarmos. Mas trocamos números, eu acredito que mais devagar vamos conversar. De feira, é isso que eu estava a dizer. Festa, oportunidade de negócio. Também conhecemos família.
5: Não é?
4: É.
5: Sim.
1: Uma expositora dizia assim que é um encontro onde as pessoas vêm, pessoas que já não viam há muito tempo.
4: E aprendemos mais.
5: Aprender muito.
4: Sim. São novas experiências. Temos uns pequenos seminários lá dentro, pequenos meetings. Vamos para lá para poder aprender mais. Porque há certas coisas que a gente não sabe como encarar no terreno, mas pronto.
5: Pois.
4: Aprendendo, a gente já sabe como fazer para registrar as nossas empresas.
5: Sim.
4: Quanto é preciso, do que ter que ir numa porta que tu não sabes, acabam te falando valores que você nem imagina.
1: Então, esta feira está a superar as vossas expectativas, não é?
4: Tá. Eu acredito que a partir de hoje... Amanhã, domingo, são dias do pico. São os dias que acredito podemos ter mais vendas. Porque são os últimos dias da feira. Já sabes que muita gente espera o último dia, espera fim de semana, pensa que o último dia terá mais promoção. Está vendo? Todo mundo pensa assim. Nem no Maputo, na Facinho, quando a gente vai, primeiros dias não há nada. Mas os últimos dias tem mais concorrentes porque pensa que há de haver promoção. Porque até dizem, você não quer baixar preço, tu vais carregar isto para Nampula. Nós dizemos, não tem problema, temos caro aí do governo, vamos carregar.
1: E em termos da organização, que nota é dá? Que nota dá a comissão organizadora?
4: Uma nota que nem vejo o Ministério da Educação ainda não aprovou.
5: Não é?
4: Nota mil.
5: Não é?
4: Nota mil. ainda não foi aprovada, para dar como nota.
1: Eu faço esta pergunta a quem? Que já teve a oportunidade de participar.
4: Exatamente. Em nome. São compositoras muito influentes, muito, participo muito, não falto. Em muitas feiras estou, quase todas. Sou uma das empreendedoras, expositoras de referência na cidade de Nampula.
1: Empreender é importante, empreender.
4: É. Até hoje, de manhã, estava a falar com a minha madrinha. Estás aí com crianças em casa. Tem muita criança que vem aqui passear ao fim do dia na feira. Por que não fazem chamuças, gulabos, põem uma tigela tapadinha? Eu sempre que vem passear, elas estão a empreender. Vão ver os expositores, vão apreciar os stands. Há dias atrás, antes de ontem, até falei para umas meninas que usei com elas aqui, tinha uma lambe nas tigelas, assim, a venderem ambulando aqui dentro. Eu disse, força, meninas empreendedoras. Próximo ano eu quero vos ver aqui nos vossos stands. Não pode terminar por aí. Daqui para o próximo ano é muito, ela pode evoluir muito.
1: Muito.
4: Aprender a ter um rótulo, aprender pelo menos a pagar um stand, pode contribuir com uma, que também tem mesmo os produtos, e ficam lá a vender. É muito bom. Hoje em dia você pode sim estudar, mas depois não teres emprego. Se tu não tens emprego e não sabes fazer nada, o que é que será de ti? Nada. Sim. Podes ter papai e mamãe hoje. Mas se forem os primeiros a partir, o que é que será de ti?
1: É praticamente estas crianças, vamos supor que seja jovem, fica sem rumo.
4: Exatamente. Acabam se metendo na prostituição, em drogas, frustração. Acaba vendendo o primeiro bem até o próprio colchão que devia dormir. Porque está a sentir fome. Ora, porque não tem dinheiro para os vícios que já se criou. Está a ver?
1: Sim.
4: Então é mais ou menos por aí.
1: Os que querem empreender e ainda não têm coragem.
4: Muita gente não tem coragem. Muita gente não tem coragem. Há muita gente que pensa que por serem funcionários não podem empreender. Está negativo isso. É negativo. Tem que empreender, sim, para não depender só do salário. Muitos pensam que por serem funcionários não podem empreender. Não, podem empreender, sim. Eu conheço certas pessoas que tentam empreender, enquanto são funcionários, e não vão longe, desistem, porque têm o que confiam. Mas, no fundo, é melhor trabalhar empreendendo, porque nem quando estiver reformada, a pessoa vai precisar de fazer negócio. Já está habituado, vai sair de um ponto para se fixar num único, que será só de negócio. Não de funcionar como empreendedor.
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17: Que nós recebemos através destes parceiros, sejam sustentáveis e que tragam água sempre para a nossa população.
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18: Esta viatura fosse também reforçada no âmbito daquilo que são as atribuições e competências da polícia.
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18: A nossa elevada estima consideração à sua excelência governador da província não tem poupado esforços para encorajar...
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18: Vamos fazer tudo por tudo para darmos o melhor destino ou o melhor uso deste meio que nos foi aqui hoje.
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19: 400 crianças que estudavam ao ar lento já estão nas salas de aula e estamos ainda a avançar com outros projetos do setor.
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19: Infelizmente, no primeiro trimestre deste ano, non registramos nenhuma desistência.
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19: Ando da indicação de a média de 130 professores que precisamos para cobrir todos os níveis de ensino.
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20: As infraestruturas desportivas, vemos que estamos um pouco em baixo, ainda não temos quase nada. Depois da independência quase não se fez. Fez-se o Zimpeto, mas é para futebol e não temos assim quadras.
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20: Sou presidente de Mucupelinhas de Nacala, atualmente com 63 anos de idade. Se tu tens vontade de participar, tu podes participar. Aqui na Nacala vou brincando com as crianças, meninas 15, 18 e 20 anos.
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1: Seguimos para as notícias por Cristina Xavier. Boa tarde.
2: Boa tarde, Helena Pitoro. Boa tarde, ouvinte. O governo reconhece que, apesar da existência de condições agroecológicas, o país ainda não tem disponibilidade de alimentos que respondam às necessidades nutricionais. A primeira-ministra, bem-vinda, Levy, destaca que, para responder às necessidades nutricionais, o país deve reforçar a segurança alimentar e, com isso, gerar renda para as famílias moçambicanas.
3: A erradicação da fome deve ser um compromisso nacional. Este compromisso deve mobilizar o governo, o setor privado, os parceiros de cooperação e as próprias comunidades. A insegurança alimentar que continua a afetar várias regiões do nosso país deve, paulatinamente, passar para a história. Não se trata apenas de produzir mais. Precisamos transformar os nossos sistemas alimentares. Precisamos aumentar a produtividade. Precisamos melhorar o acesso aos mercados e reduzir as perdas pós-colheitas.
2: A primeira-ministra falava hoje em Maputo na cerimónia de tomada de posse de Dino Foi, nomeado pelo Conselho de Ministros para o cargo de presidente do Conselho de Administração do Fundo Nacional de Desenvolvimento Sustentável. A ministra do Trabalho, Género e Ação Social diz que a função pública continua a registrar uma presença crescente de mulheres, representando atualmente 43% de aproximadamente 400 mil funcionários. Ivete Alane anotou que a presença crescente de mulheres, igualmente nos órgãos de soberania, governo e em outras instituições privadas, revela os avanços que Moçambique registrou nos últimos tempos.
4: São fruto do compromisso político do governo, do trabalho das instituições e, sobretudo, da dedicação, competência e preservança das mulheres que servem o Estado. A nossa visão deverá ir além da representação numérica. Devemos assegurar que as mulheres continuem a ter oportunidades efetivas de formação, progressão profissional, liderança e participação nos processos de tomada de decisão. Devemos continuar a construir instituições onde o mérito seja reconhecido e onde cada funcionária possa exercer plenamente o seu potencial.
2: A ministra do Trabalho, Género e Ação Social, Ivete Alane, falava hoje em Marraquene, província de Maputo, na abertura do terceiro workshop da mulher na função pública. A presidente da Assembleia Provincial de Sofala, Antônia Char, repudia a prática de justiça privada frequentemente relatada no distrito do Buze. A dirigente, que manteve o encontro durante o fim de semana com comunidades daquele distrito, ouviu preocupações dos residentes inerentes aos perigos que a prática representa. Antônia Char defendeu, na ocasião, a via do diálogo e o recurso às autoridades da justiça para a resolução de diferendos.
5: Sempre o governo tem apelado não justiça pelas suas próprias mãos. E temos leis que condenam esse tipo de ato. É proibido.
2: Presidente da Assembleia Provincial de Sofala, Antônia Charra. O presidente do Conselho de Administração do Fundo Nacional de Energia, FUNAI, anunciou que está para breve a criação de equipa técnica de avanço para acelerar intervenções de correção de avarias na rede de sistemas de energia solar no país. Meto Gondola acredita que, com o trabalho da equipa, será possível garantir a produção e fornecimento regular de energia às comunidades rurais. O PCA do FUNAI falava este domingo na localidade de Xizimbire, distrito de Ngaúma, no Niassa, após ser informado que a comunidade local está privada de consumo de energia há mais de 3 anos devido à avaria registrada na mini central solar com uma capacidade instalada de 20 kW.
6: No caso específico daqui de Xizimbire, Ngaúma, as soluções foram discutidas ao nível técnico. Encontramos, já mobilizamos o equipamento e o material para poder vir fazer a correção. E a nossa expectativa é que a equipa se faça chegar aqui em Ngaúma, em Xizimbire, e iniciar os trabalhos para a correção do problema e a reposição, tanto do equipamento que foi danificado.
2: presidente do Conselho de Administração do FUNAI, Meto Gondola, e as medidas para a avaria da central, mini central solar da localidade de Xizimbir, no distrito de Ngaúma, no Niassa. No estrangeiro, 36 pessoas detidas recentemente na Tanzânia numa operação contra a incitação e conspiração foram formalmente acusadas de prática de crimes relacionados ao terrorismo e à promoção de agitação social. O comando-geral da polícia refere que o grupo estava a ser monitorado por agências de defesa e segurança devido às suas atividades em diversas plataformas, incluindo redes sociais, onde supostamente planificavam e incitavam o caos e a violência por meio de protestos legais. O porta-voz da polícia observou no comunicado que as provas reunidas contra os acusados são abrangentes e demonstram a existência de conspiração e planificação tanto por palavras quanto por ações, incluindo reuniões presenciais e discussões nas plataformas digitais. Foram as notícias das 16 às próximas às 17 horas.

0: Estamos a consolidar os nossos corredores de desenvolvimento com plataformas de integração regional, plataformas de comércio e competitividade. No corredor de Nacala, estamos a preparar e a mobilizar investimentos de grande dimensão para reforçar a capacidade logística e produtiva daquela região. No corredor da Beira, avançamos com a melhoria dos acessos ao Porto da Beira, construção de novo cais, o desenvolvimento da base logística no Dondo e a implementação de uma fronteira de paragem única em Machipanda, para facilitar a circulação de pessoas e mercadorias entre Moçambique, Zimbábue e outros países de Interlande. No corredor de Maputo, estão em curso e em preparação investimentos relevantes no Porto de Maputo e nas ligações logísticas, incluindo a ampliação da EN4, novos acessos portuários e a perspectiva de uma fronteira de paragem única em Rassano Garcia, reforçando a ligação económica entre Moçambique e a África do Sul.
1: Presidente da República, Daniel Chapo.
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0: Boa tarde, Sérgio Samuel. Boa tarde, ouvinte. A ministra dos Negócios Estrangeiros e Cooperação, Maria Manuela Lucas, participa a partir de amanhã em Addis Abeba, na Etiópia, na 49ª Sessão Ordinária do Conselho Executivo da União Africana. No evento, a ministra vai partilhar a experiência de Moçambique, progressos e desafios no reforço da segurança hídrica. Na reunião que vai decorrer sob o lema Garantir a disponibilidade sustentável de água e sistemas de saneamento seguros para atingir os objetivos da Agenda 2063, os ministros africanos trocarão impressões sobre as principais questões globais de interesse coletivo da organização. Participarão igualmente no encontro o secretário de Estado para o Tesouro e o Orçamento, Amilcar Tivane, embaixador de Moçambique na Etiópia e representante permanente da República da União Africana, Nuno Tomás, e o diretor executivo e o diretor adjunto para Integração Regional e Continental no Ministério dos Negócios Estrangeiros e Cooperação, Eugênio Comé. A ministra do Trabalho, Género e Ação Social diz que a função pública continua a registrar uma presença crescente de mulheres, representando atualmente 43% de aproximadamente 400 mil funcionários. Iveta Lane anotou que a presença crescente de mulheres, igualmente nos órgãos de soberania, governo e em outras instituições privadas, revela os avanços que Moçambique registrou nos últimos tempos.
1: São fruto do compromisso político do governo, do trabalho das instituições e, sobretudo, da dedicação, competência e perseverança das mulheres que servem o Estado. A nossa visão deverá ir além da representação numérica. Devemos assegurar que as mulheres continuem a ter oportunidades efetivas de formação, progressão profissional, liderança e participação nos processos de tomada de decisão. Devemos continuar a construir instituições onde o mérito seja reconhecido e onde cada funcionária possa exercer plenamente o seu potencial.
0: A ministra do Trabalho, Género e Ação Social, Iveta Lane, falava hoje em Marraquene, província de Maputo, na abertura do terceiro workshop da mulher na função pública. A presidente da Assembleia Provincial de Sofala, Antónia Char, repudia a prática da justiça privada frequentemente relatada no distrito do Buze. A dirigente, que manteve um encontro durante o fim de semana com comunidades daquele distrito, ouviu preocupações dos residentes inerentes aos perigos que a prática representa. Antónia Char defendeu na ocasião a via do diálogo e o recurso às autoridades da justiça para a resolução de diferendos.
2: Sempre o governo tem apelado não justiça pelas suas próprias mãos. E temos leis que condenam esse tipo de ato. É proibido.
0: Presidente da Assembleia Provincial de Sofala, Antónia Charra. O presidente do Conselho de Administração do Fundo Nacional de Energia, FUNEI, anunciou que está para breve a criação de equipa técnica de avanço para acelerar intervenções de correção de avarias na rede de sistemas de energia solar no país. Meto Gondola acredita que, com o trabalho da equipa, será possível garantir a produção e fornecimento regular de energia às comunidades rurais. O PCA do FUNEI falava este domingo na localidade de Xissimbir, distrito de Ngaúma, no Niassa, após ser informado que a comunidade local está privada de energia há mais de 3 anos devido à avaria registrada na mini sistema, melhor dizendo, na mini central solar.
3: No caso específico daqui de Xissimbir, em Ngaúma, as soluções foram discutidas ao nível técnico. Já mobilizamos o equipamento e o material para poder vir fazer a correção. E a nossa expectativa é que a equipa se faça chegar aqui em Ngaúma, em Xissimbir, e iniciar os trabalhos para a correção do problema e a reposição, tanto do equipamento que foi danificado.
0: Presidente do Conselho de Administração do FUNEI, Matt Gondola. No estrangeiro, 36 pessoas detidas recentemente na Tanzânia numa operação contra a incitação e conspiração foram formalmente acusadas de prática de crime relacionados ao terrorismo e à promoção de agitação social. O Comando-Geral da Polícia refere que o grupo estava a ser monitorado por agências de defesa e segurança devido às suas atividades em diversas plataformas, incluindo redes sociais, onde supostamente planificavam e incitavam o caos e a violência por meio de protestos legais. O porta-voz da polícia observou no comunicado que as provas reunidas contra os acusados são abrangentes e demonstram a existência de conspiração e planificação, tanto por palavras quanto por ações, incluindo reuniões presenciais e discussões nas plataformas digitais. Apresentamos as notícias a esta hora, às próximas às 18 horas.

0: A energia deve, antes de tudo, servir o desenvolvimento de Moçambique. A nossa aspiração não é ser apenas um país que exporta energia ou matérias-primas, mas usar a energia para produzir mais, transformar mais, empregar mais e competir melhor. Esta visão está a ser materializada através de ações e investimentos estruturantes nos setores de energia, logística e nos corredores de desenvolvimento. No domínio da energia, o Governo está a adotar uma abordagem integrada para o aproveitamento do potencial hidrelétrico do Vale do Zambeze, orientada para o desenvolvimento progressivo de cascata energética ao longo do rio, visando consolidar Caorabassa e o desenvolvimento de Mpandankua, Lupata, Boroma e outros empreendimentos viáveis na bacia do Zambeze.
1: Presidente da República, Daniel Chapo.
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1: Caro ouvinte, as notícias a seguir apresentadas por Nelson Moando. Nelson, boa noite.
2: Boa noite, Sérgio Guissamoli, ouvinte. A ministra dos Negócios Estrangeiros e Cooperação, Maria Manuela Lucas, participa a partir de amanhã em Addis Abeba, na Etiópia, na 49ª Sessão Ordinária do Conselho Executivo da União Africana. No evento, a ministra vai partilhar a experiência de Moçambique, progressos e desafios no reforço da segurança hídrica. Na reunião, que vai decorrer sob o lema Garantir a disponibilidade sustentável de água e sistemas de saneamento seguros para atingir os objetivos da Agenda 2063, os ministros africanos trocarão impressões sobre as principais questões globais de interesse coletivo da organização. Participarão igualmente no encontro o secretário de Estado para o Tesouro e Orçamento, Amilcar Tivan, embaixador de Moçambique na Etiópia e representante permanente da República na União Africana, Nuno Tomás, e o diretor adjunto para a Integração Regional e Continental no Ministério dos Negócios Estrangeiros e Cooperação, Eugênio Comé. Mais de 1.500 habitantes do distrito de Maringue, em Sofala, terão ainda este ano acesso à água potável, mercê da construção de 8 fontes de abastecimento. Leiton de Sifa desenvolve a notícia.
3: As infraestruturas estão a ser construídas na Vila Sende Distrital e nas localidades de Senga-Senga e Canxix. A diretora do Serviço Distrital de Planeamento e Infraestruturas de Maringue, Ana Paula Afonso, indicou que a ação se enquadra no programa de alargamento da rede de abastecimento de água às zonas rurais.
4: Grande parte da população passará a beneficiar deste precioso líquido, não só na Vila Sede, mas também como nos outros pontos que estarão a beneficiar destas fontes dispersas construídas em parceria com o Parque Nacional de Gorongosa e outros parceiros que têm estado a trabalhar não só na área de água, mas também ligados ao saneamento.
3: Diretora de Planeamento e Infraestruturas de Maringue, Ana Paula Afonso, e a situação de abastecimento de água no distrito. Leiton Sifa, na Beira.
2: A mesa da Assembleia Provincial de Gaza analisou esta segunda-feira a carta de pedido de renúncia de Margarida Mapanzane Chongo ao cargo de governadora desta província submetida a este órgão. Pormenores por Rogério Matete.
5: Segundo a porta-voz deste órgão, Argentina Chacame, a renunciante alega questões profissionais e pessoais como causas que lhe forçaram a tomar a decisão de colocar o cargo à disposição.
6: Ela coloca questões profissionais e pessoais, então fizeram com que ela deliberasse que poderia deixar o cargo disponível para que outros membros da Assembleia Provincial possam ocupar. Marcamos a outra sessão extraordinária da Assembleia Provincial no dia 5 de agosto, isto quarta-feira da próxima semana. A Assembleia Provincial vai poder reunir-se e deliberar sobre a renúncia.
5: Argentina Chacame, porta-voz da Assembleia Provincial de Gaza, falando em conferência de imprensa esta segunda-feira em Xaxai sobre o processo de renúncia de Margarida Mapanzane Chongo ao cargo de governadora desta província. Rogério Madede, em Xaxai.
2: O presidente do Conselho de Administração do Fundo Nacional de Energia, a FUNAI, anunciou que está para breve a criação de equipa técnica de avanço para acelerar intervenções de correção de avarias na rede de sistemas de energia solar no país. Mete Gondola acredita que, com o trabalho da equipa, será possível garantir a produção e fornecimento regular de energia às comunidades rurais. O PCA do FUNAI falava este domingo na localidade de Xisimbir, distrito de Ingaúma, no Niassa, após ser informado que a comunidade local está privada de energia há mais de 3 anos devido à avaria registada na minicentral solar.
7: No caso específico daqui de Xisimbir, em Gaúma, as soluções foram discutidas ao nível técnico. Encontramos, já mobilizamos o equipamento e o material para poder vir fazer a correção. E a nossa expectativa é que a equipa se faça chegar aqui em Gaúma, em Xisimbir, e iniciar os trabalhos para a correção do problema e a reposição, tanto do equipamento que foi danificado.
2: Presidente do Conselho de Administração do FUNAI, Mete Gondola. Atualidade internacional, O Escritório das Nações Unidas para a Coordenação de Assuntos Humanitários alerta para o recrudescimento da violência na fronteira entre as províncias de Ituri e Kivu do Norte, na República Democrática do Congo. Segundo a entidade, a situação está a causar novas deslocações de pessoas nas áreas afetadas pelo surto de ébola. A mesma fonte cita parceiros humanitários que relataram a chegada de 25 mil pessoas deslocadas ao território de Beni, em Kivu do Norte, e estão a refugiar-se em prédios abandonados. Organizações locais da sociedade civil também disseram que pelo menos 60 civis morreram desde 12 de julho, incluindo cerca de 30 mortos no território de Mambasa, na província de Ituri, durante dois ataques atribuídos às forças democráticas aliadas a algumas aldeias. O tempo. A cidade de Tete poderá registrar amanhã 29 graus centígrados de temperatura máxima, seguida por Inhambane e Pemba com 27 graus. Para Maputo, Vilanculo, Beira, Quelimane e Nampula prevê-se 26 graus centígrados de temperatura máxima, Xai-Xai 25, Chimoio 23, por fim, Lixinga 21 graus centígrados. Apresentamos as notícias próximas às 19 horas e 30 minutos, inseridas no Jornal da Noite.

0: Estamos a consolidar os nossos corredores de desenvolvimento com plataformas de integração regional, plataformas de comércio e competitividade. No corredor de Nacala, estamos a preparar e a mobilizar investimentos de grande dimensão para reforçar a capacidade logística e produtiva daquela região. No corredor da Beira, avançamos com a melhoria dos acessos ao Porto da Beira, construção de novo cais, o desenvolvimento da base logística no Dondo e a implementação de uma fronteira de paragem única em Machipanda, para facilitar a circulação de pessoas e mercadorias entre Moçambique, Zimbábue e outros países do Interland. No corredor de Maputo, estão em curso e em preparação investimentos relevantes no Porto de Maputo e nas ligações logísticas, incluindo a ampliação da EN4, novos acessos portuários e a perspectiva de uma fronteira de paragem única em Rassano Garcia, reforçando a ligação económica entre Moçambique e a África do Sul.
1: Presidente da República, Daniel Chapo.

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1: Boa noite, estimado ouvinte. A superlotação de cadeias e infraestruturas em estado avançado de degradação são problemas crônicos que geram crises humanitárias nos sistemas prisionais em Nampula. A Polícia da República de Moçambique, no distrito de Moma, em Nampula, foi reforçada a sua capacidade operacional no combate à criminalidade com a recepção esta segunda-feira de uma nova viatura. Estes, assunto de destaque referente ao dia 27 de julho de 2026, editado e apresentado por Gracinda Caramage e Rosário Ângelo na sonorização. Boa audição. Neste jornal, vamos iniciar com a notícia que dá conta.
2: O delegado da Ordem dos Médicos em Nampula, Tomás Coimbra, defende a necessidade de treinamento permanente da classe para dar resposta às transições epidemiológicas que o mundo atravessa na atualidade. Em declarações à Rádio Moçambique, Tomás Coimbra considera de importante a busca de especialização por parte dos profissionais de saúde, de modo a corresponder às expectativas do setor, numa altura em que doenças infecciosas e não infecciosas graves começam a fazer parte da rotina das unidades sanitárias e pedem melhor diagnóstico.
3: Temos agora uma iniciativa do Ministério da Saúde que está a abraçar de forma significativa a investigação. Então, o nosso país precisa de produzir mais trabalhos científicos, produzir mais investigações para podermos atender a demanda de acordo com a nossa realidade. Porque o que acontece é que a maior parte dos protocolos são feitos em países do primeiro mundo. E nós temos que adequá-los com a nossa realidade local, porque a nossa realidade local é desafiadora.
2: A nossa fonte pede aos profissionais da classe para desenvolverem um espírito investigativo e a promoverem no seu dia a dia de trabalho um discurso multidisciplinar.
3: Temos feito essas atividades, mas ainda há uma certa inércia. Mas por uma pequena parte, é aquilo que se diz que a aprendizagem é contínua, né? Pouco a pouco vamos persuadindo mais outra camada da classe médica para poder participar e ter o espírito investigativo.
2: Tomás Coimbra, delegado da Ordem dos Médicos em Nampula, e a necessidade de aprimoramento de conhecimento por parte da classe.
1: A Polícia da República de Moçambique, no distrito de Moma, recebeu esta segunda-feira uma nova viatura a fim de fortalecer trabalhos de patrulhamento. Otávio Fonseca.
4: A viatura entregue à PRM em Moma é em resposta a um pedido feito pela população deste distrito no comício orientado pelo Presidente da República, Daniel Chapo, na última sexta-feira, no quadro da visita que efetuou à província de Nampula. O diretor do gabinete do governador de Nampula, que procedeu à entrega da viatura ao comando provincial da PRM, indicou que o meio de transporte vai servir para trabalhos de patrulhamento e fiscalização marítima em diferentes pontos do distrito de Moma. Calquer Nuno de Albuquerque pediu a utilização racional da viatura para garantir o cumprimento das atividades operativas no distrito de Moma e não só.
5: Esta viatura possa também ser reforçada no âmbito daquilo que são as atribuições e competências da polícia.
4: O comandante provincial da PRM em Nampula, Mixoni Afonso, sublinhou que a viatura vai elevar o nível de prontidão no exercício dos trabalhos realizados pelo comando distrital de Moma no âmbito do combate à criminalidade.
6: A nossa elevada estima e consideração à sua excelência governador da província não tem poupado esforços para encorajar com recursos a PRM.
4: Comandante provincial da PRM Nampula, Mixoni Afonso, na cerimónia de recepção e entrega de uma viatura ao comando distrital da PRM Moma, em resposta ao pedido feito pela população local ao presidente da República, Daniel Chapo, durante a sua visita de trabalho àquela região na última sexta-feira.
1: A superlotação de cadeias e infraestruturas em estado avançado de degradação são problemas crônicos que geram crises humanitárias de segurança e saúde pública nos sistemas prisionais de Nampula. Calixto Pedro desenvolve a notícia.
7: O fato foi avançado pelo diretor do Estabelecimento Penitenciário Regional Norte de Nampula, Amando Mungwambe, falando no âmbito da passagem esta segunda-feira do Dia do Serviço Nacional Penitenciário. Munguambe avançou que neste momento trabalha para descongestionar os mais de 3 mil reclusos através da implementação de penas alternativas e construir mais centros, edificar novos estabelecimentos penitenciários para aumentar a capacidade de alojamento.
8: Celebramos mais uma vez o 51º aniversário dos serviços penitenciários. Praticamente nós valorizamos e reconhecemos a todos os agentes penitenciários que de forma abnegada têm garantido a custódia, a reabilitação e reinserção social das pessoas privadas da liberdade. Reconhecemos também o grande compromisso com a legalidade, com a humanização dos serviços penitenciários, com a segurança da sociedade. Neste momento, a província de Nampula conta com 3.637 reclusos e temos como desafio que a superlotação que nós todos temos acompanhado. Praticamente estamos 3 vezes acima da capacidade normal estabelecida ou instalada. E temos o segundo desafio, que são as próprias infraestruturas. São do tempo colonial, estão degradadas, precisa de uma construção de raiz para acomodar os nossos beneficiários. A luz verde sempre temos que procurar onde que ela está acesa, mas já existem planos para ultrapassarmos isto. Quanto à superlotação, já existem instrumentos que devem ser aplicados de forma adequada, são as penas alternativas. Praticamente nós podemos reduzir a superlotação.
7: Amando Munguambe, diretor do Estabelecimento Penitenciário Regional Norte de Nampula e o Dia do Sernap. Este ano, o Dia Nacional do Serviço Nacional Penitenciário é celebrado sob lema Sernap, promovendo a dignidade humana, reabilitação e reinserção social do condenado.
1: O Conselho Islâmico de Moçambique e Nampula, em parceria com as autoridades governamentais, estão empenhados na angariação de produtos diversos para apoiar famílias vulneráveis. Albano Xavier.
9: Na província de Nampula está em marcha uma campanha para a angariação de donativos para minimizar o sofrimento das famílias vulneráveis. O movimento está a ser liderado pelo Conselho Islâmico de Moçambique e Nampula em parceria com as autoridades governamentais. O delegado do Conselho Islâmico de Moçambique e Nampula, Sheikh Abdul Majid, disse que a atividade consiste na coleta de víveres, diverso material escolar, de construção, roupa usada e utensílios domésticos. O Sheikh Abdul Majid informou que os bens angariados serão distribuídos aos idosos, viúvos, crianças órfãs e deficientes. Segundo o Sheikh Abdul Majid, a escolha deste grupo-alvo foi feita de acordo com as necessidades específicas e identificadas, os grupos carenciados, e acrescenta.
10: Nós temos feito essas campanhas e depois angariamos esses fundos nos hospitais, nos centros de acomodação e nos bairros onde achamos que há muita vulnerabilidade. Isto é... Eles é que nos encaminham, que não, aqui temos tantas viúvas, temos tantas crianças órfãs e nós encaminhamos o que angariamos para esses lugares.
9: Delegado do Conselho Islâmico de Moçambique e Nampula, Sheikh Abdul Majid, e o Movimento de Solidariedade em Apoio às Famílias Mais Carenciadas na província.
1: A Associação dos Pescadores Artesanais no distrito de Moma, em Nampula, está preocupado com a escassez do pescado devido às mudanças climáticas e à pressão da atividade pescatória pelas comunidades costeiras. A preocupação foi dada a conhecer pelo respectivo representante da Associação dos Pescadores Artesanais de Moma, João Abacar, e sem avançar quantidades, disse que este ano a quantidade de captura do pescado baixou consideravelmente. João Abacar mostrou-se ainda preocupado com a persistência das comunidades pesqueiras na prática de arte nociva à pesca, daí que deixa um forte apelo aos pescadores artesanais e às comunidades costeiras.
11: Nós estamos a fazer o nosso papel, como o papel de sensibilização de apadones e artes nocivas, e práticas de pesca responsável. Não conseguimos fazer a agricultura, porque ainda não temos meio em dois lados, meio marítimo, meio terrestres, e toda a logística, a partir de uma colaboração dos distritos com nós, como mobilizadores da comunidade. O próprio distrito ainda não tem meio até quatro, que pode já fazer uma cobertura das outras comunidades cheias.
1: Representante da Associação dos Pescadores Artesanais de Moma, João Abacar, apelou ainda a todos os intervenientes da cadeia de valor da pesca para o cumprimento da legislação para uma pesca responsável e sustentável. O distrito de Moma conta atualmente com 14.876 pescadores artesanais. Rádio Moçambique a transmitir o Jornal de Nampula na sua segunda edição. Passemos à nossa página desportiva. A escola secundária de Moatala está a usar o desporto como instrumentos para tirar as crianças de más práticas. Nelson Tatanha.
12: Na província de Nampula, a Escola Secundária de Matala, na cidade capital, está a revitalizar atividades desportivas com vista a afastar os jovens de comportamentos de risco. De acordo com o diretor daquela instituição de ensino, Eugênio Paconeta, a atividade desenvolvida pelo grupo da disciplina de educação física e inserida na promoção de hábitos de vida saudável para a ocupação positiva dos tempos livres dos alunos vai decorrer em duas fases. No presente trimestre, decorrem torneios entre turmas das modalidades de ginástica e atletismo, prova que vão culminar com a finalíssima marcada para 15 de agosto próximo. No terceiro trimestre serão incorporadas as restantes modalidades praticadas na disciplina de educação física, designadamente futsal, basquetebol, voleibol e handebol. Eusébio Paconeta reconhece que as drogas que circulam nas imediações e dentro da instituição que dirige entram por via de terceiros que paulatinamente vão aliciando os estudantes, por isso mesmo acredita que o desporto vai despistar as más pretensões.
13: Neste momento estamos num processo de massificação desportiva a nível interno e surge na sequência de várias constatações que a escola está a ter por conta de interferência de pessoas alheias que às vezes trazem drogas no nosso recinto, em volta da escola, assim. Então entendemos que a melhor cura seria a prevenção através da prática desportiva. Nossos alunos, em princípio, tentam abraçar essas práticas, mas nós desencorajamos a cada dia que passa e, neste momento, adotamos a prática de desporto como o melhor mecanismo para que todos se concentrem nessa atividade em vez de apostar na droga e outros vícios que são comportamentos desviantes e que não se adequam para a idade dos nossos meninos.
12: Diretor da Escola Secundária de Matala, Eugênio Paconeta, e o uso do desporto como principal veículo para distanciar os alunos de comportamentos desviantes.
1: Ainda sobre o desporto, o grupo desportivo Chicoma saiu-se bem no penúltimo teste do Campeonato Provincial de Futsal de Nampula ao derrotar este domingo ao Ferro Verde de Nampula por uma bola. A partida era referente à 10ª jornada da competição e no próximo domingo, os treinados do Mr. Nando defrontam a sensacional União Desportiva de Nampula, formação que este domingo goleou as Construções Auro por 12 bolas sem concorrência. No final da partida, o jogador da União Desportiva de Nampula, Nadim Odetra, referiu à nossa reportagem que tudo o que a equipa fez é trabalhar jogo a jogo no sentido de conseguir ganhar e subir de nível cada vez mais na tabela classificativa.
14: Tínhamos que ganhar esse jogo para o nosso nível estar mais alto e foi um bom jogo, entramos para marcar mesmo. Já sabíamos que basta marcar mais gols, eles vão estar a cair. E o que aconteceu? Nós jogamos bem, fizemos nos treinos e aconteceu isso nos treinos, hoje no jogo. E conseguimos essa vitória, foi um bom jogo para nós, não sofremos golo, que foi uma parte positiva da nossa equipa. E toda a equipa da UDN está de parabéns, apesar do nosso Mr. Dado não estar cá, está de viagem.
1: Enquanto isso, o treinador da equipa da Construções Auro, Felisberto Carlos, disse que as derrotas sucessivas são devido à saída de atletas para diferentes equipas da prova.
15: Para além de dizer que cada jogo é o jogo que tem que ganhar, mas nós estamos com o objetivo de formar esta equipe, visto que alguns jogadores em cada ano sempre há sangria, 3-4 saem e o orçamento é aquele, né? Então temos que ainda lutar para manter esta equipa. Acho que os próximos anos a coisa é que pode diferenciar.
1: Na próxima quarta-feira, o Grupo Desportivo Chicomo e a Academia Militar acerta a terceira jornada do certame. Termina por aqui o Jornal de Nampula na sua segunda edição, onde destacamos: a superlotação de cadeias e infraestruturas em estado avançado de degradação são problemas crônicos que geram crises humanitárias nos sistemas prisionais em Nampula. A Polícia da República de Moçambique, no distrito de Moma, em Nampula, foi reforçada a sua capacidade operacional no combate à criminalidade com a recepção esta segunda-feira de uma nova viatura. Despedem-se Gracinda Caramage e Rosário Ângelo. Boa noite.
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16: Muito Boa noite. Em Moçambique são 19 horas e 16 minutos. Vamos já seguir, conferimos os nossos compromissos comerciais. Quando foi 19 horas e 30 minutos, vai acompanhar o Jornal da Noite em cadeia nacional. Às 20 horas, continuamos em cadeia nacional para acompanhar Moçambique de leste a leste. De voltas, de ótima audição à nossa programação.
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3: Amigo 20, dentro de instantes vamos acompanhar o Jornal da Noite em...

0: Boa noite, está no ar o jornal, está confirmado Margarida Mapanzeni Chongo, já não é governadora de Gaza. Ela apresentou formalmente à Assembleia Provincial a carta de renúncia de cargo. Duas pessoas morrem vítimas de afogamentos no rio Namitibwa, distrito de Kwamba, no Niassa. Japão diz não haver ainda condições de segurança para a retoma das obras de construção de três pontes sobre o rio Messalo, na estrada nacional número 380, no troço Sulacawasi, na província de Cabo Delgado. Sete indivíduos que se faziam transportar numa embarcação são dados como desaparecidos no lago Malawi. Neste momento, estão em curso buscas para localizar o barco e os seus ocupantes. Estas são as manchetes do Jornal da Noite, hoje, editado e apresentado por Horácio Romão. Bernardo Salomão está na sonorização. Até breve. Está confirmado, Margarida Mapanzeni Chongo já não é governadora de Gaza. Ela apresentou formalmente à Assembleia Provincial a carta de renúncia de cargo.
1: Ela coloca questões profissionais e pessoais que fizeram com que ela deliberasse que poderia deixar o cargo disponível.
0: Argentina Chacame, porta-voz da Assembleia Provincial de Gaza, e a renúncia da Margarida Mapanzeni Chongo do cargo de governadora desta província. Não perca, o desenvolvimento desta notícia é daqui a pouco. Para já, duas pessoas morrem vítimas de afogamento no rio Namitimbwa, distrito de Kwamba, no Niassa. O incidente ocorreu no último fim de semana. Judith Kawau.
2: As vítimas pretendiam realizar algumas atividades naquele curso de água e depois afogaram-se até a morte. O porta-voz do SENSAP, no Niassa, assegurou que os corpos das duas pessoas foram retirados da água e apela à população, sobretudo os pescadores, a observarem as medidas de segurança quando realizam atividades junto dos rios ou lagos.
3: O SENSAP já está a garantir aquilo que nós chamamos de piquete balneário no lago Niassa, que é para sensibilizar a população, para pautar pelas medidas preventivas. Para além de sensibilizar, vai também garantir aquilo que é rápida intervenção em casos de necessidade. Exortar a todos os pescadores para que, antes de se fazerem ao rio, observem aquilo que é a previsão meteorológica.
2: Ernesto Matino, porta-voz do Serviço Nacional de Salvação Pública no Niassa, acrescentou ainda que três pescadores foram surpreendidos por mau tempo no último final de semana na região de Ingol, no lago Niassa, e o pior não aconteceu graças à pronta intervenção da população local. De Lixinga, Judite Kawawa.
0: Duas pessoas morrem vítimas de afogamento no rio Namitimbwa, distrito de Kwamba, no Niassa. Entretanto, sete pessoas que se faziam transportar numa embarcação são dadas como desaparecidas no lago Malawi. Neste momento estão em curso buscas para localizar o barco e os seus ocupantes. Jornalista Sérgio Sixpence.
4: Sete pessoas que se faziam transportar num barco estão desaparecidas no lago Malawi desde domingo passado. O barco que saía da Baía de Mbamba, na Tanzânia, com destino à Baía de Nkata, no Malawi, transportava quatro visitantes estrangeiros e três membros da tripulação, composta por dois malawianos e um tanzaniano. Um inspetor assistente sênior de embarcações na Baía de Nkata, Chico Sankandawire, deu a conhecer que as autoridades foram alertadas após a embarcação não ter chegado ao destino previsto. Nkandawire disse que as autoridades receberam um relatório do proprietário da embarcação indicando que esta partiu da Baía de Mbamba, na Tanzânia, na manhã de domingo. Contudo, um inspetor assistente sênior de embarcações na Baía de Nkata explicou que, de acordo com a lei, o capitão do porto do Malawi deve ser notificado com pelo menos 24 horas de antecedência da partida de um barco, o que não aconteceu. Chico Sankandawire lançou um apelo ao público, em particular aos pescadores, operadores de embarcações e comunidades ribeirinhas, para que comuniquem qualquer avistamento da embarcação ou dos seus ocupantes às autoridades marítimas ou de segurança mais próximas, a fim de auxiliar na operação de busca em curso. Sérgio Sixpence, em Plantaia.
0: As incursões de terroristas na Estrada Nacional número 380 continuam a condicionar as obras de construção de três pontes sobre o rio Messalo, na província norteña de Cabo Delgado, financiadas pelo Japão. Jornalista Sumali Gilberto.
5: O governo do Japão reafirma que a retoma do financiamento para a construção de três pontes sobre o rio Messalo na Estrada Nacional número 380, no troço Sunat Oasi, em Cabo Delgado, continua condicionada

0: as condições de segurança na região. Segundo o embaixador do Japão em Moçambique, Keiji Hamada, o investimento de cerca de 31 milhões de dólares americanos, concedido sob forma de doação, foi suspenso devido às ações terroristas nos distritos do norte da província. Falando em Pemba no âmbito da sua recente visita de trabalho a Cabo Delgado, o diplomata reconheceu a grande relevância da materialização daquelas infraestruturas para a circulação de pessoas e bens entre o sul e o norte da província.
1: A província de Cabo Delgado é uma província prioritária para nossa cooperação. As pontes ao longo da estrada 380, infelizmente, ainda a instabilidade continua ao longo dessa estrada, então espero que haja futuramente a estabilidade para nós voltar para essa região. Por enquanto, nossa cooperação é principalmente doação, como esse arroz, peixe e outros materiais para necessidade do povo dessa província.
0: Keiji Hamada, embaixador do Japão em Moçambique. Somali Gilberto, em Pemba.
2: A primeira-ministra Bem-vinda Levy orientou na tarde de hoje a primeira sessão ordinária do Conselho Nacional de Ação Social. Na cobertura esteve o nosso colega Derto Magaia.
3: O governo quer reforçar a coordenação das políticas de proteção social para melhorar a assistência às crianças, pessoas idosas, pessoas com deficiência e outros grupos vulneráveis. Para o efeito, realizou-se esta segunda-feira em Maputo a primeira sessão ordinária do Conselho Nacional de Ação Social, presidida pela primeira-ministra Maria Bem-vinda Levy. Na sessão, o Executivo defendeu uma maior articulação entre instituições públicas, organizações da sociedade civil e parceiros de desenvolvimento, tendo apreciado e dado parecer favorável a instrumentos estratégicos que visam expandir a educação pré-escolar e reforçar a proteção das crianças em situação de vulnerabilidade.
4: Apresenta aquilo que são as suas preocupações, mas apresenta também as propostas de solução. Mais do que apresentar propostas de solução, trabalhemos de forma coordenada, de forma articulada, porque os problemas destes grupos vulneráveis não se resolvem com a intervenção apenas de um de nós. Resolvem-se se todos nós trabalharmos em conjunto, cada um na sua parte. Pensemos numa criança ou num idoso, mas também em qualquer grupo vulnerável.
3: Maria Bem-vinda Levy considerou histórica a realização da primeira reunião do Conselho Nacional de Ação Social, criado em 2015, sublinhando que o combate aos problemas dos grupos vulneráveis exige uma intervenção coordenada de todos os setores. No final da sessão, o Diretor Nacional de Ação Social fez o balanço dos trabalhos, destacando que o Conselho deu parecer favorável a dois instrumentos considerados fundamentais para o reforço da proteção social no país.
5: Importa realçar para dois aspectos achados de maior relevância e que mereceu uma aprovação por este órgão e, por conta disso, mereceu aquilo que é a autorização para seguir passos subsequentes, sobretudo para a aprovação do Conselho de Ministros. Aqui referimos-nos concretamente à Estratégia Nacional de Educação Pré-Escolar, uma estratégia virada para atender as crianças dos 1 aos 5 anos de idade. Portanto, é um instrumento que antes não havia sido desenhado.
3: Os instrumentos apreciados seguem agora para o Conselho de Ministros, enquanto o Governo espera que o Conselho Nacional de Ação Social reforce a coordenação das políticas de proteção dos grupos mais vulneráveis.
2: A ministra dos Negócios Estrangeiros e Cooperação, Maria Manuela Lucas, participa a partir de amanhã em Addis Abeba, na Etiópia, na 49ª Sessão Ordinária do Conselho Executivo da União Africana. No evento, a ministra vai partilhar a experiência de Moçambique, progressos e desafios no reforço da segurança hídrica, na reunião que vai decorrer sob o lema Garantir a disponibilidade sustentável de água e sistemas de saneamento seguros para atingir os objetivos da Agenda 2063. Os ministros africanos vão trocar impressões sobre as principais questões globais de interesse coletivo da organização. Vão participar igualmente do encontro o secretário de Estado para o Tesouro e Orçamento, Amílcar Tivani, embaixador de Moçambique na Etiópia e representante permanente da República na União Africana, Nuno Tomás, e o diretor adjunto para a integração regional e continental no Ministério dos Negócios Estrangeiros e Cooperação, Eugênio Comé. 19h40, retomamos uma das manchetes deste jornal. Está confirmado, Margarida Mapanzeni Hlongo já não é governadora de Gaza. Ela apresentou formalmente à Assembleia Provincial a carta de renúncia de cargo. Rogério Madede.
6: A mesa da Assembleia Provincial de Gaza analisou esta segunda-feira, em Xechai, a carta de pedido de renúncia de Margarida Mapanzeni Hlongo ao cargo de governadora desta província, submetida a este órgão. Segundo a porta-voz deste órgão, Argentina Chacame, por conta do pedido de renúncia, foi convocada para 5 de agosto próximo a sessão extraordinária da Assembleia Provincial de Gaza, que vai deliberar sobre o assunto.
7: Após a realização desta reunião da mesa, que vai culminar com a renúncia oficialmente dentro do órgão, que será no dia 5 de agosto, isto quarta-feira da próxima semana, a Assembleia Provincial vai poder reunir-se e deliberar sobre a renúncia. Ela coloca questões profissionais e pessoais que fizeram com que ela deliberasse que poderia deixar o cargo disponível para que outros membros da Assembleia Provincial possam ocupar.
6: Argentina Chacame admite a possibilidade de se indicar o novo governador da província antes da sessão extraordinária do órgão, tendo em conta que a lei define um período de 7 dias para a substituição desta figura em caso de impedimento permanente.
7: É suposto que nesta sessão também poderá ser apresentado, por hipótese, dependendo das circunstâncias, no meio deste processo de preparação, a pessoa que poderá substituir ao cargo de governador da província de Gaza. A renúncia significa coloca à disposição do cargo para a próxima pessoa. Aqui não falamos de uma renúncia interina, estamos a falar de uma renúncia permanente.
6: Argentina Chacame, porta-voz da Assembleia Provincial de Gaza, falando em conferência de imprensa esta segunda-feira em Xechai sobre o processo de renúncia de Margarida Mapanzeni Hlongo ao cargo de governadora desta província. Roger Madede, em Xechai.
2: Margarida Mapanzeni Hlongo abandona o palácio e o gabinete de trabalho em Gaza. Ela apresentou então a carta de renúncia de cargo de governadora à Assembleia Provincial. O Ministério da Educação e Cultura reafirma o compromisso do governo em contribuir para a elevação da qualidade de ensino e aprendizagem no país. Em que contexto isso foi dito, Laurinda Manique?
8: O compromisso foi assumido esta segunda-feira em Maputo pela representante do Ministério da Educação e Cultura na primeira reunião do Comitê de Supervisão do Projeto de Construção de Escolas Básicas e Melhoria da Educação na província de Maputo. Ângela Amado disse que o encontro tinha por objetivo fazer o balanço dos progressos registados desde o arranque do projeto em 2025 a esta parte.
9: A relevância deste projeto para Moçambique é profunda, pois a construção de escolas básicas e a melhoria da educação na província de Maputo tocam o cerne do nosso compromisso com o desenvolvimento inclusivo. O impacto esperado vai muito além do betão e das infraestruturas. Pretendemos transformar positivamente o ambiente de aprendizagem, assegurando que o reforço das capacidades pedagógicas e técnicas resulte num ensino de maior qualidade para os nossos jovens.
8: Já a diretora nacional da Agência de Cooperação Internacional da Coreia, COICA, Ayun Jo, fez saber que o projeto a ser implementado ao longo dos próximos 5 anos prevê a construção e reabilitação de 3 escolas básicas na província de Maputo.
10: Esperamos que este projeto permita que mais crianças moçambicanas estudem num ambiente seguro, inclusivo e propício à aprendizagem, desenvolvendo o seu potencial. Trata-se de uma iniciativa estratégica para promover uma educação básica mais inclusiva e de maior qualidade, contribuindo para o desenvolvimento das comunidades locais.
8: Diretora Nacional da Agência de Cooperação Internacional da Coreia, COICA, Ayun Jo, falando hoje em Maputo, na primeira reunião do Comitê de Supervisão do Projeto de Construção de Escolas Básicas nos distritos da Matola e Marraquena. O projeto é financiado pela Agência Coreana e pelo Ministério da Educação e Cultura, num valor estimado em 14,8 milhões de dólares.
2: O reitor da Universidade Eduardo Mondlane defende que o património cultural assume uma importância crescente como instrumento de coesão social. Jornalista Jeremias Mondlane.
11: Manuel Guilherme Júnior destaca, por isso, a necessidade de fortalecimento das identidades culturais e o desenvolvimento sustentável. O reitor da UEM falava hoje, em Maputo, na abertura do 17º Congresso da Associação Pan-Africana de Arqueologia para Pré-História e Estudos Relacionados.
12: A presença de especialistas de reconhecido nome internacional e de uma nova geração de investigadores de outras instituições parceiras, como a Universidade de Cambridge e outras, demonstra a vitalidade e a relevância crescente da ciência do património ao contexto contemporâneo.
11: Na ocasião, a diretora do Museu de Arqueologia da Faculdade de Letras e Ciências Sociais, Solange Macamo, disse esperar que as discussões do encontro contribuam para o avanço da investigação científica e fortalecimento da cooperação académica internacional.
13: A nossa agenda atualmente está muito virada e é isso que nós queremos partilhar durante este congresso, para aquilo que nós chamamos de património biocultural. O que é o património biocultural? O património biocultural é a maneira como as comunidades se beneficiam do seu património lá onde vivem, incluindo os recursos naturais.
11: O 17º Congresso da Associação Pan-Africana de Arqueologia para Pré-História e Estudos Relacionados tem a duração de 5 dias e é o primeiro encontro do género que acontece no contexto lusófono em 80 anos de existência.
2: Casos de malária aumentam de forma galopante na província de Gaza. A situação está a preocupar o Ministério da Saúde, Teodomiro Nyantumbo.
14: O diretor do Programa Nacional de Controlo da Malária no Ministério da Saúde, Stélio Tembe, constata com preocupação o aumento exponencial de casos da doença em toda a província de Gaza. Os dados apontam que no primeiro semestre deste ano, a província registrou 6 óbitos em um total de 77 mil casos de malária, contra 28 mil de igual período do ano passado, um aumento em mais de 100%. Stélio Tembe diz que este cenário deve preocupar a todos os estratos sociais e deve-se reforçar as ações de prevenção com vista a garantir o combate à malária, visto que esta doença reduz a capacidade produtiva das comunidades.
15: Cada caso representa uma pessoa doente, uma criança que deixa de frequentar a escola, um trabalhador que perde dias de atividade, uma família que enfrenta despesas inesperadas por conta da malária. Por isso, não devemos olhar para estes dados como uma simples estatística. Devemos encará-los como um apelo à ação, ao reforço da prevenção e a responsabilidade de todos os setores da sociedade. Combater a malária significa também combater a pobreza. O combate à malária não pode ser entendido apenas como uma responsabilidade do setor saúde. Os líderes comunitários e religiosos devem mobilizar as famílias e promover a utilização correta das redes mosquiteiras.
14: Stélio Tembe falava esta segunda-feira na cidade do Xai-Xai, durante o primeiro Fórum Provincial da Malária, encontro de um dia que juntou administradores dos distritos, quadros do setor da saúde de níveis distrital e provincial, líderes comunitários e parceiros do governo nas ações de combate à malária. Teodomiro Gintum, em Xai-Xai.
2: O Serviço Nacional Penitenciário celebra hoje 51 anos da sua criação em meio aos desafios ligados à gestão da população reclusória na província de Inhambane. Os reclusos já apinham-se nas cadeias. Jornalista Manuel Chimel.
16: Dados divulgados esta manhã na cidade de Inhambane indicam que estão encarcerados nas cadeias da província pouco mais de 1.000 reclusos contra a capacidade máxima, que é de pouco mais de 600. Face a esta situação, o Serviço Provincial Penitenciário Inhambane já desencadeou diversas iniciativas para descongestionar as unidades prisionais. O diretor do Estabelecimento Penitenciário Provincial de Inhambane, Augusto da Graça Jackson, aponta algumas estratégias em curso.
17: Uma das formas de gente aliviar a superlotação nos EPs é fazendo levantamento de reclusos com requisitos para colocarmos nos centros abertos, para mantermos a produção. E outra prática também que podemos fazer é contato permanente com os órgãos da justiça. Para a questão de solturas, temos que aqueles doentes ali, temos que fazer modificação de pena. Reclusos idosos também temos que fazer modificação de pena. Um contato permanente com a
16: O diretor do Serviço Provincial da Justiça e Trabalho em Inhambane disse que a celebração dos 51 anos da criação do Serviço Nacional Penitenciário SERNAP deve servir de reflexão sobre o percurso e os desafios da instituição. António Vaz apelou aos agentes do SERNAP para trabalharem com zelo e determinação na perspectiva de garantir o respeito pela pessoa humana, independentemente da condição em que se encontra.
18: Hoje a nossa autoridade impõe-se pela ética, pela disciplina e pela legalidade e nunca pela força desmedida.
16: SERNAP, 51 anos promovendo a dignidade humana, reabilitação e reinserção social do condenado, este é o lema que marca a celebração do Serviço Nacional Penitenciário este ano.
2: Estabelecimentos penitenciários andam superlotados na província de Inhambane, uma dura realidade que também se vive na Nampula. Calixto Pedro.
6: A superlotação de cadeias, infraestruturas em estado avançado de degradação são problemas crônicos que geram crises humanitárias de segurança e saúde pública no sistema prisionais em Moçambique. O fato foi avançado pelo diretor do Estabelecimento Penitenciário Regional Norte de Nampula, Amando Munguambe, falando no âmbito da passagem esta segunda-feira do Dia do Serviço Nacional Penitenciário. Munguambe avançou que neste momento trabalha para descongestionar os mais de 3 mil reclusos através da implementação de penas alternativas e construir mais centros, edificar novos estabelecimentos penitenciários para aumentar a capacidade de alojamento.
19: Como desafio que é a superlotação, todos temos acompanhado, praticamente estamos 3 vezes acima da capacidade normal, estabelecida ou instalada. E temos o segundo desafio que são as próprias infraestruturas. São do tempo colonial, estão degradadas, precisa de uma construção de raiz para acomodar os nossos beneficiários. A luz verde sempre temos que procurar onde que ela está acesa, mas já existem planos para ultrapassarmos isto. Quanto à superlotação, já existem instrumentos que devem ser aplicados de forma adequada, são as penas alternativas. Praticamente nós podemos reduzir a superlotação.
6: Amando Munguambe, diretor do Estabelecimento Penitenciário Regional Norte de Nampula e o Dia do SERNAP. Este ano, o Dia Nacional do Serviço Nacional Penitenciário é celebrado sob o lema SERNAP, promovendo a dignidade humana, reabilitação e reinserção social do condenado. Calixto Pedro, Nampula.
2: A superlotação e o avançado estado de degradação de estabelecimentos penitenciários em Nampula é uma situação que coloca em causa a saúde e segurança dos reclusos. Entretanto, na Zambésia, as autoridades locais apontam caminhos para se reverter a situação. Caetano Alberto.
20: Diretora do Serviço Nacional Penitenciário na Zambésia, Natália Guilherme, defende a construção de novos estabelecimentos prisionais visando a redução da superlotação. Natália Guilherme indicou que dos 22 distritos, 7 possuem estabelecimentos penitenciários na Zambésia, situação que exige reforço de medidas de segurança. A fonte falava esta segunda-feira em Quelimane, à margem das celebrações dos 51 anos da criação do Serviço Nacional Penitenciário.
21: A penitenciária sede, a capacidade é mais ou menos 200 e pouco, e hoje está com o triplo daquilo que seria a sua capacidade. É só para ver, estamos a falar de 22 distritos, estamos a falar só que o SERNAP está em 7 distritos. É preocupante.
22: Como é que poderíamos sair desta situação?
21: Reabilitar as penitenciárias existentes, que já não estão em funcionamento, e construção de novas. Estou a falar, por exemplo, de Inhaçuns, não temos. Estou a falar de Nante. Estou a falar de Pebane, estou a falar de Mucubela.
20: Natália Guilherme, diretora do Serviço Nacional Penitenciário na Zambésia. Por seu turno, o procurador-chefe provincial da Zambésia, Fred Jamal, reconhece melhorias do sistema prisional.
23: Atualmente, melhorou bastante e tem vindo a melhorar. A nível da província, já tivemos situações não agradáveis relativamente à dignidade humana, mas melhorou bastante. Há um esforço que está a ser feito pela direção do estabelecimento penitenciário, tanto nacional como provincial.
20: Fred Jamal, procurador-chefe provincial na Zambésia. Quelimane, Caetano Alberto.
2: Em Tete, apela-se o tratamento humanizado à população reclusória. Jornalista Ana Avenila.
8: A secretária de Estado em Tete desafia os serviços penitenciários a priorizar a humanização e melhoria das condições dos reclusos nesta província. Cristina Mafumo lançou o desafio esta segunda-feira na saudação dos funcionários do Serviço Nacional Penitenciário no âmbito das comemorações dos 51 anos do SERNAP.
0: Cristina Mafumo disse que os serviços devem garantir respeito absoluto pelos direitos humanos e dignidade dos reclusos.
1: Cada um de vós tem que saber, cada ato que faz não mancha só a você ou não beneficia só a você, mas a instituição ou a corporação. O que sai é o nome do CERNAP, não é o seu nome. Então, temos que sempre cultivar o espírito de trabalho em equipe, onde corrupção zero e todos os atos que não abonam a esse fardamento que vocês têm não devem existir dentro dos nossos estabelecimentos penitenciários.
0: Entretanto, o diretor do estabelecimento penitenciário nesta província, Yasalte de Souza, disse que os serviços continuam a enfrentar desafios resultantes da superlotação das cadeias.
4: Contudo, não avergamos as nossas obrigações, o que exige de nós maior aprimoramento dos mecanismos de vigilância e segurança penitenciária, concorrendo com o incremento das ações de reabilitação e reinserção social do cidadão privado no exercício das nossas atividades.
0: O estabelecimento penitenciário provincial de Tata tem uma capacidade de acolher 90 reclusos, mas atualmente alberga mais de 800. Da cidade de Tata, Ana Avenila.
2: Incidências das celebrações hoje dos 51 anos da criação do Serviço Nacional Penitenciário. Entretanto, amanhã será a festa do Serviço Nacional de Imigração, SENAM, uma instituição que é Manica e desafiada a expandir os seus serviços. Dina Kassam.
14: A governadora de Manica, Francisca Tomás, defende a criação de mais postos de atendimento nos distritos com maior fluxo migratório como forma de reduzir as enchentes e prevenir casos de extorsão aos utentes nos serviços de migração. Francisca Tomás disse que a expansão dos postos de atendimento migratório vai permitir aproximar os serviços às comunidades, reduzir o tempo de espera e garantir maior transparência no atendimento ao público. Segundo a dirigente, a concentração dos serviços em poucos locais cria longas filas, favorecendo a atuação de indivíduos que se aproveitam da situação para cobrar valores ilícitos em troca de supostas facilidades no acesso aos documentos.
5: É fundamental que apostem na criação de mais pontos de atendimento, privilegiando os distritos com maior fluxo migratório, assim como a fortalecer os mecanismos de fiscalização interna.
14: Francisca Tomás falava esta segunda-feira durante uma saudação aos quadros do CERNAM em Manica pela passagem esta terça-feira dos 51 anos da criação do Serviço Provincial de Migração. A partir de Chimoio, Dini Kassam.
2: Jornal da Noite da Rádio Moçambique, a aproximar-se do seu epílogo. Na atualidade internacional, o Tribunal Superior de Joanesburgo adiou para 19 de agosto a audiência preliminar do caso do homicídio de um DJ sul-africano com envolvimento do moçambicano Armindo Pakula. Em causa estão as dificuldades financeiras de um dos arguidos, o sul-africano Vitor Majola, para pagar ao advogado. Se o suspeito não liquidar os honorários até a nova data, o tribunal vai avançar com a nomeação de um defensor público. Recorde-se que Vitor Majola e o moçambicano Armindo Pakula são acusados de homicídio premeditado, associação criminosa e posse ilegal de armas. O cidadão moçambicano responde ainda por violação da lei de migração. O presidente sul-africano Cyril Ramaphosa apela ao Parlamento Pan-Africano para liderar busca de soluções sustentáveis para a crise migratória. Jornalista Eduardo Figurão.
24: Em Midrand, na abertura da 7ª legislatura deste órgão da União Africana, Ramaphosa defendeu que o continente deve enfrentar diretamente as causas da migração.
25: Our task is to ensure that migration is managed.
24: A nossa tarefa é garantir que a migração é gerida de uma forma que afirme os direitos e a dignidade de todas as pessoas, que respeita as convenções internacionais e que promova a coesão social e a unidade dos africanos no seu todo. É desde que assumiu a presidência sul-africana em 2018, esta foi a primeira vez que Cyril Ramaphosa discursou na abertura dos trabalhos do Parlamento Pan-Africano. Rádio Moçambique, Eduardo Figurão, Joanesburgo.
2: O tempo, a cidade de Tete poderá registrar amanhã 29 graus centígrados de temperatura máxima. Vai então registrar 29 graus centígrados de temperatura máxima, seguida por Inhambane e Pemba com 27 graus, para Maputo, Vilanculo, Beira, Quilimane e Nampula prefere 26 graus centígrados de temperatura máxima, Xai-Xai 25, Chimoio 23 e por fim Lixinga 21 graus centígrados. Ouvintes, os 30 minutos reservados à informação no Jornal da Noite esgotaram. Gratos pelo calor da sua audiência, despedem-se. Horácio Romão, que editou e apresentou, e Bernardo Salomão, que se encarregou pela sonorização. Voltaremos a nos cruzar em antena oportunamente. Boa noite.
3: Caro ouvinte, continuamos a transmitir em cadeia nacional. Em Moçambique são 20 horas. A seguir, em especial informação, a visita do Presidente da República a Nampula.
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0: Estimado ouvinte, saudações. O presidente da República, Daniel Chapo, efetuou visita de trabalho à província de Nampula nos dias 23, 24 e 25 de julho corrente, no âmbito da governação de proximidade, para escutar as comunidades, avaliar a execução dos programas governamentais e reforçar a articulação com os atores locais. Durante 3 dias de trabalho a Nampula, Daniel Chapo visitou sucessivamente os distritos de Malema, Moma e Nacala, onde dirigiu encontros de governação, comícios e inteirou-se das iniciativas económicas e sociais, com enfoque no desenvolvimento industrial, empreendedorismo e promoção do papel da mulher. Acompanhe o espelho da visita presidencial de Daniel Chapo a Nampula, com Rosário Ângelo na sonoplastia e Olive Mateus na produção e apresentação. Fique conosco e tenha uma ótima escuta. Nampula cidade foi a porta de entrada do estadista moçambicano à província. Logo depois do desembarque, Chapo manteve uma interação com a população que o aguardava. A breve mensagem do Presidente da República ficou centrada na paz, unidade nacional, vigilância e combate aos males que assolam a sociedade, tendo colocado a população como centro do policiamento.
1: Nós viemos aqui que é para sabermos como é que vai a nossa província. Sabermos todas as preocupações do povo, porque é com base nessas preocupações que nós temos trabalho, porque fomos eleitos para isso. Não há nenhum desenvolvimento no mundo sem paz e segurança. A paz é muito importante, a segurança é muito importante, e para que haja paz, haja segurança, tem que haver unidade, tem que haver vigilância, porque o melhor polícia que qualquer país do mundo tem é o nosso povo. Nós temos que estar vigilantes. Aqueles boateiros que andam a dizer que existem pessoas que quando encostam outra pessoa, o sexo se atrofia ou desaparece. Temos que os combater. Combatermos aqueles também que trabalham e colaboram com os terroristas.
0: Após a interação com a população no aeroporto de Nampula, o presidente da República rumou ao distrito de Malema. Na vila sede distrital de Malema, Daniel Chapo visitou a Feira das Potencialidades dos 23 distritos da província de Nampula, sobretudo agrícolas, e a seguir dirigiu um comício no qual falou da necessidade dos moçambicanos estarem apostados na produção agrícola de produtos alimentares e de rendimento para vencer a dependência econômica.
1: O nosso país é um país muito rico. Temos terra, temos água. Aqui em Malema, onde nos encontramos, chama-se celeiro da província de Nampula. Não há nada que não se produza em Malema. Por isso, a melhor forma de gerarmos riqueza é trabalharmos a terra, produzirmos comida para nós, mas também produzirmos aquilo que pode se vender, como gergelim, feijão olop, feijão buer, castanha e tantos outros produtos de rendimento, que hoje em dia, no mundo, custam muito dinheiro.
0: O estadista moçambicano Daniel Chapo garantiu que o governo vai continuar a potenciar projetos de desenvolvimento das comunidades através de fundos a serem alocados aos cidadãos. Segundo Daniel Chapo, os fundos do governo visam responder às necessidades da população nas mais diversas áreas, tendo focado o FIDEL, que já vai para a sua segunda fase de alocação aos mutuários. O Fundo de Desenvolvimento Econômico Local deve criar impactos na vida da população com implementação concreta de projetos de desenvolvimento, disse Chapo, encorajando os cidadãos a submeterem seus projetos aos governos distritais e municipais para desenvolver suas comunidades.
1: Nós decidimos como governo que vamos levar dinheiro para o distrito. As pessoas emprestarem, começarem a fazer negócio, gerar renda para eles, salários, gerar mais emprego e desenvolver os nossos distritos. Mas nós sabemos que o dinheiro do ano passado não foi suficiente para todos aqueles que pediram o dinheiro. Por isso, decidimos que este ano vamos duplicar o valor de Fidel para o nosso povo. Esta duplicação do dinheiro é para aqueles projetos que não foram aprovados, puderem ser selecionados e o número ser maior do que aquele do ano passado.
0: Sobre os possíveis diferendos entre os moçambicanos, Chapo indicou que o diálogo nacional inclusivo busca concórdia e entendimentos. Por isso, solicitou maior participação no processo.
1: Temos que dizer não aos discursos de ódio, não à violência entre irmãos moçambicanos. Sim à paz, sim à reconciliação. É por isso que estamos a levar a cabo o diálogo nacional inclusivo. Onde chamamos todos os moçambicanos, independentemente do seu partido político, da sua religião ou qualquer coisa que possa nos fazer diferente. Somos todos moçambicanos e irmãos. Vamos sentar e falar que Moçambique nós queremos. O que é que realmente podemos mudar? O que é que realmente podemos reformar? E o povo moçambicano está a dialogar. O objetivo deste diálogo nacional inclusivo é a paz, é segurança. Porque a paz e segurança é que vão trazer o desenvolvimento. Todos nós vamos trabalhar à vontade.
0: Neste comício, o chefe de Estado moçambicano centrou sua mensagem na paz, unidade, diálogo, confiança, vigilância e segurança, ferramentas nas quais, segundo garantiu, o governo trabalha para garantir a sua existência, de modo que a população continue a desenvolver suas atividades sem medo e o Estado a executar seu programa quinquenal em benefício dos cidadãos. Após o comício, Daniel Chapo dirigiu uma sessão extraordinária dos Conselhos Executivo Provincial e dos Serviços Provinciais de Representação do Estado, alargada aos administradores distritais e presidentes dos Conselhos Municipais. Na sessão, o governador de Nampula, Eduardo Abdullah, anunciou que a província de Nampula alcançou uma produção global de 114 milhões de meticais durante o primeiro semestre deste ano. Os setores da agricultura, indústria transformadora, água e gás, eletricidade, transporte e armazenamento são os que mais contribuíram para a arrecadação deste valor. Eduardo Abdullah indicou na ocasião que a província de Nampula trabalha para muito rapidamente ter uma recuperação económica depois dos eventos extremos e das manifestações que dilaceraram alguns setores-chave da economia da região. E mesmo assim, por causa da complexidade dos problemas estruturais da província mais populosa do país, Eduardo Abdullah pediu ao Presidente da República uma revisão do orçamento local a Nampula.
2: Esta discrepância limita a nossa capacidade de construir escolas, unidades sanitárias, sistemas de abastecimento e água e estradas com fundos próprios. Temos recursos para manter o Estado a funcionar, mas pouca margem para transformar a vida das pessoas com obras novas. Por isso, pedimos, Sua Excelência, o Presidente da República, que nos ajude. Hoje, disse que Nampula é a província mais populosa de Moçambique. Estamos a dizer que queremos mais dinheiro para investimento.
0: No seguimento da sua visita de trabalho à província de Nampula, o estadista moçambicano estava nos distritos de Moma e Nacala. No distrito de Moma, Daniel Chapo dirigiu um comício e uma sessão extraordinária do governo distrital. No comício, Chapo disse que não se deve permitir que ainda existam cidadãos que destroem infraestruturas públicas e privadas, agridem enfermeiros e líderes comunitários, movidos pela desinformação ou pessoas mal intencionadas, retraindo o desenvolvimento da província em particular e do país em geral.
1: Estamos a dizer isso porque existem pessoas ainda aqui em Moma, na nossa província de Nampula, estão nos bairros, postos administrativos, nas localidades, povoações, e ainda ousam agredir ao seu irmão só porque é do partido diferente dele, é da religião diferente dele, é do clube diferente dele. Temos que acabar com isso. Não podemos permitir que isto aconteça na nossa sociedade. Pessoas que agridem os nossos líderes, cuidam do nosso povo. Pessoas que querem queimar hospital para o povo, medicamento para o povo, escola do povo, livros do povo. Não podemos permitir isso. Para haver paz, em primeiro lugar tem que haver unidade. Temos que nos unir com um único objetivo: desenvolver Moma, desenvolver Nampula, desenvolver Moçambique. Segundo lugar, tem que haver vigilância. Sabermos estamos a conviver com quem. Não permitir que haja crime. Ladrões têm que ser combatidos, bandidos têm que ser combatidos, terroristas têm que ser combatidos, porque queremos paz e segurança.
0: A grande novidade para a população de Moma, anunciada pelo Presidente da República durante o comício, é a asfaltagem da estrada que dá acesso ao distrito, a partir da vila de Namitil, sede distrital de Mugovolas. O presidente Chapo disse que esta semana será aberto o concurso para a adjudicação do empreiteiro que vai executar as obras da asfaltagem da estrada Namitil-Moma, que compreende os troços de Namitil-Xalaua, de 48 km, e Xalaua-Moma, de 83 km. O chefe de Estado disse que a reabilitação e asfaltagem desta estrada é a materialização da promessa feita por si e o seu partido durante a campanha eleitoral. O estadista moçambicano disse que o seu governo reconhece a capital importância desta estrada para o desenvolvimento do distrito de Moma, daí que o executivo buscou soluções.
3: Quando nós passamos a dizer ao nosso povo para votar na Frelimo e no seu candidato, para continuarmos a dirigir Moçambique, é porque aquilo que nós prometemos, vamos fazer. E eu disse, hoje vou a Moma, porque aquilo que nós prometemos à população de Moma, tal como tínhamos prometido à população de Namitil e à população de Angoche, que íamos fazer a estrada que agora estamos a concluir, também íamos fazer o Malema-Cuamba. Hoje viemos a Moma dizer à população de Moma e vamos construir a estrada Namitil-Moma. E esta vossa preocupação é nossa preocupação também. É por isso que nós lançamos este concurso. Os empreiteiros estão a concorrer. Próxima semana o concurso vai ser aberto para ser adjudicado o empreiteiro e depois começarmos a fazer a estrada. Desenvolvimento é assim mesmo. Não acontece tudo de uma só vez. É vacane, vacane, vacane, vacane no Roahol.
0: O presidente da República disse ainda que tanto a estrada que vai ser asfaltada como outras infraestruturas sociais que estão a ser construídas pelo governo, visam garantir o bem-estar da população, daí que condenou os inimigos do desenvolvimento.
3: E a paz e segurança não é só o calar das armas. Os inimigos da paz e da segurança do povo moçambicano, mesmo quando as armas estão caladas, inventam outras coisas para o povo não estar em paz e em segurança. Se nós, o povo, não estarmos atentos, não há de haver paz e segurança mesmo com as armas caladas. E nós viemos aqui explicar a Moma o que é que realmente quer significar isso. Antes de se contar os votos, mas isso aconteceu. E existiram pessoas que caíram nesta mentira e como resultado desta mentira e manipulação, foram fazer coisas que não têm nada a ver com eleições. Foram destruir escola. Onde é que entra a escola nas eleições? Foram destruir o hospital. Onde é que entra o hospital nas eleições? Esses são inimigos da paz e da segurança do povo moçambicano. E é preciso ficarmos atentos, todos nós como povo. Das manobras do inimigo da paz e do desenvolvimento.
0: Durante a sessão extraordinária do governo de Moma, alargada ao Conselho Consultivo, Daniel Chapo manifestou a sua satisfação pela implementação exemplar do Fundo de Desenvolvimento Econômico Local. Neste distrito da província de Nampula, o presidente Daniel Chapo tomou conhecimento que dos 13 milhões e 500 mil meticais que Moma recebeu nesta segunda fase, vão para projetos de jovens nas áreas de comércio, agricultura, avicultura, pecuária, pesca, turismo, restauração, agroprocessamento e serviços.
4: Eu também estou satisfeito dos distritos onde estamos a passar, pelo menos nos reunimos convosco. Estamos felizes por ver que é uma associação de cerca de 30 jovens que estão ocupados, estão a trabalhar a terra, estão a produzir, e isto é bastante importante, estão a produzir para gerar renda. Também aquele que está a fazer, ela que está a fazer gergelim, está a fazer outras culturas de rendimento, como amendoim, temos certeza absoluta que... E depois está a empregar mais duas pessoas, com ela três. E é isto que nós queremos com Fidel. É realmente fazer circular o dinheiro na economia local, produzir comida para o povo, dinamizar o comércio, gerar renda para a família da pessoa que recebeu. Então, em relação a esse aspecto, nós saímos satisfeitos de Moma e queremos que seja uma mostra daquilo que tem que ser feito para nós podermos continuar a desenvolver o nosso país. E outra coisa que aqui vimos em Moma é que o dinheiro chegou até aos postos administrativos e localidades.
0: O presidente Daniel Chapo disse ainda que a maioria dos projetos em Moma está com jovens e mulheres e que o fundo já chegou aos postos administrativos e localidades. Chapo quer que Moma seja exemplo na implementação do FIDEL. E de Moma, o presidente da República, Daniel Chapo, rumou no mesmo dia ao distrito de Nacala. Em Nacala, Daniel Chapo iniciou sua visita de trabalho inaugurando a fábrica de cimentos de Moçambique, de Nacala, que se beneficiou de ampliação e modernização. Depois de inaugurar, Daniel Chapo recebeu explicações do que foi reformado nesta fábrica e os investimentos nos últimos anos em várias áreas. A indicação do diretor-geral da Cimentos de Moçambique, Fernando Barreto, é que a empresa Cimentos de Moçambique investiu cerca de 98 milhões de meticais nos últimos 18 meses para o melhoramento da rede viária e construção de infraestruturas sociais na cidade e distrito de Nacala, no âmbito da sua responsabilidade social. Além das estradas, Fernando Barreto explicou ao presidente da República que um investimento serviu também na construção de escola, uma unidade sanitária e no abastecimento de água nas comunidades de Nacala e, sobretudo, na localidade da Ximajulo.
5: Nos últimos 18 meses, investimos mais de 98 milhões de meticais na reabilitação de estradas em Nacala. Construímos o centro de saúde de Ximajulo e uma nova escola nessa comunidade. Reconstruímos a rede de abastecimento de água para as populações de Ximajulo. Apoiamos as comunidades de pescadores de Fernão Veloso e Ximajulo, através da entrega de equipamentos de proteção e salvamento para o exercício das suas atividades. Estas ações demonstram que o desenvolvimento industrial deve produzir benefícios concretos, especialmente para as comunidades que acolhem os investimentos.
0: O diretor-geral da Cimentos de Moçambique informou que, além de investimentos de aplicação e modernização da fábrica de Nacala, decorrem igualmente outras ações para o melhoramento e aumento da capacidade produtiva nas unidades de produção de Dondo, na província de Sofala e Matola, em Maputo, avaliados em cerca de 70 milhões de dólares, pouco mais de 4.4 mil milhões de meticais. Estes investimentos, segundo Fernando Barreto, visam renovar o equipamento e maquinaria das três fábricas de cimentos de Moçambique, que datam há mais de 60 anos.
5: A fábrica de Nacala foi construída em 1963, com uma capacidade anual de produção de 130 mil toneladas de cimento. Contando já com 63 anos de história, ao longo dos anos, a fábrica passou a enfrentar algumas limitações, nomeadamente o envelhecimento dos equipamentos, a dependência da importação de clinker, elevados custos de produção e baixa competitividade. Em 2023, após a Huaxin Building Materials se tornar o acionista majoritário da Cimentos de Moçambique, foi rapidamente promovida a implantação deste importante projeto.
0: Fernando Barreto, diretor da Cimentos de Moçambique, e os projetos de investimentos em curso nas três fábricas da empresa, nomeadamente de Nacala, na província de Nampula, Dondo, em Sofala, e Matola, em Maputo, com vista ao aumento da capacidade produtiva. Já o presidente da República, Daniel Chapo, no seu discurso da cerimônia da inauguração da unidade fabril, disse que a ampliação e modernização da fábrica Cimentos de Moçambique em Nacala constitui um exemplo de reforma na implementação de políticas de reforma no setor industrial do país. Daniel Chapo disse que o governo tem projeções de processar os recursos naturais e ou matéria-prima produzida em Moçambique, de modo a criar mais parques industriais.
6: Como ouvimos aqui, a fábrica de cimentos de Moçambique, de Nacala, cuja expansão e modernização acabamos de inaugurar, constitui um exemplo concreto de materialização das políticas públicas que nós pregamos no âmbito da industrialização do nosso país. Esta fábrica importava clinker, hoje já não importa. O clinker daqui sai de Ximajulo, é processado aqui, é que faz, portanto, o cimento. Dantes, o clinker era importado, hoje o clinker é made in Moçambique. E nós, como governo, apostamos na produção local pois através dela iremos reduzir a dependência da importação de matérias-primas, que é o que nós andamos a falar, poupar divisas com a paragem da importação do clinker. A fábrica Sementes de Moçambique poupa cerca de 60 milhões de dólares norte-americanos que ficam para a economia moçambicana e aumentar a capacidade produtiva da indústria nacional. A ampliação e modernização desta unidade industrial vai incrementar a produção em cerca de 1,2 milhões de toneladas de cimento por ano, reforçando a capacidade de abastecimento ao mercado nacional e contribuindo para a redução de importação da matéria-prima, da fabricação, principalmente no próprio cimento. Importa destacar que a Sementes de Moçambique, uma empresa com presença histórica de cerca de 100 anos, é relevante no setor industrial do país. Possui 3 unidades industriais em funcionamento nas 3 regiões do país, designadamente na Matola, Sul, no Dondo, Centro e aqui na Cala, no Norte. Com a entrada do grupo Auxin Cement, um dos maiores produtores de cimento da República Popular da China, a empresa tem vindo a implementar um processo de modernização e expansão das suas unidades industriais em Moçambique. Neste momento, está igualmente em curso um investimento de modernização nas unidades industriais do Dondo e da Matola, orçados em cerca de 70 milhões de dólares, depois de um investimento de cerca de 110 milhões de dólares aqui em Nacala, o que vai reforçar a capacidade produtiva da empresa e o seu contributo para o desenvolvimento industrial do país.
0: Daniel Chapo destacou a importância da modernização da fábrica de cimentos de Moçambique, de Nacala, que passa a ter cais e um novo navio para capotagem marítima e uma nova abertura de rota de transporte de cimento para outros países.
6: Temos vindo a trabalhar para fortalecer os corredores logísticos do país e melhorar a eficiência de transporte de mercadorias. O corredor logístico de Nacala assume um papel estratégico para o desenvolvimento econômico nacional e regional. A construção de um cais industrial junto à fábrica e a aquisição de um navio dedicado ao transporte de cimento representa um avanço importante na integração entre a produção industrial e logística. Estas infraestruturas permitirão melhorar significativamente a eficiência no escoamento de produção e criar condições para operações de cabotagem e exportação de cimento para mercados da região e para as ilhas do Oceano Índico. Pelo que este processo já começou com a exportação de cimentos para as Ilhas Comores, incluindo para Madagascar e outros destinos regionais que permitem o país encaixar divisas. Desta forma, Moçambique reforça a sua capacidade de exportar produtos industriais, gerar divisas e fortalecer a sua posição nos mercados regionais. Para além do impacto econômico, este investimento terá também um impacto social significativo na criação de cerca de 300 postos de trabalho diretos e aproximadamente 400 empregos indiretos, o que soma 700, sendo salientar que antes tinham apenas cerca de 150 trabalhadores, contribuindo para dinamizar a economia local e melhorar as condições de vida das comunidades, que tem sido uma das nossas preocupações. Falando da mão de obra, temos conhecimento que gradualmente os moçambicanos que estão aqui, jovens, foram capacitados numa fábrica do grupo na Tanzânia, estão aqui a operar, acabamos de presenciar, e paulatinamente os nossos irmãos da China vão regressando para o país na medida em que vão capacitando os moçambicanos. E também temos conhecimentos que os jovens moçambicanos, para operarem a fábrica do Dondo, já estão aqui a serem capacitados para no futuro operarem a fábrica do Dondo. Todos eles moçambicanos.
0: Em Nacala, Daniel Chapo dirigiu a cerimônia da sexta edição de entrega de cheques gigantes do Fundo Catalítico para Inovação e Demonstração no âmbito do MOS Rural para a Recuperação Empresarial. O Fundo Catalítico é um programa do Governo de Moçambique para impulsionar as pequenas e médias empresas e pequenos produtores emergentes, com o objetivo de fortalecer a capacidade de acesso aos mercados dos pequenos produtores e outros intervenientes comerciais através de investimentos privados e públicos complementares. Os cheques vão beneficiar a empresas com programas focados ao agronegócio, turismo, construção civil e indústria, e a indicação é que o fundo cobre até 70% e os beneficiários entram com pelo menos 20% para a implementação dos projetos já aprovados das empresas que sofreram choques climáticos um pouco por todo o país. O presidente da República, Daniel Chapo, anunciou neste evento que o governo desembolsou cerca de 244 milhões de meticais para a recuperação econômica das empresas do setor privado, impactadas com eventos climáticos extremos e manifestações violentas que se abateram sobre o país nos últimos 2 anos. Trata-se de 93 empresas que concorreram ao financiamento do Fundo de Recuperação Econômica, lançado pelo governo em março do ano passado na cidade de Nampula, e executado pela Agência de Desenvolvimento do Vale do Zambeze, através do Fundo Catalítico de Inovação e Demonstração. Das 93 empresas, 44 são da província de Nampula, 28 de Cabo Delgado e 21 de Tete, e cada uma recebeu um valor médio de 2 milhões e 600 mil meticais.
6: Satisfaz-nos o facto de que todas as 93 empresas aprovadas já receberam o primeiro desembolso do fundo e as que executaram com sucesso a primeira tranche poderão receber a segunda e o último desembolso ainda durante este mês de julho de 2026. Associamos-nos a esta cerimónia, por um lado, como forma de juntos celebrarmos os resultados deste programa que realizamos em Nampula, lançado em março do ano passado pelo Fundo de Recuperação Económica, e por outro, estamos aqui num sinal inequívoco da nossa determinação como Governo da República de Moçambique de transformar em realidade a nossa visão sobre a independência económica. Através do alargamento de oportunidades de acesso ao financiamento pelas pequenas e médias empresas, que são a base do crescimento econômico de Moçambique. São elas responsáveis por mais de 80% a 90% da economia moçambicana. Geram renda, empregam, pagam salário, pagam impostos, que nos permitem fazer a despesa pública, de construirmos mais escolas, mais hospitais, mais estrada, mais energia e mais água para o nosso povo. Minhas senhoras e meus senhores, no quadro de verificação da nossa economia, o Governo da República de Moçambique, através do Ministério da Agricultura, Ambiente e Pescas, lançou em agosto de 2025, na cidade de Chimoio, a sexta edição do Fundo Catalítico, enquadrada no Programa de Economia Rural Sustentável, MOS Rural. Neste sentido, é importante destacar que do total de aprovadas, portanto as empresas, 24, pertencem ao setor de agrodilas, com uma subvenção agregada de 3 milhões de dólares, e 6 empresas pertencem ao setor de sementes, com 851 mil dólares americanos. Com os cheques que hoje entregamos às empresas contempladas, o nosso governo já colocou à disposição do setor privado nacional, através do mecanismo de financiamento, cerca de 74 milhões de dólares americanos, com benefícios tangíveis para empresas e pequenos produtores moçambicanos. Com este financiamento,

0: a merecer é pelo facto de ainda o mundo acreditar na força de Moçambique e dos moçambicanos e destaca o papel do Banco Mundial no suporte dos projetos.
1: Porque o Banco Mundial é o parceiro do governo da República de Moçambique e esses cerca de 74 milhões de dólares norte-americanos para estes jovens que receberam fundos aqui resultam destas nossas viagens, desta nossa amizade e desse nosso contínuo busca de financiamento. Os resultados estão aqui à vista. Reiteramos a inteira disponibilidade do governo para aprofundar a nossa cooperação com o Banco Mundial e outros parceiros de fornecimento de mecanismos de financiamento ao nosso desenvolvimento, tendo em vista o cumprimento dos objetivos de desenvolvimento sustentável. Não há nenhum país no mundo que desenvolve sozinho, de forma isolada, sem parceiros. Os países são como as pessoas. As amizades, a cooperação e todos esses aspectos são extremamente importantes para o desenvolvimento. Ademais, reafirmamos o compromisso do governo de continuar a buscar oportunidades de financiamento para incrementar as linhas de apoio às iniciativas de desenvolvimento da nossa economia, tais como o Fundo de Desenvolvimento Econômico Local, FIDEL, onde 60% deste fundo é alocado à juventude, com enfoque para os distritos. O Empodera, dirigido exclusivamente às iniciativas de mulheres, entre outros fundos, como nós presenciamos aqui. E nós, como Governo da República de Moçambique, vamos continuar a encontrar mais recursos para o financiamento e dinamização do setor privado. É nossa tarefa como setor público facilitar negócio, legislar, regulamentar, transformar, reformar e fazer tudo para que haja um bom ambiente de negócio e os nossos jovens, as mulheres moçambicanas, o setor privado, os empresários moçambicanos possam crescer, desenvolver, porque eles é que são o motor do desenvolvimento. Por isso, aprovamos as novas leis da indústria extrativa, a lei de minas, a lei de petróleos, a lei de conteúdo local e tantas reformas que estamos a levar a cabo. O nosso objetivo, sem mais dúvidas, imprimir dinâmica, criar um bom ambiente de negócio, facilitar para que os moçambicanos possam crescer, desenvolver, gerar renda, gerar riqueza e termos verdadeiros empresários moçambicanos robustos a competirem com outros empresários da região da SADC, do continente africano e, por que não, do mundo.
0: Logo depois desta cerimônia, Daniel Chapo visitou a feira de exposição das potencialidades criativas e do empreendedorismo das mulheres de Nampula em diversas áreas. Já na reunião com as mulheres de Nampula, estas disseram que depositam total confiança no Presidente da República, Daniel Chapo, na promoção de qualidade, justiça social, paz e busca de oportunidades para este género. As mulheres disseram ainda que encontram em Daniel Chapo uma fonte de esperança de um Moçambique melhor, com as mulheres na dianteira dos cargos da tomada de decisão e da consulta.
2: Reconhecemos os esforços que vosso governo tem empreendido na promoção de igualdade de gênero, na proteção social, no fortalecimento da participação da mulher nos processos de desenvolvimento, na implementação de políticas que visam melhorar as condições de vida das famílias moçambicanas. As mulheres da província de Nampula reafirmam, perante a Vossa Excelência, o seu compromisso de continuar a caminhar lado a lado com o governo na construção de uma província cada vez mais desenvolvida, inclusiva e próspera. Somos mulheres trabalhadoras, resilientes e empreendedoras. Somos guardiãs da família, pilares da sociedade e promotoras de paz, da unidade e do desenvolvimento sustentável. As mulheres de Nampula depositam em vossa liderança a esperança de ver concretizadas importantes realizações para o bem-estar da nossa população. Assim, pedimos para a continuação dos investimentos no melhoramento e construção de estradas estruturais que facilitam a circulação de pessoas e bens, na construção e apetrechamento de mais

0: hospitais de referência no esforço de rede de saúde materno-infantil. Rogamos igualmente pela expansão de rede escolar, com prioridade para os ensinos primário, secundário, técnico-profissional, garantindo uma educação inclusiva e de qualidade para todas as crianças, adolescentes e jovens. Reconhecemos, com elevado apreço, os esforços que Vossa Excelência tem desenvolvido em prol da mulher moçambicana, na participação de tomada de decisão e de inclusão nos cargos de chefia e de confiança. Enaltecer o impacto do programa e fundos de apoio, como o Fundo de Desenvolvimento Econômico Local, FIDEL, Empoderamento Econômico da Mulher, Promoção da Igualdade de Gênero e Educação da Rapariga. Programas estes têm vindo a transformar positivamente a vida das mulheres na nossa província, promovendo políticas de inclusão, fortalecendo a capacidade, empreendedorismo e criando oportunidades de contribuírem para a melhoria das condições sociais e econômicas das famílias.
1: As mulheres expressam também total admiração à primeira-dama Geta Chapo pela entrega em causas humanitárias no país. Afirmaram que são resilientes a todas as adversidades, mas apresentaram dificuldades que imperam o empreendedorismo no seio desta camada, que os não possibilita de se reinventarem.
0: A província de Nampula conta com 3.667.297 mulheres, que, apesar da sua força e resiliência, enfrentam diariamente inúmeros desafios que limitam o pleno exercício do seu potencial, da sua contribuição para o desenvolvimento da província e do país. Entre esses desafios, destacam-se o estado de algumas vias de acesso, que dificultam o escoamento da população agrícola e acesso aos mercados, a insuficiência de hospitais de referência e de serviços especializados para atender as mulheres gestantes, bem como acesso ainda limitado ao microcrédito e aos serviços financeiros, fatores que condicionam o empreendedorismo feminino e a autonomia econômica da mulher.
1: Na sua intervenção, o Presidente da República convidou as mulheres da província de Nampula a se organizarem em cooperativas e associações para beneficiar do Programa Pro Mulher, um fundo lançado pelo governo para financiar projetos de geração de rendas exclusivamente à mulher, para permitir mais fontes de sustentabilidade e familiar. Daniel Chapo disse que, ao lançar o Pro Mulher, é porque reconhece o valor da mulher na geração de renda e na busca incansável de fontes de renda a familiar, tendo apontado as iniciativas de poupanças e créditos rotativos implementados por mulheres.
2: A mulher moçambicana é que garante a família. Mulher moçambicana é que sustenta o povo. Mulher moçambicana que é a base de Moçambique. A base da sociedade é a família. Mas quem garante a família no verdadeiro sentido da palavra é a mulher.
1: O Presidente da República, Daniel Chapo, enalteceu também o papel da mulher moçambicana na proteção e salvaguarda da família, apelando também para o combate de todas as formas de violência na família.
2: Para nós podermos combater alguns males que afetam a mulher e principalmente a rapariga. Estou a falar de uniões prematuras, gravidezes precoces e outros males que todos nós temos que combater. Também temos que trabalhar com os nossos líderes comunitários, líderes religiosos, professores, homens, para assumir este papel ativo de proteger a mulher e principalmente a rapariga. Porque a mulher tem muita força. Combatermos também a violência doméstica, principalmente apelar aquelas mulheres que ficam caladas. E depois, a violência doméstica que estamos a falar não é só violência física, mas também violência psicológica.
1: As mulheres de Nampula, o estadista moçambicano apelou para apostarem em hortas caseiras como forma de minimizar os altos custos de vida e também para a diversificação da dieta alimentar e combater a desnutrição crónica.
2: Produzirmos horta em casa. Às vezes temos que gastar dinheiro para ir comprar tomate, comprar cebola, comprar repolho, comprar cenoura, coisas que nós podemos produzir em casa, no nosso quintal. só precisa de terra e água, e regarmos de manhã e à tarde. E isto vai nos permitir poupar dinheiro para fazermos outras coisas importantes. Por isso temos dito ao nosso povo que vamos aumentar a produção e a produtividade.
1: Chama a conferência de imprensa de final da visita de Leonel Chapo a Nampula. O presidente da República disse que reconhece os desafios que a província mais populosa do país enfrenta na resposta das necessidades da população, mas sai satisfeito pelo facto de ter notado maior demonstração de confiança dos cidadãos para com as instituições de Estado nos distritos visitados. Daniel Chapo disse que com a confiança transmitida, o governo ganha espaço de continuar a trabalhar para responder às expectativas da população.
2: Saímos da província de Nampula ainda mais confiantes da capacidade dos seus cidadãos, dos seus dirigentes, a todos os níveis, para transformar o enorme potencial existente em prosperidade, emprego e melhoria das condições de vida do povo de Nampula. O contacto direto com as populações permitiu-nos confirmar que o espírito de unidade nacional, solidariedade, cooperação, confiança no futuro permanece vivo entre os moçambicanos, constituindo uma das principais características do povo moçambicano e um dos principais ativos para a construção de um país cada vez mais próspero.
1: Nos distritos visitados, Daniel Chapo disse ter constatado maior entrega da população no trabalho à terra e ouviu as preocupações da população que deverão ser encontradas respostas. Porém, deixou mensagens não de discurso de ódio, mas sim de paz, união e concórdia.
2: As preocupações apresentadas pelas populações reforçam a nossa determinação em continuar a trabalhar para responder de forma gradual e responsável às necessidades dos cidadãos, colocando sempre o interesse nacional acima de qualquer outro interesse.
1: Nesta visita, Chapo disse que constatou que Nampula tem potencialidades para contribuir decisivamente para o desenvolvimento do país com apostas no setor de agronegócio, mas apontou a paz e segurança como pontos primordiais para a exploração das potencialidades.
2: Reafirmamos que a paz e a segurança continuam a constituir prioridades absolutas do governo, por serem condições indispensáveis para o desenvolvimento económico e social do nosso país. Encorajamos o setor privado a continuar a investir na província de Nampula, aproveitando o enorme potencial existente nos diversos setores produtivos e contribuindo desta forma para a geração da riqueza, a criação e transformação de oportunidades para jovens e mulheres, que são a maioria da população moçambicana.
1: Em resposta a situações socioeconómicas do país, Chapo disse que o governo está a adotar medidas que visam aumentar receitas fiscais do país, de modo a conseguir resolver problemas estruturais sem recorrer a cortes de despesas. Daniel Chapo disse que o aumento de receitas que o país busca alcançar vai possibilitar o pagamento de algumas dívidas com prestadores de serviços do Estado.
2: Acho que conseguem perceber, se ficarem mais atentos, que cada dia que passa temos trabalhado para ver a possibilidade de arrecadar mais receitas. A título de exemplo, os nossos amigos de comunicação social no ano passado conseguiram perceber que no fim do ano nós submetemos à Assembleia da República a legislação da área fiscal, que era exatamente para poder entrar em vigor neste ano de 2026. E, felizmente, esta legislação entrou em vigor. E, tendo entrado em vigor, nos permitiu alargar até certo ponto a base tributária. E, com base no alargamento da base tributária, estamos a conseguir arrecadar mais receitas. E, com a arrecadação de mais receita, estamos a conseguir fazer, por exemplo, o pagamento tempestivo já dos salários aos funcionários públicos. Acho que ouviram publicamente que conseguimos alocar recursos para tomar os atos administrativos e, como eu disse aqui, gradualmente vamos tomando medidas para que possamos retomar o pagamento de algumas dívidas que nós temos, como a questão relacionada com horas extras e turno e meio, ao nível da educação, principalmente de saúde e outros setores, a questão relacionada, por exemplo, com o subsídio social básico dos idosos, também a questão relacionada com o subsídio portanto, dos alfabetizadores, subsídio dos líderes comunitários para os locais onde ainda a situação não está totalmente regularizada,
3: Portanto, o nosso foco não é corte, portanto, de despesas que possam pôr em causa a criação de melhores condições de vida para o povo moçambicano, mas o nosso foco é aumentar a receita. E com o aumento da receita, que eu disse que já tomamos algumas medidas e vamos continuar a tomar.
1: Daniel Chapo, presidente da República, na conferência de imprensa de fim da visita de 3 dias a Nampula. Fica este compacto da visita presidencial a Nampula, na qual a mensagem principal deixada pelo estadista moçambicano centra-se na paz, unidade, diálogo, confiança, vigilância e segurança, ferramentas nas quais, segundo garantiu, o governo trabalha para garantir a sua existência, de modo que a população continue a desenvolver suas atividades sem medo e o Estado a executar seu programa quinquenal em benefício dos cidadãos. Obrigado pela escuta. Despedem-se Olívio Mateus e Rosário Ângelo. Saudações.
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Ai, Moçambique, são 20 horas e 47 minutos. Estamos nos momentos finais deste período de emissão. Amigo 20, vamos aqui fechar com Me Curaste e Senhora. São temas da Tamires Moyane e da Luca.

Amigo Vince, e o ponto final deste período de emissão. Michael Senso e Abdoulaye de Palma, que cuidou para que esta emissão chegasse em perfeitas condições no seu receptor, despedem-se com promessas de cá estar novamente. Volto-se de outra continuidade do seu dia. E que tenha uma noite de muita paz, uma noite sossegada, uma noite de notícias boas. E de bênçãos que o dia de amanhã seja um dia em que o amigo 20 possa ter energias positivas para enfrentar mais um dia desta semana que acabou de iniciar. Um forte abraço e beijinhos deste canal de rádio. Fui!

0: 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Boa noite.
1: As notícias a seguir apresentadas por Vitor Rufino. Vitor, boa noite.
2: Boa noite, Sérgio Guissamulo. Boa noite, ouvinte. Duas pessoas morreram no último final de semana vítimas de afogamento no rio Namitimbua, distrito de Iquamba, no Niassa. É uma informação prestada pelo porta-voz do Serviço Nacional de Salvação Pública no Niassa, Ernesto Matini. Matini disse que no mesmo período, três pescadores foram surpreendidos por mau tempo na região de Ngoo, no lago Niassa.
3: O CESAP já está a garantir aquilo que nós chamamos de piquete balneário no lago Niassa, que é para sensibilizar a população, para pautar pelas medidas preventivas. Para além de sensibilizar, vai também garantir aquilo que é a rápida intervenção em casos de necessidade. Exortar a todos os pescadores para que antes de se fazerem ao rio, observem aquilo que é a previsão meteorológica.
2: Recorde-se que na sexta-feira a Autoridade Reguladora do Transporte Marítimo suspendeu a circulação marítima no Lago Niassa em resposta ao alerta de mau tempo emitido pelo Instituto Nacional de Meteorologia. O governo quer reforçar a coordenação das políticas de proteção social para melhorar a assistência às crianças, pessoas idosas, pessoas com deficiência e outros grupos vulneráveis. Para o efeito, realizou-se esta segunda-feira em Maputo a primeira sessão ordinária do Conselho Nacional de Ação Social, presidida pela Primeira-Ministra Maria Bem-vinda Levi. Na sessão, o Executivo defendeu uma maior articulação entre as instituições públicas, organizações da sociedade civil e parceiros de desenvolvimento, tendo apreciado e dado parecer favorável a instrumentos estratégicos que visam expandir a educação pré-escolar e reforçar a proteção das crianças em situação de vulnerabilidade.
4: Apresenta aquilo que são as suas preocupações, mas apresenta também as propostas de solução. Mais do que apresentar propostas de solução, trabalhemos de forma coordenada, de forma articulada, porque os problemas destes grupos vulneráveis não se resolvem com a intervenção apenas de um de nós. Na sua parte. Pensemos numa criança ou num idoso, mas também em qualquer grupo vulnerável.
2: No final da sessão, o Diretor Nacional de Ação Social fez o balanço dos trabalhos, destacando que o Conselho deu parecer favorável a dois instrumentos considerados fundamentais para o reforço da proteção social no país. A mesa da Assembleia Provincial de Gaza analisou esta segunda-feira em Xai-Xai a carta de pedido de renúncia de Margarida Mapanzini Shongo ao cargo de governadora da província submetida ao órgão. Segundo a porta-voz do órgão, Argentina Shakami, a renunciante alega questões profissionais e pessoais como causas que lhe forçaram a tomar a decisão de colocar o cargo à disposição.
5: Ela coloca questões relacionadas a questões profissionais e pessoais. Então fizeram com que ela deliberasse que podia deixar o cargo disponível para que outros membros da Assembleia Provincial possam ocupar.
2: Por conta do pedido de renúncia, foi convocada para 5 de agosto próximo a sessão extraordinária da Assembleia Provincial de Gaza, que vai deliberar sobre o assunto. A Argentina Shakami admite a possibilidade de se indicar o novo governador da província antes da sessão extraordinária do órgão, tendo em conta que a lei define um período de 7 dias para a substituição desta figura em caso de impedimento permanente. A ministra dos Negócios Estrangeiros e Cooperação, Maria Manuela Lucas, participa a partir desta terça-feira em Addis Abeba, na Etiópia, na 49ª Sessão Ordinária do Conselho Executivo da União Africana. No evento, a ministra vai partilhar a experiência de Moçambique, progressos e desafios no reforço da segurança hídrica. Na reunião que vai decorrer sob o lema Garantir a Disponibilidade Sustentável de Água e Sistemas de Saneamento Seguros para Atingir os Objetivos da Agenda 2063, os ministros africanos trocarão impressões sobre as principais questões globais de interesse coletivo da organização. Participarão igualmente no encontro o secretário de Estado para o Tesouro e Orçamento, Amilcar Tivani, embaixador de Moçambique na Etiópia e representante permanente da República na União Africana, Nuno Tomás, e o diretor adjunto para a Integração Regional e Continental no Ministério dos Negócios Estrangeiros e Cooperação, Eugênio Comé. A secretária de Estado em Tete desafia os serviços penitenciários a priorizar a humanização e melhoria das condições dos reclusos naquela província. Cristina Mafumo lançou o desafio esta segunda-feira na saudação dos funcionários do Serviço Nacional Penitenciário no âmbito das comemorações dos 51 anos do SERNAP. Cristina Mafumo disse que os serviços devem garantir respeito absoluto pelos direitos humanos e dignidade dos reclusos. Na atualidade internacional, a Organização das Nações Unidas diz ter documentado violações em grande escala por parte do Israel no Líbano. O fato foi avançado esta segunda-feira em Beirute pelo Alto Comissário para os Direitos Humanos, tendo-se referido à existência de casos que podem constituir crimes de guerra. Volker Turk referiu-se a violações do direito internacional e do direito internacional humanitário por parte do exército israelita desde o início da ofensiva contra o grupo xiita Hezbollah. Fechamos com a previsão do tempo. A cidade de Tete poderá registrar esta terça-feira 29 graus Celsius de temperatura máxima, seguida por Inhambane e Pemba com 27 graus. Maputo, Vilanculo, Beira, Quilimane e Nampula 26, Xai-Xai 25, Ximui 23 e por fim Lixinga 21 graus Celsius de temperatura máxima. Apresentamos as notícias a esta hora, as próximas às 22 horas.

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Fazenda, 21 horas e 15 minutos. Boa noite.

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1: tivemos a segunda variante. Subimos as linhas, deixamos o adversário no seu reduto e conseguimos, com frieza, com muita calminha, marcarmos o primeiro, o segundo, criou tranquilidade. Em algum momento o adversário reduziu a vantagem e só na segunda parte puxamos a orelha a nossa rapaziada e assim conseguimos marcar o terceiro, o quarto, o quinto e ficamos tranquilos.
0: Para Zacarias Rosário, o Arenama Sucesso do novo campeão de Cuna 3 de fevereiro, em Reinda, e na voltinha, Vantaui, na Vocaia Ampiria Moha, a Inue Cartaio Pelvila.
2: É derrota pesada, mas com consciência limpa, porque o jogo foi condicionado logo desde o primeiro golo, que foi fora de jogo. E ainda no intervalo, nós conseguimos ir acima do tempo perdido, fizemos um golo e ainda em busca. Uma cartolina que não existia de vermelho para o nosso jogador e aquilo condicionou o jogo e muito.
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3: Soubemos sofrer, é uma equipe que primeiro mais veio com a decidida a dificultar a nossa vida, mas conseguimos converter 3 gols e pronto, agora é pensar no próximo jogo e continuamos na luta pelo primeiro lugar, esse é o nosso objetivo. Pretendemos manter essa posição, temos jogos, tem a seguir 3 de fevereiro, depois Missões, são jogos que nos dá uma margem de podermos aproximar, a fazer os 9 pontos e daí é pensar nos dois, o Sporting e o Ferroviário, nas duas últimas jornadas.
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1: Zikaj e melhoria da educação na província de Maputo. Governo defende maior articulação entre instituições públicas, organizações da sociedade civil e parceiros de desenvolvimento para a melhoria de assistência a crianças vulneráveis, idosos e pessoas com deficiência. O posicionamento foi manifestado hoje pela primeira-ministra Benvinda Levy na primeira sessão ordinária do Conselho Nacional de Ação Social. Tribunal Superior de Joanesburgo, dia para 19 de agosto, a audiência preliminar do caso do homicídio de um DJ sul-africano com envolvimento do moçambicano Armindo Pakula. Destaques do último jornal, edição de segunda-feira, 27 de julho de 2026. Na sua companhia, Michel Horácio, na sonorização e Mohamed Gianni na edição e apresentação. Boa audição.

0: último jornal, questões profissionais e pessoais são apontadas como causas que ditaram a renúncia de Margarida Mapanze Nshongo do cargo de governadora da província de Gaza. A Assembleia Provincial de Gaza analisou hoje o assunto. Os pormenores por Rogério Madeda em Xechai.
1: A mesa da Assembleia Provincial de Gaza analisou esta segunda-feira, em Xechai, a carta de pedido de renúncia de Margarida Mapanze Nshongo ao cargo de governadora desta província, submetida a este órgão. Segundo a porta-voz deste órgão, Argentina Chacame, a renunciante alega questões profissionais e pessoais como causas que lhe forçaram a tomar a decisão de colocar o cargo à disposição.
2: Ela coloca questões relacionadas a questões profissionais e pessoais. Então, fizeram com que ela deliberasse que podia deixar o cargo disponível para que outros membros da Assembleia Provincial possam ocupar.
1: Por conta do pedido de renúncia, foi convocada para 5 de agosto próximo a sessão extraordinária da Assembleia Provincial de Gaza, que vai deliberar sobre o assunto.
2: Marcar

0: caso de impedimento permanente.
1: É suposto que nesta sessão também poderá ser apresentado, por hipótese, dependendo das circunstâncias, no meio deste processo de preparação, a pessoa que poderá substituir ao cargo de governador da província de Gaza. A renúncia significa coloca à disposição do cargo para a próxima pessoa. Aqui não falamos de uma renúncia interina, estamos a falar de uma renúncia permanente.
0: Argentina Jacame, porta-voz da Assembleia Provincial de Gaza, falando em conferência de imprensa esta segunda-feira em Xaxai sobre o processo de renúncia de Margarida Mapanzeni Xongo ao cargo de governador desta província. Roger Maded, em Xaxai.
2: A Assembleia Provincial de Gaza analisou esta segunda-feira em Xaxai a carta de pedido de renúncia de Margarida Mapanzeni Xongo ao cargo de governadora desta província. Submetida a este órgão, são apontados como causas da renúncia questões pessoais e profissionais. Saímos com outras notas de atualidade. Governo defende maior articulação entre instituições públicas, organizações da sociedade civil e parceiros de desenvolvimento para a melhoria de assistência a crianças vulneráveis, idosos e pessoas com deficiência. O posicionamento foi defendido hoje pela Primeira-Ministra Bevinda Levi na primeira sessão ordinária do Conselho Nacional de Ação Social. Aderto Magaia.
3: O governo quer reforçar a coordenação das políticas de proteção social para melhorar a assistência às crianças, pessoas idosas, pessoas com deficiência e outros grupos vulneráveis. Para o efeito, realizou-se esta segunda-feira em Maputo a primeira sessão ordinária do Conselho Nacional de Ação Social, presidida pela Primeira-Ministra Maria Bevinda Levi. Na sessão, o Executivo defendeu uma maior articulação entre instituições públicas, organizações da sociedade civil e parceiros de desenvolvimento, tendo apreciado e dado parecer favorável a instrumentos estratégicos que visam expandir a educação pré-escolar e reforçar a proteção das crianças em situação de vulnerabilidade.
4: Apresenta aquilo que são as suas preocupações, mas apresenta também as propostas de solução. Mais do que apresentar propostas de solução, trabalhemos de forma coordenada, de forma articulada, porque os problemas destes grupos vulneráveis não se resolvem com a intervenção apenas de um de nós. Resolvem-se se todos nós trabalharmos em conjunto, cada um na sua parte. Pensemos numa criança ou num idoso, mas também em qualquer grupo vulnerável.
3: Maria Bevinda Levi considerou histórica a realização da primeira reunião do Conselho Nacional de Ação Social, criado em 2015, sublinhando que o combate aos problemas dos grupos vulneráveis exige uma intervenção coordenada de todos os setores. No final da sessão, o Diretor Nacional de Ação Social fez o balanço dos trabalhos, destacando que o Conselho deu parecer favorável a dois instrumentos considerados fundamentais para o reforço da proteção social no país.
5: Importa realçar para dois aspectos achados de maior relevância e que mereceu uma aprovação por este órgão e, por conta disso, mereceu aquilo que é a autorização para seguir passos subsequentes, sobretudo para a aprovação do Conselho de Ministros. Aqui referimos-nos concretamente à Estratégia Nacional de Educação Pré-Escolar, uma estratégia virada para atender as crianças dos 1 aos 5 anos de idade. Portanto, é um instrumento que antes não havia sido desenhado.
3: Os instrumentos apreciados seguem agora para o Conselho de Ministros, enquanto o Governo espera que o Conselho Nacional de Ação Social reforce a coordenação das políticas de proteção dos grupos mais vulneráveis.
2: Governo defende maior articulação entre instituições públicas, organizações da sociedade civil e parceiros de desenvolvimento para a melhoria de assistência a crianças vulneráveis, idosos e pessoas com deficiência. O posicionamento foi defendido hoje pela Primeira-Ministra Bevinda Levi na primeira sessão ordinária do Conselho Nacional de Ação Social. Enquanto isso, a Ministra do Trabalho, Gênero e Ação Social entende que a igualdade do gênero não pode apenas se refletir no número de mulheres nas instituições, mas também na forma como as instituições funcionam, tomam decisões e respondem às necessidades de todos. Rigoberto Chissano.
6: Ivete Alan, que falava na abertura do terceiro workshop da mulher na função pública, notou com satisfação a crescente presença de mulher nas instituições do Estado, representando neste momento 43% do universo dos funcionários públicos. Alan disse que a presença crescente nos órgãos de soberania, no governo, na Assembleia da República e em outras instituições, revela os avanços que Moçambique registrou nos últimos tempos

0: no que diz respeito à participação da mulher na administração pública.
1: São fruto do compromisso político do governo, do trabalho das instituições e, sobretudo, da dedicação, competência e perseverança das mulheres que servem o Estado. A nossa visão deverá ir além da representação numérica. Devemos assegurar que as mulheres continuem a ter oportunidades efetivas de formação, progressão profissional, liderança e participação nos processos de tomada de decisão. Devemos continuar a construir instituições onde o mérito seja reconhecido e onde cada funcionária possa exercer plenamente o seu potencial.
0: Presente no workshop, o ministro da Administração Estatal e Função Pública, Inocêncio Impiça, apontou ações em curso para o respeito e valorização da igualdade de género no setor visto como maior empregador no país.
2: Como Ministério da Administração Estatal e Função Pública, queremos reafirmar o nosso compromisso perene de reforçar a coordenação sobre a implementação de reforma transversal das ações constantes nesta estratégia, assegurando que cada instituição pública assuma a sua responsabilidade na promoção da igualdade de género e na valorização da mulher como agente central do desenvolvimento nacional.
0: A representante do Fundo das Nações Unidas para a População, Melinda Rodrigues, disse que Moçambique deve se orgulhar pelo nível de participação da mulher na vida política na região austral, assim como no continente. Rigoberto Chissano, a partir de Maracuene.
3: No ar, o último jornal, recuperamos a nota de destaque: 14,8 milhões de dólares serão investidos na construção de escolas básicas e melhoria da educação na província de Maputo. É uma reportagem de Laurinda Manica.
4: O Ministério da Educação e Cultura reafirma o compromisso do governo em contribuir para a elevação da qualidade de ensino e aprendizagem no país. O compromisso foi assumido esta segunda-feira em Maputo pela representante do Ministério da Educação e Cultura na primeira reunião do Comitê de Supervisão do Projeto de Construção de Escolas Básicas e Melhoria da Educação na província de Maputo. Ângela Amado disse que o encontro tinha por objetivo fazer o balanço dos progressos registados desde o arranque do projeto em 2025 a esta parte.
5: A relevância deste projeto para Moçambique é profunda, pois a construção de escolas básicas e a melhoria da educação na província de Maputo tocam o cerne do nosso compromisso com o desenvolvimento inclusivo. O impacto esperado vai muito além do betão e das infraestruturas. Pretendemos transformar positivamente o ambiente de aprendizagem, assegurando que o reforço das capacidades pedagógicas e técnicas resulte num ensino de maior qualidade para os nossos jovens.
4: Já a diretora nacional da Agência de Cooperação Internacional da Coreia, COICA, a Yun Jo, fez saber que o projeto a ser implementado ao longo dos próximos 5 anos prevê a construção e reabilitação de 3 escolas básicas na província de Maputo.
6: Esperamos que este projeto permita que mais crianças moçambicanas estudem num ambiente seguro, inclusivo e propício à aprendizagem, desenvolvendo o seu potencial. Trata-se de uma iniciativa estratégica para promover uma educação básica mais inclusiva e de maior qualidade, contribuindo para o desenvolvimento das comunidades locais.
4: Diretora Nacional da Agência de Cooperação Internacional da Coreia, COICA, a Yun Jo, falando hoje em Maputo, na primeira reunião do Comitê de Supervisão do Projeto de Construção de Escolas Básicas nos distritos da Matola e Marraquena. O projeto é financiado pela Agência Coreana e pelo Ministério da Educação e Cultura, num valor estimado em 14,8 milhões de dólares.
3: 14,8 milhões de dólares serão investidos na construção de escolas básicas e melhoria da educação na província de Maputo, um trabalho de Laurinda Manica, da nossa redação central. Governo do Japão reafirma que a retoma do financiamento para a construção de 3 pontes sobre o rio Messal na Estrada Nacional número 380 trouxe o Sunat Oase em Cabo Delgado continua condicionada às condições de segurança na região. Os pormenores por Sumali Gilberto em Pemba.
7: Segundo o embaixador do Japão em Moçambique, Keiji Hamada, o investimento de cerca de 31 milhões de dólares americanos, concedido sob forma de doação, foi suspenso devido às ações terroristas nos distritos do norte da província. Falando em Pemba no âmbito da sua recente visita de trabalho a Cabo Delgado, o diplomata reconheceu a grande relevância da materialização daquelas infraestruturas para a circulação de pessoas e bens entre o sul e o norte da província. Keiji Hamada garantiu ainda que, enquanto se aguarda pela melhoria das condições de segurança, o governo nipônico continuará a cooperar com Moçambique noutras áreas prioritárias da carteira de investimentos bilaterais.
8: A província Cabo Delgado é a província prioritária para nossa cooperação. As pontes ao longo da estrada 380, infelizmente, ainda a instabilidade continua ao longo dessa estrada, então espero que haja futuramente a estabilidade para nós voltar para essa região. Por enquanto, nossa cooperação é principalmente doação, como esse arroz, peixe e outros materiais para necessidade do povo dessa província.
7: Keiji Hamada, embaixador do Japão em Moçambique. Somali Gilberto, em Pemba.
3: Saímos para a província de Sofala, onde mais de 1.500 habitantes do distrito de Maringua terão acesso ainda este ano à água potável, mercê da construção de 8 fontes de abastecimento. Reporta Layton Sifa na Beira.
9: As infraestruturas estão a ser construídas na Vila Sende Distrital e nas localidades de Senga-Senga e Canxix. A diretora do Serviço Distrital de Planeamento e Infraestruturas de Maringua, Ana Paula Afonso, indicou que a ação se enquadra no programa de alargamento da rede de abastecimento de água às zonas rurais. Nessas áreas residenciais, refere Ana Paula Afonso, o abastecimento de água está aquém do esperado, havendo muitos residentes a consumirem água dos poços artesanais.
10: O plano de expansão da rede de abastecimento de água, grande parte da população passará a beneficiar deste precioso líquido, não só na Vila Sede, mas também bem como nos outros pontos que estarão a beneficiar destas fontes dispersas que estarão sendo construídas em parceria com junto ao Parque Nacional de Gorongosa e outros parceiros que têm estado a trabalhar, não só na área de água, mas também ligados ao saneamento.
9: A responsável fala também do lançamento dentro de dias do concurso para a reabilitação e ampliação do sistema de abastecimento de água da Vila Sende Distrital.
10: Está também em manga um processo de reabilitação e expansão daquele que é o sistema que tem estado a abastecer a sede do distrito. O processo já foi mesmo lançado, o concurso estando no processo de adjudicação e acreditamos nós que até princípio do próximo mês já estará cá o empreiteiro para executar esta atividade. O sistema está operacional, no entanto mostra algumas restrições no abastecimento. Então nós queremos que o sistema funcione em pleno, porque desde que foi construído o sistema, a população na Vila Sede tem estado a crescer. Nós queremos que todos aqueles que vieram depois do sistema também tenham acesso à água.
9: Diretora de Planeamento e Infraestruturas de Maringua, Ana Paula Afonso, e a situação de abastecimento de água no distrito. Layton Sifa, na Beira.
3: Fundo Nacional de Energia vai criar em breve uma equipa técnica de avanço para a aceleração de intervenções de correção de avarias na rede de sistemas de energia solar no país. É um anúncio feito pelo PCA do FUNAI, Mete Gondola, de visita à província do Niassa, Pinto Catawa.
11: A medida tem como pretensão identificar, reportar e solucionar anomalias em tempo útil em toda a extensão de mini-sistemas de energia solar e centrais de maior dimensão. O presidente do Conselho de Administração do FUNAI, Fundo Nacional de Energia, acredita que este mecanismo vai garantir a produção e fornecimento regular de energia às comunidades rurais. Mete Gondola espera igualmente que a medida reduza o tempo para a solução de avarias, sustentabilidade das infraestruturas e maximização do impacto de energia elétrica no desenvolvimento das comunidades rurais. Seleção, treinamento e integração de jovens locais na gestão representa uma prioridade do FUNAI para o funcionamento pleno e eficiente dos sistemas solares. Gondola anunciou as medidas este domingo na localidade de Xizimbiri, distrito de Ingaúma, após ser informado que a comunidade local está privada de consumo de energia há mais de 3 anos por motivos de avaria na mini central solar com uma capacidade instalada de 20 kW.
12: No caso específico daqui de Xizimbiri, Gaúma, as soluções foram discutidas ao nível técnico. Já mobilizamos o equipamento e o material para poder vir fazer a correção. E a nossa expectativa é que a equipa se faça chegar aqui Gauma em Xisimbir e iniciar os trabalhos para a correção do problema e a reposição tanto do equipamento que foi danificado.
11: Presidente do Conselho de Administração do Fundo Nacional de Energia está de visita às províncias de Nampula e Niassa desde semana passada para se inteirar do funcionamento das atividades do setor e dos projetos de construção de mini-sistemas de energia solar. De Lixinga, Pinto Catawa.
3: Dos estúdios centrais em Maputo, transmitimos o último jornal. Duas pessoas morreram no último fim de semana, vítimas de afogamento no rio Namitimboa, distrito de Kwamba, no Niassa. As vítimas encontraram a morte quando realizavam atividades ao longo daquele rio, Judite e Kawawa.
13: As vítimas pretendiam realizar algumas atividades naquele curso de água e depois afogaram-se até a morte. O porta-voz do SENSAP, no Niassa, assegurou que os corpos das duas pessoas foram retirados da água e apela à população, sobretudo os pescadores, a observarem as medidas de segurança quando realizam atividades junto dos rios ou lagos. Ernesto Matini acrescentou ainda que três pescadores foram surpreendidos por mau tempo no último final de semana na região de Ngol, no lago Niassa, e o pior não aconteceu graças à pronta intervenção da população local.
14: O SENSAP já está a garantir aquilo que nós chamamos de piquete balneário no lago Niassa, que é para sensibilizar a população, para pautar pelas medidas preventivas. Para além de sensibilizar, vai também garantir aquilo que é a rápida intervenção em casos de necessidade, exortar a todos os pescadores para que antes de se fazerem ao rio, observem aquilo que é a previsão meteorológica.
13: Ernesto Matini, porta-voz do Serviço Nacional de Salvação Pública no Niassa, e o registro de mortes por afogamento e naufrágio sem vítimas mortais nos distritos de Kwamba e Lago. De Lixinga, Judite Kawawa.
3: Duas pessoas morreram no último fim de semana, vítimas de afogamento no rio Namitimboa, distrito de Kwamba, no Niassa. As vítimas encontraram a morte quando realizavam atividades ao longo daquele rio. Recorde-se que na sexta-feira, a Autoridade Reguladora do Transporte Marítimo suspendeu a circulação marítima no lago Niassa em resposta ao alerta do mau tempo emitido pelo Instituto Nacional de Meteorologia. Avançamos com mais informação. Detidos em Teate 7 indivíduos pela Polícia da República de Moçambique durante o fim de semana, indiciados de consumo e venda de estupefacientes. Os detalhes por Adriano Bicuane em Tete.
15: Durante a detenção foram apreendidos cerca de 1,3 kg de cannabis sativa, metanfetamina, heroína e seringas usadas no consumo e administração de drogas. O porta-voz do Comando Provincial da PRM em Tete disse que os indiciados com idades compreendidas entre os 19 e os 37 anos foram surpreendidos nos vários bairros da cidade de Tete no âmbito de uma operação policial visando o consumo ao tráfico, venda e consumo de drogas. Feliciano da Câmara referiu que o processo segue os seus trâmites legais.
16: O trabalho que a polícia está a efetuar neste momento de mapeamento destes locais e também reunir a informação sobre os proprietários desses pontos para que haja uma intervenção ainda mais contundente por parte de outros órgãos de administração da justiça, para garantir que estes cidadãos também sejam responsabilizados por parte da justiça e deste modo travarmos este fenómeno de consumo de drogas aqui nesta parcela do país, que está a causar o desvio do comportamento de nossos jovens, maioria deles que já estão numa situação de toxicodependência.
15: Os 7 detidos admitem o seu envolvimento no consumo e comercialização de estupefacientes.
17: Vi de repente a polícia chegar na minha casa, 4 horas, bateram a porta. Eu abri, entraram dentro da minha casa. Uma de nós querendo fazer vasculha. Eu, vasculha lá, não tem problema. Pegaram aquele tabaco que estão aí. O nome de tabaco é Manje Suruma.
18: Eu estou aqui, meu irmão, estou aqui por causa da polícia. Chegou na minha casa às 4 horas, me acusaram de se você vende. Eu falei assim, eu não vendo, só que eu fumo a fumar.
15: A polícia da República de Moçambique reitera o apelo à colaboração da população denunciando as autoridades de modo a combater o tráfico e consumo de drogas. Da cidade de Tete, Adriano Bicuane.
3: Assinala-se hoje o Dia do Serviço Nacional Penitenciário em Nampula. A superlotação dos estabelecimentos penitenciários continua a preocupar as autoridades provinciais. Calixto Pedro, em Nampula.
19: A superlotação de cadeias, infraestruturas em estado avançado de degradação são problemas crônicos que geram crises humanitárias de segurança e saúde pública no sistema prisionais em Moçambique. O fato foi avançado pelo diretor do Estabelecimento Penitenciário Regional Norte de Nampula, Amando Mungwambe, falando no âmbito da passagem esta segunda-feira do Dia do Serviço Nacional Penitenciário. Mungwambe avançou que neste momento trabalha para descongestionar os mais de 3 mil reclusos através da implementação de penas alternativas e construir mais centros, edificar novos estabelecimentos penitenciários para aumentar a capacidade de alojamento.
20: Como o desafio é a superlotação que todos temos acompanhado, praticamente estamos 3 vezes acima da capacidade normal, estabelecida ou instalada. E temos o segundo desafio, que são as próprias infraestruturas. São do tempo colonial, estão degradadas, precisa de uma construção de raiz para acomodar os nossos beneficiários. A luz verde sempre temos que procurar onde que ela está acesa, mas já existem planos para ultrapassarmos isto. Quanto à superlotação, já existem instrumentos que devem ser aplicados de forma adequada, são as penas alternativas. Praticamente nós podemos reduzir a superlotação.
19: Amando Mungwambe, diretor do Estabelecimento Penitenciário Regional Norte de Nampula e o Dia do Sernap. Este ano, o Dia Nacional do Serviço Nacional Penitenciário é celebrado sob o lema Sernap, promovendo a dignidade humana, reabilitação e reinserção social do condenado. Calixto Pedro, Nampula.
9: Último jornal. Nos momentos finais, antes da atualidade internacional, vamos a Manica, onde a equipa do Diálogo Nacional Inclusivo completa o ciclo das auscultações nos distritos da província. Moisés Saela.
21: Quando falta um dia para o fim das audições públicas na província de Manica, a equipa da Comissão Técnica do Diálogo Nacional Inclusivo trabalha em Chimoio, onde a maior parte dos participantes propõe a implementação de reformas moderadas. São 10 pontos em debate para as reformas propostas, em que a moderação faz o registro em 2 sessões realizadas nos postos administrativos municipais 1, 2, 3 e 4, em Chimoio.
22: Reforma moderada.
23: Para mim, acho que o número 2, porque não vamos dizer gente acabar tudo, ou vamos mudar pouco mesmo. Então, o número 2 está normal. Vai se mudar pouco, outras coisas.
21: O chefe da equipa da Comissão Técnica do Diálogo Nacional Inclusivo, destacada para a província de Manica, Simon Makuyana, reitera a necessidade de todos pautarem pelo diálogo permanente e unidade nacional para o sucesso da fase em curso.
24: Temos que pensar, o nosso sonho tem que nos conduzir, pensar em Moçambique uno e indivisível. É fundamental que haja unidade nacional. É fundamental que haja a paz. É fundamental que haja a democracia. É fundamental que haja o bem social de todos nós. Sem isso, não podemos alcançar. Por isso, queremos dizer aqui mais uma vez que o desenvolvimento de Moçambique depende de cada um de nós. E, em particular, aqui no Chimoio, o desenvolvimento desta cidade depende de nós estarmos aqui e daqueles que ficaram em casa. Só em conjunto podemos desenvolver o nosso país. Só em conjunto podemos desenvolver a nossa província, a nossa cidade de Chimoio.
21: Esta terça-feira termina a fase de audição pública na província de Manica, com a realização de uma sessão nesta cidade. A partir da cidade de Chimoio, Moisés Saelo.
9: Mudamos de página para conferir a atualidade internacional. O Tribunal Superior de Joanesburgo adiou para 19 de agosto a audiência preliminar do caso do homicídio de um DJ sul-africano com o envolvimento do moçambicano Armindo Pakula. Em causa estão as dificuldades financeiras de um dos arguídos, o sul-africano Vitor Majola, para pagar ao advogado. Se o suspeito não liquidar os honorários até a nova data, o Tribunal vai avançar com a nomeação de um defensor público. Recorde-se que Vitor Majola e o moçambicano Armindo Pakula estão acusados de homicídio premeditado, associação criminosa e posse ilegal de armas. O cidadão moçambicano responde ainda por violação da lei da imigração.
3: A Organização das Nações Unidas diz ter documentado violações em grande escala por parte de Israel no Líbano. O facto foi avançado esta segunda-feira em Beirute pelo Alto Comissário para os Direitos Humanos, tendo-se referido à existência de casos que podem constituir crimes de guerra. Walter Turk referiu a violações do direito internacional e do direito internacional humanitário por parte do exército israelita desde o início da ofensiva contra o grupo xiita Hezbollah. Forças Armadas Sauditas afirmaram esta segunda-feira que interceptaram e destruíram vários drones que tinham como alvo instalações petrolíferas na província oriental do Reino e em Riad. O Ministério da Defesa da Arábia Saudita diz que os drones foram lançados a partir do território iraquiano por milícias apoiadas pelo Irã. O porta-voz militar do grupo, Yahya Sareh, disse que a ação foi uma resposta ao que descreveu como incursões de drones sauditas no espaço aéreo iemenita. Passamos para o tempo. A cidade de Tet pode registrar esta terça-feira 29 graus centígrados de temperatura máxima, seguida por Inhambane e Pemba com 27 graus, Maputo, Vilanculo, Beira, Quilimane e Nampula 26, Xai-Xai 25, Chimoio 23 e por fim Lixinga 21 graus centígrados de temperatura máxima. É o ponto final do último jornal. Ficam os cumprimentos de Michel Horácio na sonorização e Mohamed Jane na edição e apresentação. Obrigado pela companhia, boa noite e bom descanso.
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1: Estivemos a transmitir o último jornal em cadeia nacional. Em Moçambique, neste preciso momento, meia-noite.